0: Clube Esportivo de hoje, com a produção e a coordenação do Renan Moura e os trabalhos técnicos do Jorge Presuntinho. Amanhã tem mais. Aquele abraço, galera.
1: Atenção, atenção. Calor, criançada. Hoje tem novidade na nossa bicicloteca 120, gente. Então pode chegar, que hoje tem novidade.
2: Bom dia, teu elefante.
1: Lógico que eu trouxe, mas não só pra você, Franklin. Trouxe pra todos vocês. E esse livro que eu vou dar pra vocês contém uma informação muito importante. Que vocês só podem e só vão visualizar a mensagem abrindo o livro em casa. Vocês prometem isso pra mim?
2: Sim.
1: Só vão abrir o livro em casa?
2: Sim.
3: Então, tá. Ô, garoto, tá fazendo o quê? Dudu não pediu pra abrir o livro em casa? A perder a surpresa, hein?

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2: Opa, vamos nessa. Que bom ter a sua companhia aqui na programação da Rádio Globo, a rádio que vibra com você. Simbora, a partir de agora, valendo 45 minutos só de som. Tá valendo aquele cartão do valor de 10 mil reais que pode ser seu. Anotando três sons ou três artistas, manda pra gente no site ou no aplicativo. Cola na Rádio Globo, fica juntinho. Grudadinho.

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2: Bate palma aí.
3: Faz barulho pro bom gosto aí, gente.
2: Mais uma grata surpresa do nosso pagode. Vambora.

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2: Oi, tudo bem? 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

Mande um sinal, hein? Mande um sinal. Ele e ela, marcando presença aqui, grande Pixotão. Passou por aqui também Champanhe, Menos é Mais. E ó, Isa, maravilhosa, dona de mim. Valendo aquele cartão no valor de 10 mil reais que pode ser seu. Se você anotou, manda pra gente no site, no aplicativo. Final do mês tá chegando, hein, paizão? E vamos liberar. Pra você que se liga na Globo. 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

0: dúvida, hein? Rádio Globo Foto 9 para as 11 no Rio.
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Rádio Globo, 98.1, rádio que vibra com você, Grupo Astral, Diego e Vitor Hugo, Acesso Vitalício, Nosso Sentimento, Sonho de Amor e ó, Tubarões, Diego e Vitor Hugo. Três musiquinhas, rolou, não teve interrupção do locutor, só manda pra gente lá no site ou no aplicativo, finalzinho do mês, vamos liberar pra você um cartão no valor de R$10.000, que pode ser seu. Aproveita e faz teu nome. Quanto mais sequências de você anotar, mais chances você tem de ganhar. Ora, quero te dar um recado muito importante, porque voltou, hein, gente? 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Rádio Globo agora 11:05. Já já tem, ó.

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0: Rádio Globo 98.1, rádio que vibra com você, Tiaguinho, tão feliz, endoideceu meu coração, hein? João Gomes, ó, no meu olhar, pique novo, ainda na voz marcante, né? Do grande Liomar e companhia. 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Que pode ser seu, tá ok? Alô, mulherada! 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Rádio Globo, agora faltam 10 para meia-noite.
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0: aplicativo, né? Porque no final do mês a gente libera esse lindo cartão no valor de 10 mil reais que pode ser seu, garoto bom! 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Tá certo? Obrigado a todos que participaram durante toda a nossa programação aqui no Sem Parar, né? Que são 45 minutos. E a gente libera aquele cartão no valor de 10K pra você no final do mês. Obrigadão, gente. Obrigado por você que tá em casa, no trabalho. Você que tá dando aquela carona pra gente aí, que é motorista aplicativo. Boas corridas. Se tá pegando agora no batente, agradeça a Deus por mais um dia, por mais uma madrugada, né? Meia-noite e três é um novo dia. Então, vamos agradecer. Já deu tudo certo. Você que é do setor aéreo, a turma da limpeza, brigadão pela moral também. Você que é enfermeiro, enfermeira, médico de plantão, aos amigos motoristas, rodoviários, caminhoneiros, a turminha que dá aquele duro danado. Aí que são os garis, aos amigos camelôs, boas vendas pra vocês. Valeu, turminha! Rádio Globo, agora meia-noite e quatro.
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1: Essa é uma homenagem à minha diva, à minha amiga. 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

Mensagem ali no 97.9988, que afinal de contas a gente precisa tirar os amigos da roubada, beleza? Através do nosso site ou nosso app, você vai participar de promoção, a gente já vai botar um montão de coisa pra jogo daqui a pouquinho, mas o mais importante é a sua participação, falou? Entra lá, vamos tirar os amiguinhos da roubada. 97.9988, você já tá na pista desde cedo que eu tô sabendo. Manda pra gente aí, áudiozinho curtinho, 30 segundos, só pra falar o que tá rolando. E aí daqui a pouquinho, a partir das 6, a gente começa os trabalhos, falou? Vamos que vamos!

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2: Corrida! Eu sei que errei, fui mulher. Mas se você voltar pra mim, esquece. A verdade é essa aqui, ó.

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3: Já vamos dar uma olhadinha aqui, ó. 6:03 no Rio de Janeiro. Sejam todos bem-vindos ao Som da Rádio Globo. Quem fala por cá, Fabiano Melo. Vamos seguir os trabalhos até logo mais, às 10 da manhã, aqui no Som da Rádio Globo 98.1. Para começar mais uma edição do Acorda Rio com as principais informações desta manhã de quarta-feira. Já estamos no mêsinho da semana, ó, que bonitinho. Então, a sua participação também é importante. Através do 97.9988, vamos falar de trânsito, vamos falar também de notícias, vamos falar de muita coisa boa. Não esquece, 97.9988, me conta como é que tá o trânsito no Rio de Janeiro, como é que tá aí perto de você, conta tudo. 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
3: Bom dia, meu Rio de Janeiro, coisa linda de papai. Vocês estão bom? 6:05 no Rio de Janeiro. Vamos começar. A partir de agora tá começando mais uma edição do Acorda Rio, sim, com as principais informações, tudo que você precisa saber, aquela préviazinha do que vai rolar aqui no Rio de Janeiro, Brasil e mundo, através do meu querido Léo Macaxeiro, que traz tudo fresquinho pra você, coisa linda de papai. E aí, como é que tá? Meizinho de semana, né não? Tá tudo 5.5, aí, coisa linda. Então, já começa, tá? Já acordou cedo que eu sei, já tá na pista desde cedo que eu sei. Porque tem uma parte da galera que acorda mais cedo ainda, né? Ali na página 3:30, 3:40, tipo 4 horas da manhã. Todo mundo já vai pra pista cedo, aquele esquema todo que a gente já sabe, porque o carioca é aquele esquema. Ninguém desiste, né não? E o trânsito no Rio de Janeiro parece que é uma coisa crônica. A gente passa perto todo santo dia. Vamos aos destaques de hoje do nosso Acorda. A polícia prende homem que se passava por professor de educação física em academia. Tu acredita nisso? Tu acredita nisso? Pois é. Justiça determina início das obras do Centro de Memória Africana do Rio de Janeiro. Campanha de doação busca novos lares para pets na Baixada Fluminense. A gente vai falar também de oportunidades de emprego, porque o estado do Rio de Janeiro tem mais de 4 mil vagas de emprego, estágio e jovem aprendiz. Tá preparado pra isso? Então, fica ligado no Som da Rádio Globo, que aqui a gente vai botar você na fita. Tenho certeza que você vai se amarrar. Fechado? Falando de trânsito, 97.9988. O povo já tá todo lá, trocando ideia, batendo papinho e falando pra mim o que que tá rolando. E aí, como é que tá? Beleza?
7: Bora,
3: beleza?
7: Bora, Fabiano Melo. Fabiano Melo.
3: Você tá
7: fala,
3: bom?
7: Fala, papá. É o cara da hora, é o
3: cê
7: melhor
3: tá
7: locutor da Rádio Globo. A melhor Rádio Globo. Bora, Fafá, aqui é JM Alice, vambora, Fafá.
3: E aí?
7: Trânsito sentido Campo Grande, 5.5.
3: Ah.
7: Fafá, sentido Requém, 5.2. Tá paradinha aqui na boca do túnel. Aqui perto do Amoedo, tá tudo paradinho aqui, esse sinal aqui. Vambora, Fafá.
3: Vamos, querido.
7: Hoje quarta-feira, hoje tem Mengão, hein?
3: Opa.
7: Hoje tem Mengão, Fafá. Pra cima dele, Mengão.
3: Sempre.
7: Bora, Fafá, é o melhor, o melhor. Tá sozinho aí, eu vou ficar no lugar da Vika aí. Vou te ajudar aí.
3: Vem, bora, Fafá. Vem, querido.
7: JM Fafá, hein?
3: Ah!
7: Na Rádio Globo, hein?
3: Oi.
7: E a gente vai dominar isso aí. Bora,
3: sucesso,
7: Fafá.
3: Sucesso.
7: A melhor. Globo.
3: Vicky tá de férias, tá em Bahamas.
8: Bom dia, Fafá.
3: Bom dia, Vicky.
8: Bonzinha,
3: tá de férias.
8: Eu tô boa, melhoradíssima.
3: Aí.
8: Com uma noite de Paris.
3: Olha.
8: Hoje eu não vou falar do trânsito.
3: Ah,
8: né?
3: Vai falar de quê?
8: Não vou descer pra trabalhar. Vou ficar aqui pela rosquinha feliz.
3: Uala!
8: Gente, estão funcionando, já abri.
3: Olha, tá? Aí.
8: É, o pessoal tá vindo, ontem foi mais movimento. Falaram
3: que
8: eu sou simpática.
3: É.
8: Não sei se eu sou. E tô aí, tô funcionando. A padaria Rosquinha Feliz fica em Campo Grande, mas voltada pro lado da Estrada da Posse, na rua José Bernardo de Oliveira, número 16.
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8: 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Ah, tá. E tem também um bolo de chocolate gigante.
3: Manda pra mim.
8: Não tem Matilda, não. Meu mega tradicional. Mas é o tijolão de 10. É
3: manda pra mim.
8: Tanto chocolate que dá uma explosão na boca.
3: Maravilha.
8: Fafá, Vic, um beijo.
3: Beijo, querido. Manda pra mim. 6 e 9. E aí?
0: Bom dia, galera da 98.
3: Fala,
0: bom dia,
3: Tetel. Você tá bom?
0: Ah, vi que já tá fazendo falta, Fafá.
3: Ah, não tá? Tá sim, cara.
0: Bom dia pra todos aí, todos os ouvintes da 98. Motorista Marcelo Paixão, do Infantil.
3: Aí.
0: Dentinho do Pantanal do São Bento. Um abraço aí. Ô, Fafá.
3: Oi, querido.
0: Olha só. Quero mandar um abraço aí pra todos os motoristas da San Antônio.
3: Coisa linda.
0: Olha esses dois aí, todos eles.
3: Falou? É mesmo? Maneiro.
0: Um beijão também pra Jaquelinda. Um bom dia, Jaquelinda.
3: Aí.
0: Fafá.
3: Oi,
0: aqui
3: querido.
0: Aqui no centro de Caxias, o trânsito tá uma maravilha.
3: Tá é
0: uma
3: mesmo, Tetel?
0: Daqui a pouco vamos ver como é que vai ficar. Falou, Fafá? Um
3: tranquilo,
0: abraço,
3: irmão.
0: Aí,
3: grande bom abraço, meu querido. Tamo junto, meu querido. Sou seu fã, meu querido. 6 e 10.
9: Bom dia.
3: Bom dia,
9: Globo.
3: Querido. Você tá
9: dia,
3: bom?
9: Fafá.
3: Beleza?
9: Tá bom, menino.
3: Você tá bom, menino?
9: E aí?
3: Tudo na paz.
9: Vamos que vamos.
3: 5.5.
9: Queimados.
3: Fala, Andy.
9: Como eu te falei. Eu já tinha mandado uma mensagem pra você lá no Insta lá.
3: E aí?
9: De queimados, da entrada de queimados, cara. Até aqui.
3: Tá de boa?
9: Comendador Soares.
3: Tá de boa?
9: Tá tudo parado. Parece que tem um acidente.
3: É mesmo?
9: Eu acho que tem até óbito, porque já passou a civil, já passou. O Rebecão.
3: É mesmo?
9: É, o negócio tá feio, cara.
3: Tá mesmo? Tá feio aqui. Eita, rapaz.
9: Desde aqui, acho que parou aqui o trânsito todinho aqui na Dutra aqui.
3: Na Dutra, né? Tá bom. A gente vai passar. Obrigado, tá, irmão? Obrigado mesmo. Tamo junto.
9: Vai bolar. Cada vez mais.
3: É, né? Tô ligado. Um abraço, querido. Tamo
10: junto. Bom dia, Fafá.
3: Bom dia, minha flor.
10: Bom dia a todos os ouvintes da Rádio
3: Cê
10: Globo.
3: Tá boa.
10: Passando pra desejar uma ótima e abençoada terça-feira pra todos nós.
3: Obrigado, meu amor.
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11: De propósito. Obrigado pela presença de vocês e pela voz de vocês aqui nesse momento.

0: Muito bem, crianças, 6h26 no Rio de Janeiro, vamos lá. Falar de notícias que é interessantíssimo, né? A gente precisa ficar bem informado. Suspeito de se passar por um professor de educação física foi preso nesta terça-feira em uma academia em Copacabana. No momento da prisão, José Carlos Rosa de Faria ministrava uma aula para um grupo de mulheres. As investigações apontam que José, ele se apresentou para uma vaga de trabalho no estabelecimento, mesmo sem ter qualificação necessária. A operação foi realizada por agentes da Delegacia do Consumidor, em parceria com o Conselho Regional de Educação Física. As apurações indicaram que ele atuava de forma irregular. Havia menos de 3 anos, oferecendo serviços sem a formação e também a autorização legal exigidas para o exercício da profissão. Isso aí é um negócio muito complicado, né? É um negócio muito complicado. As academias também deveriam ser um pouquinho mais rigorosas na hora de contratar alguém. Porque aí pode acontecer exatamente esse pequeno detalhe, que acaba se tornando grande, porque a gente tá falando de vidas, né? A gente tá falando, se acontece alguma coisa de errado ali, como é que faz? Mas enfim, vou falar do trânsito, 6h27.
1: Bom dia, Rádio Globo.
0: E aí?
1: Bom dia, vovô garoto.
0: Fala comigo.
1: Quem tá falando é o Flávio do Recreio,
0: tá
1: saindo
0: bom?
1: Do Recreio, sentido centro da cidade. Avenida das Américas, sentido Jardim Oceânico 5.5.
0: Boa, meu
1: uma
0: querido.
1: Uva.
0: Graças a Deus.
1: Vovô garoto, ó, vamos tomar o remédio direitinho, hein? Até o final pra curar essa gripe direitinho, hein?
0: Lá ele.
1: Fabiano.
0: Oi, irmão.
1: Manda um feliz aniversário pra minha amiga Bárbara, que tá fazendo aniversário hoje.
0: Bárbara.
1: Um abraço. Quartou.
0: Tamo junto, querido. Bárbara, um beijo. Feliz aniversário.
2: Bom dia, Rádio Globo.
0: E aí, você tá
2: Vitão,
0: bom? Fala, Vitão.
2: Saindo aqui agora do plantãozinho.
0: E aí?
2: Ó,
0: de boa, né?
2: Benfica aqui, sentido centro, pista da lateral. 5.2.
0: Tudo parado. Tudo parado. Que coisa.
2: Valeu, papá.
0: Tamo
2: abraço,
0: junto.
2: Meu amigo.
0: Valeu, querido. Tamo Fica junto, meu
2: Deus,
0: querido.
2: Aí.
0: Fica com Deus. Bom retorno. Vamos lá, 6h28.
3: Bom dia, família Globo. Bom dia, Gabi. Bom dia, Fabiano Melo, meu querido. Você tá bom, meu filho?
0: Você tá bom?
3: Malvadão BTR. Q255, eu falei Q255, indo pra Botafogo, hein? Avenida Brasil, altura do Açaí, no Caju, tudo parado.
0: Eita.
3: O caminhão tá querendo entrar no Açaí, tá atrapalhando, hein?
0: Que momento. Vai dar tudo
3: Santa
0: certo.
3: Bárbara, Rua da Laranjeira, mil maravilha.
0: Coisa
3: pra
0: linda.
3: Cima.
0: Tamo junto, irmão. Tamo junto, irmão. Tamo junto.
4: Bom dia, rapaziada. Bom dia, Vicky.
0: Tá de férias,
4: bom
0: tá de férias.
4: Bom dia, família Rádio Globo.
0: Tamo junto, irmão. E aí? Fala
4: Estamos
0: comigo.
4: Aqui na cidade de Brejões, Bahia.
0: Eita.
4: Tempinho aqui, 18 graus.
0: Coisa linda.
4: Naquele trabalho, naquele speak.
0: Eita.
4: Mandar um abraço aí pra todos os amigos da Light.
0: Tamo junto, deixa eu ver.
4: Atenção, Barba, hoje é dia de viagem.
0: Eita.
4: Atividade, hein?
0: Tamo junto.
4: Abraço, fiquem com Deus. Quem despede, o repórter rato.
0: Aí.
4: Menina da Light.
0: Coisa Stuart. Linda. Stuart, coisa linda. Saudades do amigo. Saudades
5: Bom
0: do amigo.
5: Bom dia, Fabiana. Aqui é André Danil.
0: Qual é, irmão?
5: Só pra informar que a Grajaú Jacarepaguá tá 5.5.
0: Opa.
5: Tranquilinha, tranquilinha nos dois sentidos.
0: Uva, querido.
6: Bom dia, Fafá.
0: E aí, tudo
6: tô
0: bem?
6: Ricardo aqui na Paraíba. Estou no interior da Paraíba.
0: Paraíba, que maneiro.
6: Rádio Globo pela Parabólica.
0: Que legal, cara. Um obrigado,
6: abraço,
0: moral. Obrigado, moral.
6: Obrigadinho aí na notícia da Rádio Globo.
0: Obrigado,
6: para
0: irmão.
6: O Brasil, meu irmão.
0: Opa!
6: Ricardo do interior da Paraíba.
0: Obrigado, Ricardo.
6: Vamos lá, Fafá.
0: Tamo junto.
6: Vamos adiantar aí.
0: Sempre.
6: Estamos aqui, ligadinho.
0: 6h29, daqui a pouquinho, aquele panorama completo do trânsito com meu querido Léo Vieira, passando tudo, porque ele é o olho que tudo vê. Enquanto isso, a gente segue daqui. E a Vicky tá de férias, tá? Volta em breve, nesse momento tá descansando com a família. Merecidas férias, obviamente. E a gente segue junto. Vamos lá.

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10: Direto para o Centro de Operações da Prefeitura, saber dele, meu querido Leozinho Vieira. Como anda o trânsito no Rio de Janeiro nesta manhã de quarta-feira? Meio dia de semana, hein, querido? Quartou, querido? Fala comigo, querido!
11: Quartou, Fafá! Bom dia pra você, meu querido! Bom dia pra todo mundo ligado no Acorda Rio da Rádio Globo. Já tô de olho na movimentação do trânsito pra quem tá circulando pelas vias expressas. Olha só, você que tá pelo trecho da Avenida Brasil, teve um acidente envolvendo caminhão e motociclista ali no trecho de Parada de Lucas, ali na altura da Passarela 19, pra quem tá seguindo em direção ao centro do Rio, e o trânsito já tá já daquele jeito, já a partir da altura do Ceasa, o motorista já encontrando dificuldades. Para você que está ainda pela Brasil, entre Olaria e a chegada ao trecho do Caju, trânsito de intenso alento. Mas se tivemos um acidente ali no trecho com sucesso, carro que acabou perdendo o controle ali pela pista lateral, já foi retirado e o trânsito segue ainda com problemas entre Olaria e o trecho do Caju. Quem está optando pela linha vermelha vai perder tempo, já a partir do trecho do Parque das Missões e entre a cabeceira da pista do Galeão e a chegada ao trecho do Caju. Tem um acidente ali no trecho do Caju pela linha vermelha e isso vai prejudicando a mobilidade. Para você que está saindo da Zona Norte em direção ao centro, dá para ganhar um tempinho ali entre a Avenida Brás de Pina, Rua Ibiapina, o Uranos e a chegada, tanto para Democráticos quanto pela Leopoldo Bulhões, são opções para o motorista ganhar um tempinho. Para quem está saindo da Baixada Fluminense, o Washington Luiz já daquele jeito que a gente não gosta, desde o Parque Gráfico até o acesso à Avenida Brasil. Quem está optando pela antiga Presidente Kennedy, Avenida Governador Leonel Brizola, por lá o panorama é bem melhor. 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Já, já eu tô de volta com outro panorama do trânsito. Tá falado, meu querido.
10: Tá falado, meu querido.

Última edição do No Ar, né? Onde a gente vai ter aquela resenhazinha diária que todo mundo gosta, todo mundo se amarra, coisa e tal. Daqui a pouco também tem resultado de promoção. 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A gente tem que falar agora de coisa importante também? Temos que falar de coisa importante. Atenção! Justiça Federal determinou que o governo do estado dê início em caráter de urgência às obras de implantação do Centro de Interpretação do Cais do Valongo, na zona portuária do Rio de Janeiro. O espaço será instalado no histórico edifício Docas André Rebouças, que terá como objetivo preservar a memória africana e também a história da diáspora do Brasil, no Brasil. A decisão estabelece prazo de 30 dias para assinatura do contrato e a liberação dos recursos necessários, sob pena de multa diária de R$10 mil. A medida atende a um pedido do Ministério Público Federal e busca evitar a perda da licitação, que já foi concluída. O Cais do Valongo é reconhecido pela Unesco como patrimônio mundial e um dos mais importantes símbolos da chegada de africanos escravizados às Américas. 6h48, daqui a pouquinho teremos informações de trânsito. A programação continua como? Redondinha, né? Não? Fala a verdade.

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0: Falar em um, já vou te adiantar que os trabalhos são 6h54, já tá rolando operação no Recreio e nas Vargens também, tá? Pequena e grande. Ó que bonitinho. O negócio já tá animado, tá? Ó, Polícia Civil já tá lá, já tem uns negocinhos pra fazer agora de manhã, entendeu? Vai lá bater na porta de algumas pessoas essa hora da manhã. Então aí, ó, tá de bobeira no Recreio? Tá de bobeira nas Vargens? Fica ligado que a Civil vai dar uma chegadinha pra tomar um café na sua casa. Ai, papai, vamos falar de coisa boa. Peraí, só um minutinho.
1: Tá sabendo?
0: Não.
1: 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Tem oportunidade.
0: Olha que legal. Quem está em busca de oportunidades no mercado de trabalho deve ficar muito atento. O estado do Rio de Janeiro está com mais de 4 mil vagas abertas para emprego, estágio e jovem aprendiz. As oportunidades são para regiões do estado e também o seguinte, os candidatos devem consultar os requisitos para cada vaga e realizar a inscrição pelos canais indicados pelas instituições responsáveis. A lista completa das oportunidades e também as orientações para concorrer estão disponíveis no site do Jornal Extra, extra.globo.com/economia/emprego, extra.globo.com/economia/emprego. Ó que bonitinho, daqui a pouquinho, 7 da manhã, já tá ligado, né? Vai começar mais uma edição do No Ar e a gente vai trocar essa ideiazinha. A resenha vai comer solta. Falar aqui do trânsito também, o trânsito é importantíssimo.
2: Bom dia, Rádio Globo.
0: E aí, irmão?
2: Vitão, Fiocruz.
0: Qual é?
2: Saindo aqui agora do plantãozinho.
0: Coisa linda.
2: Ó, Benfica aqui, sentido centro, pista da lateral. 5.2, tudo parado.
0: Aí não, hein?
2: Valeu, papá.
0: Tamo
2: abraço,
0: junto,
2: meu amigo.
0: Valeu, querido. Tamo junto, querido.
3: Bom dia, papá. Bom
0: Qual
3: dia,
0: é?
3: Ouvintes da Globo.
0: Você tá bom?
3: Saindo de Vargem Grande, Estrada dos Bandeirantes. Senador Allende, Abelardo Bueno, uma uva.
0: Opa.
3: Saleco Fogão.
0: Coisa linda.
3: Abraço a todos.
0: A rapaziada da Civil já tá aí, hein? Rapaziada da Civil já

0: Menos é mais, Henrique Castro.
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3: Ei, tá vendo aí?

0: agora perdeu, entendeu? Agora perdeu. Tem um resultadozinho de promoção pra passar. Atenção, você que tá afim de dar uma chegadinha no Circo Pipoca, no Gran Circo Pipoca. A gente tem um negocinho pra você. Ah, mas tem. Sim, você tá afim. A criançada tá tudo de férias, né? A criançada tá de férias, aquele esqueminha todo que a gente já sabe. Então, enfim. Rafaela Ribeiro, o final do fone dela é o 2404. Rafaela Ribeiro. Ô, Rafa, faz o seguinte. Dá uma moralzinha aqui no 97.9988, troca uma ideia com a Gabi. Ela vai botar você na fita e tá tudo certo, beleza? Aí é só aproveitar e tá tudo legal. Daqui a pouquinho vamos começar o No Ar. O áudio mais criativo de hoje vai se dar muito bem. Tem convite pro cineminha, direito a acompanhante, qualquer cinema da rede UCI, tá? As informações, inclusive, você pode botar aí, ó, ucicinemas.com.br, tá? A gente vai ter convite também pro Bahamas Deck Bar ao longo do programa. Fique à vontade pra você já chegar junto aí. 97.9988 ou no site, no app da Rádio Globo, você se inscreve e tá tudo certo. Tem que caprichar no áudio, com certeza. O Macaxeiro hoje tá exigente. Vai botar um teminha pra frente, entendeu? Tá mais solto do que arroz marronizado, né, meu velho? E é isso, estamos indo no intervalo comercial. Amanhã tem mais Acorda, fica ligado, a gente tá de volta já.
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5: O Botafogo encaminhou a saída do goleiro Léo Link, que foi titular no último jogo na semana passada contra o Santos e fez defesas importantes na vitória por 2-1. O Glorioso está próximo de acertar o empréstimo do goleiro de 25 anos ao Estrela Amadora de Portugal. Os clubes ainda vão fazer as últimas trocas de documentos para oficializar o empréstimo de 1 ano, que contará com uma opção de compra estipulada no contrato. O vínculo do goleiro com o Botafogo se estende até o fim de 2028. Léo Link chegou ao Botafogo em janeiro do ano passado, mas não se firmou na meta alvinegra. São apenas 30 jogos no período no clube carioca. Com as contratações de Warleson e de Gabriel Batista para a posição, o Glorioso optou por aceitar a proposta e dar espaço para Léo Link atuar no futebol português, onde terá a sua primeira experiência profissional fora do Brasil.
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0: Ai, papai, vamos dar uma olhada aqui pra ver se tá tudo certinho. O meu tá funcionando bem aqui. Maquinha, tá tudo bem, querido?
13: Bom dia!
0: Se você der uma olhada aí, ó, na janela já tá... Ih, não tá, mas tá. Tá. Já chegou, já tá mais ou menos, tá tudo certinho ali. Depende, né? Hoje só tem eu, você aqui e a menina Gabi. Então, de quem que tá ali? Vamos saber já já, crianças. A partir de agora vai começar mais uma edição do Noir. Prepare-se que a gente tá hoje com a corda toda, hein? 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
0: Bom dia, meu Rio de Janeiro, coisa linda de papai. De novo, estamos aí, né, rapaz, para mais uma edição do Noir. Vamos trocar aquela ideiazinha linda, bela, colocar sua manhã de quarta-feira para cima, porque afinal de contas a gente não pode ficar nada para trás. A gente vai falar de trânsito, a gente vai botar promoção no ar, conforme eu falei, tem ingressinhos para onde você quiser, tem um teminha mais para frente que vai acontecer também. Eu queria saber se ela tá bem hoje, eu não tô entendendo. Você tá bem, Gabi? Como é que você tá? Hoje tá 5.2. Tá muito bem, não, minha flor? Tá não, né? Eu já sei qual é o seu problema, eu já sei. Tá precisando dormir. Maquinha, meu faixa, você tá bom? Como é que você tá? Tranquilidade?
13: Eu tô bem, você? Tranquilo?
0: Eu tô ótimo, graças a Deus. Todo dia tô bem. Porém depende.
13: É sobre,
0: porém,
13: né?
0: Porém depende. Isso é porque, o que acontece? Meu dia lá fora começa depois das 10 da manhã.
13: Ah, entendi.
0: Entre 5 e meia, 6 horas. Eu tô aqui dentro, aí pá, depois das 10 da manhã eu vou saber o que tá rolando lá fora. Ontem já deu complicação lá perto de casa, quase saiu uma porrada com o menino da obra.
13: Eu tô sabendo.
0: Né? Menino da obra,
13: mas
0: menino
13: tá tudo
0: da
13: bem.
0: Obra.
13: Fica tranquilo.
0: Tá tudo certo. Graças a Deus. Me fala aí.
13: Eu vou te falar uma parada. Reclamar não resolve.
0: Não, nunca reclamar não resolve, não paga boleto.
13: Pois é, mas nem sempre eu quero que resolva não, só quero reclamar mesmo às vezes, né? Faz parte.
0: Perfeito.
13: Entendeu?
0: Anota.
13: É o seguinte, meu parceiro, olha só, a gente tem nota bizarra hoje, Fabiano, e eu quero saber de você o seguinte, você é daqueles que posta tudo o que você faz da sua vida?
0: Depende, é mais pro lado profissional da história, né?
13: Uhum.
0: É, preciso pagar meu boleto.
13: Pois é, tem um caso de uma pessoa que posta tudo o que faz, mas que deu ruim pra ela, tá?
0: É mesmo?
13: É, o que aconteceu eu já te conto.
0: Eita, eu tô preocupado. Eu tô preocupado porque essas coisas aí envolvendo rede social, postar,
13: não sei.
0: É um perigo. E a gente tem um teminha mais pra frente de hoje, crianças. Sim, temos um teminha. A camisa que o nosso querido Pelé usou na final da Copa do Mundo de 1958 foi vendida por cerca de 25 milhões de reais. 25 milhões de reais pra um colecionador. E qual que é a pergunta de hoje, meu caro Maca?
13: É o seguinte, a gente quer saber, se você pudesse colecionar qualquer coisa, o que seria? 97.9988, se você pudesse fazer uma coleção, pode ser do que for. Queria saber do quê?
0: Rapaz.
13: Vou te falar, camisa de futebol seria uma que eu teria.
0: Camisa de futebol seria, sabe aquele, futebol de botão?
13: Aham.
0: Galalite?
13: Aham.
0: Eu acho que eu teria um negócio daquele ali também.
13: Legal.
0: É.
13: Coleção de carros, Fabiana?
0: Ah, eu não tenho perna pra isso.
13: Não, olha só, aqui é criatividade.
0: Ah, é
13: amigo,
0: criatividade.
13: Aqui. O cara gastou 25 milhões numa camisa do Pelé, pô.
0: Mas é a camisa do Pelé.
13: Não, sem dúvida.
0: É a camisa do Pelé.
13: Mas se você pudesse, né, ter aí uma coleção de alguma coisa, enfim, de carros seria uma opção?
0: É interessante.
13: É
0: pra,
13: né,
0: viajar? Legal. Tem barcos. Barcos também. Barco é um negócio bem interessante.
13: Tem gente que gostaria de ter uma coleção de tênis, talvez.
0: O Rian.
13: Rian,
0: nosso querido aqui, soldadinho, tá de férias. É, ele tem coleção de tênis. Ele gosta de gastar dinheiro com tênis.
13: Coleção de cervejas? Rótulos?
0: Pô, aí você me pega.
13: Aí, ó.
0: Aí. Ô, Gabi, teria coleção de quê, Gabi?
13: Cabelo? Onde você tira esse cabelo, hein, Gabi?
0: Calma!
13: Esse é o perigo.
0: Calma!
13: Ah, tá. Não, tá bom, desculpa.
0: Convite pro UCI aqui pro áudio mais criativo, tá bom?
13: Tá bem, beleza.
0: 97.9988.
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0: vai começar com a Armazela, ó. Presta atenção. Tava indo tudo tão bem, de repente, do nada, vai ele falar aqui dos assuntos alheios, ó. É claro. O que é rede social, né?
1: Eu tô atento a tudo, né, Fabiano?
0: Graças a Deus, eu fico muito feliz
1: por
0: isso.
1: Tô ligado nas paradas.
0: Fico muito feliz por isso.
1: É o seguinte, você é daquele que, enfim, posta tudo, tudo, tudo não, nas não, redes
0: tudo,
1: sociais?
0: Tudo, não, né? Não, não, não, não. Pois parada é. Profissional, você, ok, porque a audiência pede. Agora, parada pessoal, não sei se a minha vida interessa muito. Pra algumas pessoas, acho que sim. Pra outras, nem tanto.
1: Olha, vou te falar que tem gente muito interessada. Olha só, uma influenciadora digital foi presa nos Estados Unidos.
0: Presa.
1: Presa, exatamente. Poucas horas depois de publicar nas redes sociais uma foto em que aparecia bebendo um martini.
0: Martini.
1: Você sabe o que é o martini,
0: sei,
1: né?
0: Já bebi muito. Eu já fiquei muito ruim com isso.
1: De acordo com a polícia, ela dirigia embriagada quando perdeu o controle do veículo e bateu em uma área de mata.
0: Aí não, hein?
1: Pois é, no veículo estavam os dois filhos pequenos dela, de 1 e 4 anos.
0: Aí não.
1: Mas ficou tudo bem com
0: graças
1: os dois,
0: a Deus,
1: tá?
0: Né?
1: É só ferimentos leves.
0: Uhum.
1: E aí, essa motorista, que é influenciadora digital, foi presa, vai responder, né? Porque dirigiu sob efeito de álcool, além das acusações relacionadas ao transporte de crianças e colocando elas em risco. E aquilo, a polícia foi lá, pegou no Instagram dela, printou e aí virou prova, né, meu parceiro?
0: Ah,
1: não
0: meu
1: tem
0: velho.
1: Como ser diferente.
0: Ai, não, né?
1: A influenciadora achou que tava, né, tirando uma onda, botando aquele martini no Instagram.
0: Não, ai não, ai
1: e
0: não.
1: Ali serviu como prova pra que ela fique presa depois de bater de carro. Olha que coisa.
0: As pessoas, elas perdem um pouco da noção
1: de algumas, né, meu
0: parceiro? Coisas, né?
1: Total.
0: Não tem necessidade pra tanto, né? Não há necessidade pra tanto. A gente entende que tem muita gente que vive disso. Eu vejo alguns influenciadores digitais aí fazendo determinadas coisas que eu acho desnecessário, mas é porque também acho que já perderam a linha, né? Tudo vira assunto, tudo vira isso, tudo vira aquilo. A gente entende que tem plateia pra isso. Enquanto tiver plateia pra isso, vão continuar fazendo a mesma coisa.
1: Sim.
0: E outra coisa que eu fico impressionado, sabe o que é? Pra fechar aqui o assunto, pra gente não estender, porque senão vira podcast. Ô, véi, você faz um conteúdo bonitinho, pensado, roteirizado, com fundamento e nada acontece. Aí você vai, pega a foto fazendo um 6-7, o troço explode.
1: Isso diz muito sobre, né?
0: Como que a gente vai fazer?
1: Enfim, né?
0: Você farma aura, explode.
1: Fabiano, você vai farmar aura hoje?
0: Me ajuda, né?

0: 7h27 no Rio de Janeiro, senhoras e senhores. Estamos
1: ainda
0: de volta.
1: Bem que eu não sou de ligar.
0: Não liga, hein? Tá rolando. No ar tá rolando até logo mais às 10 da manhã. Com a sua participação, claro, ativa, linda e bela, através do 97.9988. Mandar aquela mensagenzinha marota, coisinha leve, 30 segundos. 30 segundos já resolve. Que aí a gente consegue botar uma galera aqui. Tem convitinhos pro UCI, pro áudio mais criativo. Então é só chegar junto. O que foi mesmo que aconteceu, Léo? O menino comprou a camisa do Pelé? Foi
2: pois
0: isso?
2: Pois é, um colecionador comprou a camisa que Pelé usou na final da Copa do Mundo de 1958.
0: Perdeu uma prata, né?
2: A bagatela de 25 milhões de reais.
0: Eita!
2: Tá bom pra você, Fabiano? 25 milhões de reais em uma camisa.
0: É,
2: né? Obviamente, né, Fabiano, não foi em reais essa compra, foi em dólares, né? Acho
0: sim,
2: que é papo
0: sim.
2: De 5 milhões de dólares, algo nesse sentido.
0: Uhum.
2: É, mas de todo fato, chama atenção essas cifras em uma camisa, que é assim...
0: Isso.
2: Qual vai ser a utilidade dessa camisa, né, amigo? Além de ficar exposta? Acho que nenhuma.
0: É,
2: né?
0: Colecionador tem um negócio estranho, né?
2: Pois é. Enfim, e aí a gente tá falando sobre coleções. Se você pudesse ter uma coleção, qual seria? De que seria? O que você gostaria de colecionar?
0: Sim.
2: Vamos ouvir o povo lá, Fabiano?
0: 97.9988, só chegar.
3: Ah, meu amor, bom dia. Colecionar coisas é bom, né?
0: Uhum.
3: Eu adoraria colecionar botões.
0: Botões.
3: Adoraria colecionar relógios.
0: Relógios.
3: Adoraria colecionar um monte de coisa.
0: Ei.
3: Mas nada seria melhor que puxa-sacos e mulher. Mulher, porque eu ia ter todas que eu quisesse.
0: É?
3: Ainda ia ter os puxa-sacos pra me elogiar de cada uma que eu tenho.
0: É?
3: Ia ser maravilhoso.
0: Entendi.
2: Será que seria?
4: Bom dia, meus queridos da Rádio Globo.
2: Bom dia.
4: Então, sobre o tema de hoje, se eu tivesse que colecionar alguma coisa que eu já faço um pouco, seria canetas.
0: Canetas.
4: Eu amo canetas. Então, eu fico pensando a caneta, assim, que Dom Pedro I assinou, algumas coisas, algumas leis. Seriam muito legais.
2: Maneiro.
4: Bom dia pra vocês, Marinho do Largo do Bicão.
5: Tô apaixonada por calçados. Calçados. Chinelo, tênis, sandália, seja lá o que for. Gosto muito, mas não ao ponto de fazer uma coleção. Agora, eu colecionaria sim. Línguas de fofoqueiros.
0: Que
5: opa!
0: Isso?
5: Faria um quadro. Língua de fofoqueiro. Que o que tem de fofoqueiro na face dessa terra.
0: Você jura?
5: Dá pra fazer uma coleção. Beijos. Bom dia.
6: Bom dia, tropa da Globo.
0: E aí?
6: Mônio Costa Barros. Estou aqui de serviço de porteiro.
0: Tá sumido, querido.
6: Derrubado, bem baleado mesmo com a gripe braba que me pegou.
0: Era isso. Era
2: melhoras,
0: isso.
2: Melhoras, meu parceiro.
6: Se eu pudesse colecionar alguma coisa, seria dinheiro.
0: É, né?
6: Por exemplo.
0: Boa.
6: Um punhado de dinheiro em reais, um punhado de dinheiro em dólar, um punhado de dinheiro em euro,
0: entendi.
6: Um punhado de dinheiro em libra. Cada país eu queria colecionar um pouquinho de dinheiro, se fosse possível. Forte abraço a todos. Forte uma quarta-feira.
2: Flávio não é bobo, não, tá?
0: Não é não. Ele é bem,
2: tá ligado.
0: Bem inteligente. Sabe uma coisa que acabou de me vir à cabeça aqui agora? Sabe que eu colecionaria? Microfone.
2: Sério?
0: É, eu gosto de microfone. Me amarro microfone. Eu acho que cada um tem um timbre diferente, cada um serve pra uma parada, enfim. É. Eu queria usar uma expressão aqui que eu vou ser cancelado.
2: Melhor não usar.
0: Mas é verdade. Microfone é uma coisa que eu gostaria. Eu tenho alguns, inclusive, assim, todos eles têm um apreço muito grande. E microfone é uma parada que desde pequeno. Porque, sabe o que acontece? É porque eu não podia ter um microfone bom. Aí o que que aconteceu? Quando eu comecei a juntar um dinheirinho aqui, um dinheirinho ali pra arrumar meu microfone, eu fico meio apegado.
2: Entendi.
0: Eu fico apegado. E você?
2: Não sei, Fabiana. Eu acho que camisas de futebol eu colecionaria, amigo.
0: É, né?
2: É, de times de todo o planeta. Acho que seria uma boa coleção. Eu teria.
0: Vou fazer o seguinte. Eu, da última vez que eu fui a Portugal, eu queria ter trago uma camisa pra você, mas não deu, porque, né, em euro
2: que
0: tava
2: até... um pouquinho mais caro, né? O euro tá pesado, né? Tranquilo.
0: Vamos no Centro de Operações da Prefeitura, saber do olho de tudo ver. O que que você colecionaria, meu querido? O que que você gostaria de colecionar? Fala aí.
7: Olha, uma coisa que poderia ter... Era Funko Pop de radialista.
0: Eu ia colecionar alguns. Boa, querido.
7: Eu ia colecionar alguns. Eu queria ter o do Fafá.
0: Ah, bonitinho.
7: Eu queria ter o do DJ Brinquinho.
0: Ah, bonitinho.
7: E fora as lendas. né, Antônio Carlos,
0: sim.
7: Roberto Canazzo, essas lindas,
0: colecionaria
7: os Funko Pop.
0: Exatamente.
7: Carlos Araújo, Edson Paulo, essa turma toda, seria maravilhoso.
0: É isso, é isso. Oscar Ulisses, essa rapaziada toda aí.
7: Exatamente, Oscar Ulisses também, Osmar Santos, grandes ícones do rádio.
0: Tira o Lilo Li, tira o Lilo Lá, essas coisas aí.
7: É bom, é bom.
0: Vamos ao trânsito.
7: Mas uma coisa que eu já coleciono são HQs, histórias e quadrinhos.
0: Ah, legal, legal. Isso é maneiro.
7: Isso é maneiro. Aí eu colecionava aquelas velhinhas, né, de quando eu era mais novo, aí hoje em dia já é aquelas de capa dura, negócio bonitinho.
0: Fica com dinheiro, né? O dinheiro aparece e dá tempo de comprar um negócio melhor, né?
7: Exatamente. Mas olha, eu vou te falar uma coisa, se você coleciona HQ de capa dura, não se mude, porque é uma tristeza, eu estou me mudando e é só sofrimento, é caixa mais caixa de HQ, não dá pra carregar pra lugar nenhum, mas vamos falar do trânsito, que é o que importa. Olha só, tô de olho na movimentação do trânsito, eu falei do DJ Brinquinho, pode preparar a trilha aí, porque tá pegando fogo ali no trecho da ponte, o carro pegou fogo ali no sentido Niterói, mas o fogo já tá controlado, pra quem tá seguindo em direção a Niterói, mas ainda tem faixa ocupada ali, entre o trecho da grande curva e a chegada do trecho da grande reta, mas quem tá seguindo em direção ao Rio, vai dando aquela diminuída pra ver o que tá acontecendo, o trânsito já tá bem pesado entre os acessos e a chegada ao trecho da reta do Cais do Tempo de Travessia próximo dos 30 minutos, isso já afeta a saída de Niterói em direção ao Rio, problemas no trecho da Avenida do Contorno e também na saída da Alameda, para quem tá pela Jansen de Melo e Marquês de Paraná já observam também problemas, para você que sai de Caraí, dá para ganhar um tempinho ali pelo trecho da Orla e mais à frente o acesso a Feliciano Sodré. São opções para o motorista ganhar um tempinho nesta manhã, na chegada à ponte. 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Já estou de volta com outro panorama do trânsito. Tá falado, meu querido!
0: Tá falado, meu querido!
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0: falta de educação. Se cortar o ferrugem, dá problema. Rapaz, ontem isso aqui deu um que falar, um quiprocó danado. Saiu um pau na internet, todo mundo falando bastante. Macaxeiro, pô, então nem se fala, sabe tudo, né? Suspeita de passar por professor de educação física. Tu viu essa história?
1: Vi, rapaz. Oh, que rapaz, situação, hein?
0: O malandro foi preso ontem, entendeu? Em Copacabana, ali numa academiazinha, pá. Momento da prisão, José Carlos Rosa de Faria ministrava uma aula para um grupo de mulheres. As investigações apontam que José se apresentou para uma vaga de trabalho no estabelecimento, mesmo sem ter qualificação necessária. Errado não é ele se apresentar para dar aula, não, né?
1: Pois é, né? Quem contrata...
0: Não. O errado não. Mas vamos lá, segue.
1: A operação foi realizada por agentes da Delegacia do Consumidor em parceria com o Conselho Regional de Educação Física.
0: Uhum.
1: As apurações indicaram que ele atuava de forma irregular, havia pelo menos 3 anos, meu parceiro.
0: Tô rindo de nervoso.
1: Oferecendo serviços sem a formação e autorização legal exigidas para o exercício da profissão de educador físico.
0: Errado é ele, Macaxeiro?
1: Rapaz, vou te falar um negócio. É por isso que a gente tem que estar muito atento aos locais que a gente frequenta,
0: Exato, exato. Sabe o que acontece? Às vezes as pessoas ficam presas assim, aquelas questões de, ah, a mensalidade é mais barata. A mensalidade é mais barata. Mas a mensalidade é mais barata. Vou deixar uma sementinha aqui pra você pensar. A mensalidade é barata pra você botar no cartão de crédito, depois não sentir que ela tá saindo dali, porque nem malhar tu vai. Eu sou essa pessoa, tá?
1: É?
0: É, uhum. Eu sou essa pessoa.
1: Entendi. Tá,
0: descontou, durante muito tempo descontou.
1: Sério, Fabiano?
0: Meu irmão, durante muito tempo descontou a mensalidade do meu cartão de crédito e eu não ia na academia pra malhar. Agora não. Agora não. Mas enfim. E aí, o que que acontece? Ah, tem muita gente lá, não consigo ir, não tem profissional pra te dar uma moral. Aí contrata qualquer um, como é que é isso?
1: Tem alguma coisa de errado, né?
0: Tem.
1: Até porque, Fabiano, tem muito profissional de educação física no mercado, muito. Tá?
0: Muito.
1: E muita gente boa.
0: Exato.
1: Muita gente precisando de uma oportunidade.
0: Exato, exato.
1: Enfim, eu espero que as empresas sejam mais responsáveis na hora de contratar esse tipo de profissional.
0: E vou mais longe. Eu acho que por essas e outras aí tem um montão de profissional de educação física que prefere dar aula particular.
1: Sim.
0: Do que fazer parte de determinada rede de academia.
1: E tem um detalhe, né, amigo? Às vezes a gente pensa, ah, poxa, é um professor de educação física. É a saúde, tá?
0: É.
1: É seu corpo.
0: É,
1: então,
0: um movimento. É um movimento errado que pode te comprometer.
1: Exato.
0: Pro resto
1: então,
0: da vida.
1: Fica ligado. Fica ligado
0: isso.
1: Que não é pouca coisa, não.
0: Tá bom. Daqui a pouquinho vamos pro áudio, tá? Quero saber o que que você gostaria de colecionar. O que que você gostaria de colecionar? Tem convite pro cinema, pro áudio mais criativo. Paradinha pra frente, não no ar.

0: Die With A Smile. Percebeu a Gabriela cantando com o olhinho virando?
1: Sabe muito, né?
0: Sabe. Ela está fazendo aulas. Você reparou? Ela está se preparando. Sim. Eu fico orgulhoso de pessoas assim, sabia?
1: Fico feliz também, sabia?
0: É, as pessoas se preparam. A vida é para quem já está preparado. Quem vai se preparar lá na frente, aí perde o trem. É isso.
1: Deixa a oportunidade passar, né?
0: Exatamente. Parabéns, Gabi, parabéns. Manda um abracinho pra tio Rui. Fala que eu sou muito fã dele, tá bom? Vamos ao que interessa aqui, senhoras e senhores. A gente tá trocando uma ideia porque um cidadão foi lá, pagou um dinheiro na camisa da seleção brasileira que o Pelé jogou, né? Gastou um dinheirinho ali, aquela coisa toda. Tava lá, sobrando. Tava ali, uns trocadinhos no bolso. Ele foi lá e pá, levou a camisa do rapaz. Por conta disso, o macaxeiro perguntou aqui, ó. O que que você gostaria de colecionar? Eu já falei do microfone. Eu acho que eu colecionaria fones de ouvido também, dos mais diversos possíveis, porque eu gosto de fone, mas não pagaria determinadas bagatelas.
1: Não?
0: Por aí, não. Uma vez você sabe que eu perguntei a um amigo meu, né? Mandei uma DM pra ele e falei assim, bicho, me indica um fone, porque eu tô precisando de um fone. Tô precisando de um fone aqui pra editar minhas paradas e tal. Não é pra curtir, não. É pra trabalhar. Beleza, ele me indica um fone. Quanto é que era o valor do fone, macaxeiro?
1: R$5.000. Você aí do outro lado, você acorda ou dorme com essa informação. R$5.000 o fone. Eu tô comprando fone ali da banca, custa R$19,90. Porra, o Fabiano tá cobrando R$5.000.
0: Eu falei, não, pelo amor de Deus. Não, é só pra editar, é um negocinho aqui, mas R$5.000? Entendi. Não.
1: Olha,
0: dá pra fazer
1: eu vou te
0: isso,
1: falar
0: não.
1: Uma parada, Fabiano. Eu tô esperando o dia que você vai chegar aqui na empresa com esse
0: Esquece,
1: fone.
0: Esquece, não, jamais. No fone de ouvido, não.
1: Soldado Ryan tá com certeza convencido da mesma coisa que eu. Então, você vai chegar com esse fone de ouvido aqui.
0: O Ryan já fez o investimento dele, já comprou uma mesinha de som nova, ficou a madrugada toda configurando aquele troço.
1: Ele não pagou R$5.000 no fone.
0: Claro
1: isso
0: que
1: eu te
0: não. Claro que não. Ele ficou lá até tarde configurando aquele troço. 4 horas da manhã, tá me mandando mensagem. Configurei a mesa. Falei, irmão, 4 da manhã? Quem é que merece? Pelo amor de Deus, né? Mas vamos lá, 97.9988, por gentileza, aperta play aí, vamos ver o que o povo tá falando.
2: Bom dia, Rádio Globo.
0: Opa.
2: Bom dia, macaxeiro. Macaxeiro, seu lindo.
0: Bom dia.
2: Bom dia, Fabiano Melo. Gabi maravilhosa. Então, eu tenho coleção de camisa de futebol.
0: Olha aí, que legal.
2: De todos os clubes do Brasil e do mundo, inclusive do Vasco da Gama, desde que foi fundado.
0: Opa.
2: É a minha maior paixão.
0: Aí.
2: São as coleções de camisas de futebol. Beijo, Rádio Globo.
0: Um beijo, minha filha.
2: Do Basada Bia. Eu amo vocês.
1: Beijo, Dani.
3: Atenção, atenção no ar. Eu colecionaria e até tento colecionar dinheiro. Mas pena que minha coleção só vive incompleta.
0: Anota.
3: Mas cada um coleciona aquilo que gosta, né?
0: Anota.
3: Fabiano, colecionaria botão. Ah, jogo de botão, né? Ah, tá, entendi. A Gabi, cabelo. É, porque dinheiro ela tem, né? Ela tá em busca de glamour.
0: Aí.
3: O Maca. Maca é carro, né? É, rapaz, o cara quando tem muita grana, o cara tem certos tipos de gostos exóticos, né? Mas certo. É isso aí. Eu colecionaria grana, porque eu preciso de grana. Tamo junto!
0: Valeu, querido.
1: Valeu,
4: meu parceiro. Rádio Globo, bom dia a todos. Todos tenham um excelente dia. Rapaz, colecionador. Se eu fosse colecionar, eu ia gastar mais do que 25 milhões que o rapaz aí gastou na camisa do Pelé. Eu ia querer colecionar todas as namoradas que eu já tive.
0: Eita!
4: Ia comprar uma mansão bem grande. Colocar todas elas lá dentro.
0: Mas elas iam se dar bem?
4: E essa coleção aí, essa é uma maravilha.
1: Elas iriam querer?
4: Sem
1: briga, eis a questão, né?
4: Sem problema. Com mais de 25 milhões na conta, dá pra colecionar, eu acho.
0: Entendi.
4: Essa seria a minha coleção. Um bom dia.
0: Entendi.
4: A melhor rádio do mundo.
0: Olha só. Lembrando desse detalhe aí, eu acabei de lembrar de um post ontem que um amigo me mandou. O Dolph Lundgren, lembra dele? Aquele maluco do rock? Aquele
1: lupa.
0: Então, fez o russo lá, que saiu na porrada com o Sylvester Stallone, aquele que... Dolph Lundgren. Ele dava 60 prata pra senhora dele, $60 mil pra senhora dele, uma mesadinha de $60 mil, pra ele poder dar pro lado de cerca dele tranquilamente.
1: Ah, é, né?
0: É. $60 mil pra senhora dele ficar tranquila de boa, entendeu? Não estou dizendo que isso é certo.
1: Uh-huh.
0: Eu estou contando um fato, entendeu? Dolph Lundgren, ele botava 60 conto na mão da senhora dele pra ele poder dar pulada de cerca. É, esse menino aí tava fazendo... Será que ele botando a namorada dele tudo dentro de casa ia dar certo, macaxeira?
1: Eis a questão.
0: Será que elas iam gostar, macaxeira?
1: Então, eu acho que vai faltar combinar com elas. O plano dele tá ok. Acho legal. Agora, e elas? Como é que vai ficar isso?
0: Ai, papai. Léo Vieira e também as informações do trânsito. Fala comigo, meu garoto.
5: se organizar direitinho, todo eu mundo acho... se dá bem.
0: Não, eu acho que se organizar, a porrada vai cantar. É isso sim.
5: Mas aí, às vezes, tá tudo no esquema. Uma coisa que eu tava prestando atenção aqui no que os ouvintes estão falando, que tá muita gente falando aí de colecionar dinheiro, questão de colecionar é que você não pode mexer na sua coleção. Então, se você colecionar dinheiro, você vai ficar só olhando pro dinheiro?
0: Pois é. Temos um ponto.
5: Aí fica difícil, né?
0: Temos um ponto.
5: É, vamos refletir sobre isso, porque, né?
0: É?
5: Dinheiro na mão é vendaval, já dizia Paulinho da Viola. Olha só, tô de olho na movimentação do trânsito para quem tá circulando pela Avenida Brasil, ali na chegada e também na saída da Transolímpica, tem um capotamento ali no trecho de acesso para a Avenida Brasil, e isso já vai causando já um grande congestionamento, principalmente para quem tá na pista sentido Campo Grande. A gente já observa já problemas ali, já a partir do trecho de Deodoro até a alça de saída ali da Transolímpica, também tem dificuldades também no acesso da Transolímpica para quem está saindo da Avenida Brasil, ou seja, está um caos ali para quem está circulando ali no trecho, motoristas já perdendo tempo no sentido centro, entre Padre Miguel e a chegada ao trecho da Transolímpica ali em Magalhães Baixos, para quem está seguindo direção Campo Grande, trânsito já pegado entre Deodoro e a chegada ali ao trecho da Vila Militar. Também para quem segue a direção Campo Grande, observa problemas a partir do trecho de Irajá até a chegada ao trecho de Guadalupe. Para você que está circulando entre Zona Norte e Zona Oeste, dê preferência ali pela Estrada Interente Magalhães, a passagem por Sulacap e a chegada ao trecho da Avenida de Santa Cruz, dá para ganhar um tempinho. Ali na chegada Realengo, tem um desvio ali no trecho da Estrada General Cão Roberto Pereira da Costa e o trecho ali da Bernardo de Vasconcelos por conta de obras. Aí tem aquele desvio ali, aquela mão dupla na Avenida de Santa Cruz até a chegada Cardoso Martins e o acesso à Praça do Canhão. O trânsito por lá tá intenso nos dois sentidos para quem tá circulando pela região. Motorista, fique atento nesta manhã, porque o trânsito tá pegado. 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Extra, já tô de volta com outro panorama do trânsito. Tá falado, meu querido.
0: Combinado, meu querido.
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0: Vamos dar uma olhadinha ali no arroba rádio.globo, Macaxeiro. Por gentileza, nós temos aí um negocinho, rapaz, rolando na praça, que é um cidadão que comprou a camisa da seleção brasileira, que foi do Pelé. Deu uma bagatelazinha lá, botou um dinheirinho na mão da rapaziada lá, só pra colecionar a camisa do Pelé. Você acredita nisso, rapaz? Que momento. Baseado nisso, estamos aqui perguntando no ar, qual era, o que você gostaria de colecionar? Qual a ideia que você tem de colecionador, assim? Eu gostaria de colecionar... Bom, já falamos aqui fone de ouvido, já falamos microfone, já falamos camisa de time, já falamos de carros, já falamos de cabelo. E o que, que o povo lá na internet tá falando?
1: Vou te falar, teve gente falando de coisas legais também. Relógio, perfume...
0: Isso, pode crer. Aqui. É verdade. 97.9988, daqui a pouquinho por hora no arroba rádio.globo. Manda.
1: Olha só, o Nelson Antônio Amaral colocou aqui, olha. Já coleciono, tenho 68 camisas do Flamengo.
0: Do Flamengo?
1: Pois é, ele me mostrou até uma foto. Ele tem camisa do Flamengo pra caramba.
0: É
1: e
0: mesmo?
1: Vou te falar, de várias décadas, tá? Anos entendi, 90, entendi, 80, entendi. Maneiríssimo.
0: É mesmo?
1: Então, um abraço pro Nelson, que é nosso ouvinte fiel. Tamo junto, tá, Nelson?
0: Como
1: deixa
0: é
1: eu ver aqui, olha.
0: Esse montão de camisa.
1: Pois é, né? A Fada Cristal, viagens, mas a grana anda curta.
0: É, te entendo.
1: Mas é legal, tá? Colecionar
0: te
1: viagens.
0: Entendo,
1: uma
0: entendo,
1: boa,
0: te
1: tá?
0: Te entendo.
1: Gilmara Ponto Santos, bom dia. Tênis e roupas de academia. A Cléo Bonfim comentou: ursinhos de pelúcia.
0: Ursinhos de pelúcia.
1: Pois é, né?
0: Entendi. Eu sou alérgico, né? Não consigo muito tempo, não.
1: Não gosta,
0: roupa
1: não.
0: De academia, roupa de academia também. Gabi tá precisando de roupa de academia.
1: Tá precisando?
0: É, ela tá confundindo as roupas. Ela tá usando roupa de verão no inverno.
1: Ah, é?
0: É, sim.
1: A Joviane comentou: sou viciada em tênis. Tá aí. Tênis é uma coisa que eu gostaria de colecionar se eu tivesse grana sobrando.
0: É isso que eu ia falar agora? Tamo podendo no momento,
1: pois
0: não.
1: Pois é, infelizmente.
0: 97.9988. Vamos lá, aperta play.
2: Bom dia, galera da Rádio Globo. Tetel de volta aí.
0: Aí, Tetel.
2: Galera, se eu pudesse ter uma coleção, ter uma coleção de carro velho.
0: Aí.
2: Fusca
0: aí,
2: Brasília, ó. Variante.
0: Te entendo.
2: Porque eu já tive já um fusquinha já e já tive que passar por motivo de necessidade. Mas é isso aí. Uma coleção de carro, velho. Carro usado.
0: Sei, te entendo.
2: É o Tetel Carioca que tá falando. Bom dia.
0: Valeu.
2: Pra todos aí.
0: Tamo junto, irmão.
3: Bom dia, galerinha da 98.
0: E aí?
3: Aqui é a Edna. Bom dia, Fabiano.
0: Bom dia.
3: Bom dia, Maca.
1: Bom dia.
3: Caiete, nega gata.
0: Oi.
3: Ó, tô aqui no Instituto do Coração pra fazer meus exames, entendeu? Pra ficar novinha em folha.
0: Que lindo.
3: Olha, sou bem quieto. Se eu pudesse colecionar alguma coisa, eu ia colecionar homens.
0: Que isso.
3: Bonitos.
0: Que isso.
3: Sarados.
0: Que isso.
3: Dotosos.
0: É mesmo? Não dá trabalho,
3: beijo,
0: não?
3: Beijo, galera. Amo vocês.
0: Não dá trabalho, não? Ei.
4: Bom dia, meus amigos.
1: Tá pra frente,
4: bom,
1: né?
4: Bom dia, bom dia, Fabiano.
0: E aí?
4: Bom dia, Gabi. Gabriel aqui do Dribla aí. Cara, eu gosto muito de Pokémon. Tem umas cartas lá que eu já coleciono. Meu fichário. Vai pra minha filha, né? Ela já sabe que vai pra ela, só não vai ainda. Senão ela vai amassar, vai dar pros amiguinhos. Nanana. Mas, pô, cara, eu sou um cara muito feliz que eu registro momentos, fotos. Adoro registrar momentos. Momentos vividos.
0: Maneiro.
4: É isso, galera. Tamo junto.
0: Valeu, querido. Tamo junto. Olha só, daqui a pouquinho tamo de volta com mais uma rodada aqui de mensagens. Hoje, pro áudio mais criativo, tem convitinho pro cinema.

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1: Ai, papai. Tô preocupado, hein? Vai jogar pela Sul-Americana, Macaxeiro.
2: Exatamente. Vasco e Independiente Medellín.
1: Como é o nome?
2: Independiente Medellín.
1: Não é Medellín, não, né?
2: Não, Medellín.
1: Ah, Medellín.
2: Pra okay. Colômbia.
1: Pra Colômbia, é verdade.
2: É, a bola rola a partir das 7 horas da noite. Para esse jogo, com transmissão aqui do Futebol Globo CBN, o Vasco vai com a equipe principal para esse jogo, tá, Fabiano? É bom a gente lembrar o seguinte: durante algum tempo, enquanto Renato Gaúcho foi o técnico da equipe, muitas vezes nem o próprio Renato viajava para os jogos da Copa Sul-Americana. E o torcedor do Vasco ficou um tanto quanto
1: chateado
2: e assustado com essa postura. Dessa vez vai viajar todo mundo, na verdade já viajaram todos eles, já estão na Colômbia toda a delegação do Vasco da Gama, e vai em busca desse título, que é um título bem possível, tá, Fabiana? A Copa Sul-Americana tem alguns times muito tradicionais, né? Além do Vasco, São Paulo, Grêmio, Botafogo, o River Plate, o Boca, mas é uma competição possível de ser campeão, e por que não garantir uma vaga na Copa Libertadores do ano que vem? Até por isso o técnico Pedro Emanuel resolveu escalar todo mundo do Vasco, todos estão à disposição para a partida de logo mais.
1: Eu espero que chegue em algum lugar, né? Porque o torcedor vascaíno tá precisando disso, né? Tá precisando de uma alegria, né? Porque eu vou te falar um negócio, a gente tá meio brocochô, meio assim, meio assado. Flamengo! Tô falando aí que se o Flamengo tivesse jogado a Copa do Mundo, teria chegado em algum lugar. Mas, por enquanto, vai ficar só aqui mesmo, né, Macaxeiro? Como é que vai funcionar essa parada?
2: Falaram isso?
1: Falaram.
2: Rapaz, eu não ouvi isso, não. Não ouvi esse papo, não.
1: Verdade. Escutei, eu vi um outro meme também de uma criancinha que fizeram pro IA. Seria torcedor da Espanha, né? Que só deu sorte de ter ganhado a Copa, porque realmente a seleção não jogou. A seleção que deveria ter jogado era a seleção do Flamengo. Falei, me ajuda.
2: O povo tá assim agora, né?
1: O povo tá tenso, mas tudo bem. Falando aí.
2: É o seguinte, Flamengo entra em campo logo mais na Arena Condá, Chapecoense e Flamengo. A bola rola 21h30 pra esse jogo. É o Flamengo retornando ao Campeonato Brasileiro. Hoje o Flamengo é vice-líder, né, da competição. Tem 34 pontos, está atrás do Palmeiras. Para a equipe de Leonardo Jardim, as próximas rodadas são encaradas como fundamentais para buscar uma aproximação com o líder do campeonato. Flamengo que fez uma série de jogos ao longo desse período em que o campeonato ficou parado, né? Intertemporada em Portugal, jogou contra River Plate, Benfica, Olímpia, enfim, vários adversários. O Flamengo se preparou bem para essa partida. A Chapecoense está afundada na zona de rebaixamento, meu faixa. Eu acho que vai ser um dos rebaixados no final do ano. Enfim, é um Flamengo que é muito favorito para a partida de logo mais, beleza?
1: Vamos aguardar as cenas dos próximos capítulos e saber mais detalhes amanhã, quando você vai voltar aqui e trocar essa ideia com a gente novamente, não é isso?
2: Com certeza, com os resultados, e a gente espera que bons resultados para os cariocas.
1: Amém.

0: Centro de Operações chamando. Léo Vieira, o olho que tudo vê, vai contar pra gente tudo que tá rolando no trânsito. Fala, meu garoto, fala, meu garoto.
1: Falo sim, Fafá, tô de olho na movimentação do trânsito pra quem tá circulando pela zona sul da cidade. Olha só, acidente envolvendo carro e moto ali na saída da Mário Ribeiro com a Borges de Medeiros, ali na altura do estádio de Remo da Lagoa. Trânsito um pouquinho complicado ali pra quem tá circulando ali pela região. Você que tá saindo do túnel acústico com a Rafael Mascarenhas, Avenida Padre Leonel Franca, trânsito de intenso alento até o cruzamento com a Visconde de Albuquerque e também o trecho ali do cruzamento com a Bartolomeu Mitre. Pra quem tá no sentido contrário, em direção a São Conrado, trânsito é mais intenso ali na altura do Hospital Municipal Miguel Couto, mas melhora na chegada ao acesso ao túnel acústico. Inclusive, para quem está saindo da Autoestrada Lagoa Barra em direção ao Leblon, a chegada à Lagoa, trânsito de intenso alento no trecho da Rocinha e também na passagem pelo túnel do Anjo. Para você que quer ganhar um tempinho, marcar aquele golaço nessa manhã de quarta-feira, dê preferência pela Prefeito Mendes de Moraes e Niemeyer, por lá tá lisinho, sem dificuldades até chegar no Almirante do Leblon. Para quem tá seguindo em direção à zona sudoeste, no caminho para a Barra da Tijuca, bom panorama, Autoestrada Lagoa Barra, Elevado das Bandeiras, a chegada ao trecho do túnel do Joá, Ponte da Joatinga e Avenida Ministro Ivan Lins. Para quem tá no caminho contrário, na saída do Elevado das Bandeiras, a chegada ao túnel de São Conrado, observando retenções, motorista perde um pouquinho de tempo ali na chegada ao trecho da Autoestrada Lagoa Barra. Negócio é ter paciência, que não tá tão ruim assim, podia estar pior, mas tá de leve nesta manhã. Quando vem a virada de temperatura, o corpo sente, o nariz reclama e até dor de cabeça pode vir no pacote. Então, pede Medley, porque o tempo muda, mas o padrão Medley continua. Já eu tô de volta com outro panorama do trânsito. Tá falado, meu querido?
0: Valeu, meu querido!
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0: mais criativo do Noir de hoje. Tem convitinho pro cinema, paradinha tranquila. Entra no 97.9988, manda lá sua mensagem. Fala o que, que você gostaria de colecionar. Se você tivesse uma graninha sobrando, qual seria a parada que você iria colecionar? 97.9988, não esquece. Finalzinho do programa tem resultado, falou?
1: Agora o tempo já passou.
0: Justiça Federal determinou que o governo federal dê início, em caráter de urgência, às obras de implementação do Centro de Interpretação. É isso? Isso aí. Interpretação do Cais do Valongo, na zona portuária do Rio de Janeiro. O espaço será instalado no histórico edifício Docas André Rebouças, que terá como objetivo preservar a memória africana e também a história da diáspora no Brasil, meu caro macaxeiro.
2: Fabiano, olha, a decisão estabelece prazo de 30 dias para assinatura do contrato e a liberação dos recursos necessários, sob pena de multa diária de R$10 mil, se isso não acontecer.
0: Uhum.
2: A medida atende a um pedido do Ministério Público Federal e busca evitar a perda da licitação, que já foi, inclusive, concluída. O Cais do Valongo é reconhecido pela Unesco como Patrimônio Mundial e um dos mais importantes símbolos da chegada de africanos escravizados às Américas.
0: Maravilha! Daqui a pouquinho tem a menina Caiete, hein?
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0: papai, estamos de volta, senhoras e senhores, com o Noir, dessa vez com a nossa diva mor.
1: Olha,
0: nossa diva mor, linda,
1: sente
0: bela,
1: o perfume, sente o perfume,
0: cheirosa e pomposa.
2: Você tá cuidando do meu busto, Maca? Bom dia pra vocês,
1: amores. Com toda certeza, Caiete, bom dia.
2: Tá cuidando direitinho.
1: Inclusive, passamos em frente a esse busto hoje de manhã, eu e Gabi. Falei, olha, Gabi, como é que está? Belíssimo, limpo, cheiroso.
2: Que lustroso. Bom, que bom,
1: é,
2: gente.
1: É outro nível aqui, né, Caiete? A gente não dá bobeira, né?
0: E aí, meu amor, você tá boa?
2: Tudo bem, meus amores. E você, como é que vocês estão? Me conta tudo.
0: Ótimos, ótimos, ótimos.
2: Adoro, adoro. Meu Rio que eu amo, tô chegando em breve, me aguarde, hein?
0: Um sol de 40 graus pra cada um, entendeu?
2: Aqui tá frio, aqui tá frio.
0: Não, aqui tá lindo, maravilhoso. Saindo daqui, a vontade que me dá é de passar na praia. Não vou conseguir, mas
2: Janeiro,
0: tudo bem.
2: Continua lindo.
0: É verdade, é verdade. Aqui é um negócio diferenciado, entendeu?
2: Agora o tema é que eu tenho medo. O que estamos leve hoje? Estamos light? Como estamos?
0: Estamos leve. Porque hoje é meio de semana, né? Então meio o Macaxeiro tá aguardando, né, pros dois últimos dias da semana, que é quinta e sexta. Entendeu?
1: É
0: hoje
1: mais
0: a
1: ou
0: gente
1: menos
0: quer saber o seguinte, cara. O cidadão gastou uma bagatelazinha, negócio de milhão, pra comprar uma camisa que pertenceu ao Pelé. Final da Copa de 70. Foi de 70, o Macaxeiro?
1: 58.
0: 58, aí
1: gastou
0: mais caro.
1: Gastou 25 milhões de reais.
0: Olha aí.
1: Um colecionador.
0: Olha aí. Aí a gente tá perguntando aqui, pra você principalmente, Caiete. Você podendo colecionar, colecionaria o quê?
2: Gente do céu, eu já coleciono perfume, né? Eu amo colecionar perfume.
0: A gente sabe que você tá chegando justamente por causa disso. Né? Tá ligada nessa missão, né?
2: E eu gosto de perfumes nativos. Sabe aqueles perfumes também? É claro, gosto dos chiquermes também. A gente tem um ou outro ali, que é caro, não dá pra ficar comprando sempre. Mas eu gosto também do perfume. Ah, você tá viajando. Aí tem aquele perfume daquela boutique ali, da doninha que faz caseiro. Gosto de sentir, gosto de ver como é que é feito.
0: Sei.
2: Sabe? Então,
0: sei,
2: assim, acho que minha coleção seria perfume.
0: Ô, Marco,
2: eu estou miudizinha.
0: A Caiete, ela viaja mais ou menos assim umas 3 vezes por ano, né?
2: Ô, senhor, abençoe essas, né, falas aí.
0: Ela viaja mais ou menos umas 3 vezes por ano. O perfume é barato. O caro foi a passagem.
1: A passagem.
0: Isso, exatamente.
1: Na verdade, o perfume se torna caro perto
0: isso,
1: do preço da passagem. Entendi.
0: Exatamente.
1: Certíssimo.
0: Compreendeu? Acho que a gente tem aqui o Gilmar na linha. Alô, Gilmar, tudo bem,
2: Gilmar,
0: querido?
2: Gilmar, bom dia. Tudo bem, meu amor?
3: Melhor agora falando com vocês.
2: Ah,
3: nosso Rio de Janeiro continua lindo, graças a Deus.
2: Ah, graças a Deus, seja bem-vindo. Me conta aqui, você colecionaria o quê, meu amor? Que é carinho assim, que você fala assim, isso vale a pena colecionar?
3: Meu sonho, eu sou mecânico, né? Todo mecânico ama carro. Então, o meu maior sonho era colecionar carros antigos. Aquele Madrid GT, V8. Aquele Fuscão 54, aquele Cavalo 2.
0: Maneiro.
2: O meu vizinho tem um... É,

0: finalidade, correto, isso aí.
1: E você é mecânico, mas pegar um carro no esqueleto e reformar ele, igual o Luciano Huck.
0: Sim, mas só que quando você reforma, ele sai mais caro do que você comprar ele normal, porque as peças originais é muito cara.
2: É verdade.
3: A peça original é cara.
2: E difícil acesso.
0: É a única coisa que a gente tem que colecionar, aqueles carrinhos de rolimã que a gente compra pra gente botar
2: na. É o máximo que a gente consegue.
0: É verdade. Eu já colecionei videogame também, né? Eu juntei 5 mil, mas só que eu precisei vender. Eu consegui quase R$22 no videogame.
1: Menino, falando de videogame, tem um joguinho que eu sempre amei quando era garotinha, o Come Come. Você já brincou dele? Gente, tinha cobrinha que andava comendo as bolinhas, não tinha? Pac-Man. Era Come Come. Eu falava primeiro, não é pra jogar.
2: Ela é uma comédia, né, cara? Tô esperando você, hein? Tô esperando.
1: Volto já.

0: Alexandra Raquel, final do fone é o 99. 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Ó, que bonitinho. Olha aí. Faz o seguinte, dá uma chegadinha no 97.9988. E aí fica todo mundo feliz. Falou? Vai trocar uma ideia com a Gabi, pá. E aí vai dar tudo certo. Vamos botar você nessa fita aí. Fala
1: aí. Tá ouvindo a Gabi cantar?
0: O que, que tá acontecendo,
1: pois
0: cara?
1: Pois é, a gente tá de fone aqui, não tá ouvindo muito bem, mas tá tudo certo.
0: Tá tudo bem?
1: Tá tudo bem, tá tudo tranquilo.
0: Tá. Eu prefiro deixar o fone, né?
1: Porque é.
0: A Gabi, sabe o que acontece? O problema dela é o transporte público. Por quê?
1: Sim.
0: No transporte público, ela fica vendo as pessoas fazendo esse tipo de coisa, entendeu?
1: Eu também percebo.
0: Eu duvido que no transporte público não tenha aquele cidadão que não usa o fone, pega o telefone pra tocar, bota lá e tal e começa a cantar.
1: Todo dia tem. Todo dia tem, né? Um mal educado. Todo dia tem.
0: Exatamente. Não tem jeito. E não usa fone, não usa nada, aí começa a cantar com todo mundo. Aliás, o transporte... Rapaz, o trem no Rio de Janeiro, a gente tinha que gravar. Entendeu? Porque a Gabi pode falar isso melhor do que eu. Tem uns caras pra vender, não tem? Os caras pra vender, tem uns caras pra fazer as paradinhas e tal, é isso. Não,
1: ela de vez em quando chega aí com as paradas que ela compõe no trem, entendeu?
0: É, né?
1: É.
0: Entendi. Eu ia falar uma besteira, mas deixa quieto, o que é melhor? Cuidado com o que você anda comprando. Se tiver uma biscoitinha de chocolate, me traz. 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Intervalinho comercial, a gente volta já.
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0: Bota aí no seu relógio, 9:02, a gente volta daqui a pouquinho.
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0: champanhe na mão comemorando.
1: Olha aí, que bonitinho, ó. Estamos de volta com o Noir, senhoras e senhores. Hoje aquele teminha pra frente, bastante pra frente, não é verdade? Eu fico pensando aqui, imagina, Caiete, se ela tivesse com dinheiro, você acha que ela compraria a camisa que pertencia ao Pelé pra deixar colecionando, Caiete?
2: Não sei, não sei. Fica aí a dúvida, né? Quando ela chegar aí, a gente vai tirar essa dúvida.
1: Ela gosta de videogame também, né?
2: Videogame. Acho que o negócio dela é perfume.
1: Perfume também, né?
2: Pois é.
1: Ela gosta dessas coisas mais pra frente, né? Sabe que ela viaja 2-3 vezes por ano, né?
2: Ah, fácil, né?
1: Exato.
2: Ela viaja no mínimo.
1: 2-3 vezes por ano e sabe lá o que ela traz na mala. Eu gostaria de...
2: Chegarei nesse nível um dia.
1: O que será que passa na cabeça do cidadão quando tá passando a mala dela num raio-x? Ali no aeroportozinho, alguma coisa parecida. Eu tenho medo.
3: Cheguei.
1: Ô, Caiete, a gente tava aqui divagando, eu e o menino Maca.
3: Vocês estão rindo aí, gente? Então, o Maca, quando ele tá rindo assim, pode saber.
1: Exato. Então, deixa eu falar uma coisa pra você. O que será que acontece quando você passa com a mala no raio-x? Do aeroporto, assim. Porque você viaja 2-3 vezes por ano. Vamos contextualizar.
3: Gente, é impressionante. Parece que esse povo tem uma coisa contra mim.
1: Por quê?
3: Eu tô sempre barrada. Não sei se
1: mentira,
3: eu tô aqui.
1: Isso, duvido. Você falando
3: não é
1: sério?
3: Possível. Gente, às vezes sim. Olha, a cada 8 viagens, 6 eu tô sendo assim. Gente, olha minha mala.
1: Mentira.
3: É abre mesmo? Minha mala. O diabo é a mala, a calcinha pulou lá de dentro. Falei, pra que abriu, gente? Calcinha no ar, assim, não tem nada aí dentro, entendeu? Mas também, eu sou culpada às vezes. Outro dia, voltando um voo internacional, eu coloquei uma garrafinha de água dentro da bolsa por cima. Não passa.
1: Ai, que bom
3: eu
1: que era garrafinha.
3: Eu sei que não passa.
1: Que bom que era garrafinha.
2: Ainda bem que era água.
1: Ainda bem que era água.
2: Ai, vocês são ridículos,
1: sabe? Caiete, me deu até um suador aqui agora.
3: Ah, para, gente!
2: Caiete, olha só, mas nada como a consciência tranquila. Te param, mas você sabe que tá tudo
3: bem. Super tranquilo. Eu começo a rir, gente. De novo. Aí a mulher, não, é só protocolo e tal. Falei, gente.
1: Entendi. Vocês estão de brincadeira, né? Mas vamos lá. Vamos ao que interessa. O que nós vamos falar hoje aí, Maca?
2: Cantora sai em defesa do pai?
3: Sim, gente. Ana Castela está nervosa, eu digo com razão, porque a galera agora tá pegando no pé do pai dela, viu, gente?
2: Do pai dela?
3: Do pai dela, o seu Rodrigo Castela, que é empresário, produtor, acompanha Ana Castela. Agora, um espírito de porco foi lá e comentou o seguinte, abre aspas, ué, faz nada não, deve viver com o dinheiro da filha. E esse comentário viralizou lá no Instagram de Ana Castela, e ela não deixou barato, não tem que deixar mesmo.
1: É verdade.
3: Foi lá e respondeu. Meu pai sempre foi muito trabalhador. Nunca deixou faltar nada em casa, viu? Está junto comigo, sempre na fazenda, debaixo de sol e chuva, com meu tio, meu primo e meu avô. Já falei com ele, se quiser parar de trabalhar e viver da forma que você merece, pode contar comigo. Meu velho sofreu demais e hoje eu tenho tudo por ele, fecha aspas. Gente, você sai em defesa por causa de fofoca, de conversa fiada.
1: Ela
3: ainda sabe do passado da pessoa.
1: Pois é, mas deu até muita informação.
2: É, deu muito espaço, né?
1: Deu muito espaço. Eu não usaria metade desse texto todo, não.
3: Não é?
1: Exatamente.
3: Não, mas é porque... Olha, eu conheci a Ana Castela no comecinho de carreira, tava num evento, ela chegou. E ela era uma menininha, e ele tava lá acompanhando. Quer dizer, ela começou muito jovem. Então a família acompanha, é de praxe. Agora, gente, vasilinha suja, tá aí, vocês estão deixando dormir, hein?
1: Muito.
3: Márcia Sensitiva falou que o espírito fica lá, hein? Vai arrumar essa cozinha.
1: É verdade.
2: É sobre.
1: Não pode deixar comida no fogão, não pode deixar louça suja.
3: Nunca mais eu deixei, gente.
1: Tem essas coisas aí.
3: Morro de medo.
1: Vamos lá, próximo.
3: Bora.
2: Atriz processa paparazzi.
1: Eita.
3: Gente, Bruna Marquezine, viu?
1: Que aconteceu?
3: Decidiu processar a AG News e o paparazzi Dilson Santos por ter sido fotografada ao lado de Shawn Mendes dentro do seu próprio apartamento, gente.
1: Eita.
3: O drone foi lá e fez um flag na intimidade do casal. Olha isso. Entendi. Tudo tem limite. Ela tá pedindo R$40 mil de indenização.
1: Só?
3: Porque eles... Eu também acho que ela tá fazendo só pra dar trabalho mesmo, pra eles aprenderem. Porque uma coisa, a gente sabe que eles são famosos. Tá no aeroporto, tá lá, né? No show. Ok, mas você invadir a sua privacidade com um drone pra fotografar dentro da sua casa...
1: Não dá.
3: Tem limite, né, galera? Vamos respeitar. Né?
1: É porque tem uns drones pequenininhos que você nem acha que é drone, né? Eles são agora disfarçados. Tem drones que parecem assim, meio aviãozinho. Eu já vi drone que parece beija-flor, você acredita?
3: É mesmo?
1: Amor, tá,
3: se um drone
1: nível.
3: Filmar lá em casa, dentro da minha intimidade, ele desmaia. Ele leva um susto, ele morre ali. Morte súbita do drone.
1: Eu fico imaginando você dentro de casa de hobby, pantufa
3: amor,
1: e bob no cabelo.
3: Primeiro que não tem Rob, é a toca do seu boneco na cabeça e mais nada. É a visão, querido. É mais nada. Volto já já. É isso. O drone cai morte súbita.

0: a Ivete Sangalo aqui no som da Rádio Globo 98.1, a rádio que vibra com você. O No Ar tá rolando até as 10 da manhã. Aquela troca de ideia, aquela resenhazinha que a gente gosta. Aquela fofocazinha. Ah, fofoca não, atualização, né? Eu diria, meu caro Macaxeira.
1: O Fabiano, chegou aqui um beijo no nosso WhatsApp em especial para o meu grisalho favorito. Tá escrito no WhatsApp,
2: gente,
1: beleza?
2: Sim.
1: Caiete, tá sim o negócio aqui, sabia?
0: Caiete?
1: Fabiano, tá
2: meu grisalho favorito.
0: Olha aí, é um lance interessante, né? Porque uns me chamam de vovô, aí o outro fala que eu tô velho. Tá, aí vizinho, agora eu sou o grisalho vizinho, favorito. Não tô entendendo.
2: Vizinho, dá um beijo. Vizinho, um beijinho, por favor.
0: Entendeu? Eu tava doente, os caras estavam falando, usa meia. Entendeu? Toma chá.
2: Você não dorme de meia não, né, Fabiano?
0: Ah, me ajuda, né, cara? Não dá. Pelo amor de Deus. Não, Pia, calma. Não dá. A gente mora no Rio de Janeiro. Como é que vai dormir de meia no Rio de Janeiro? Eu já não dormiria de meia normalmente, porque eu sou muito calorento. Prefiro dormir...
2: Eu também, sou bem calorenta.
0: Enfim, deixa pra lá.
2: Deixa pra lá.
1: Eu sei, cara.
2: Vamos edificar antes que a gente tire esse programa do ar.
1: Esse pessoal tá que tá com o Fabiano aqui.
0: É verdade, é um negócio muito doido.
2: Eu tô voltando pro Rio pra acertar as coisas, eu vou arrumar a casa, vou deixar.
0: Vai.
1: Obrigado, Caete, obrigado.
3: Aí, irmãos famosos comemoram conquista.
2: Pois é, gente, Zé Felipe comprou um jatinho, né? Foi o comentário do final de semana. Avaliado entre 11 a 22 milhões de reais, dependendo do estado de conservação e da configuração do jatinho, tá? Mas o preço mínimo dele é de 11 milhões e pode chegar aos 22 milhões. E João Guilherme comemorou. Foi lá na rede social, colocou: parabéns pela conquista, cabe toda a família? Zé Felipe respondeu: se quiser buscar umas gatinhas, é seu, meu mano.
0: Olha!
2: Já pensou em buscar uma gatinha de jatinho?
0: Tá aí. Coisa linda, né? Aí a gente falando... forma a aura.
2: A gente aqui falando de perfume, conquistar perfume, tá, né? O povo tá comprando meu jatinho.
0: Entendeu?
2: Ai, gente.
0: Nós estamos jogando errado, Caete.
3: Muito errado. Muito errado.
0: Nós estamos jogando
2: muito
0: errado,
2: muito na contramão, gente. O que tá acontecendo?
0: A chuteira tá trocada, direita na esquerda, tá entendendo?
1: Olha, eu tô vivendo em outro planeta.
0: Exato. Né? É isso. Mas tá tudo certo.
2: Tem alguma coisa errada com a gente.
0: É verdade. É verdade. Então... próximo.
3: O cantor perde a aposta milionária.
2: Sim, gente, o rapper Drake perdeu $1,5 milhão de dólares, gente. Cerca de R$7,6 milhões, ao apostar na vitória da Argentina no final da Copa, viu, gente? A gente sabe que a Espanha superou os argentinos. Ele foi lá, apostou, ele tava apostando crente que a Argentina fosse ganhar a Copa. Eita. Se ele ganhasse, ele ia faturar, gente, $5,100,000, cerca de R$28 milhões, caso a Argentina ganhasse.
0: Tá bom, né?
2: Mas como não ganhou, ele perdeu, foi pra rede social, mostrou o comprovante da aposta. Gente, R$1,5 milhão. Não apostaria, não. É muito dinheiro, gente.
0: Você começou a falar aqui, eu fui dar uma olhada aqui na minha conta bancária. Ontem tava menos 200. Hoje já tá 430, entendeu?
2: Eu vou lhe chorar, volta amanhã, tá bom?
0: Beijo, meu amor.
1: Beijo, Cacá.

0: mexer na gaveta não, inclusive, né? Porque mexer na gaveta faz mal. Daqui a pouquinho, senhoras e senhores, teremos o áudio mais criativo do Noir de hoje. O áudio mais criativo vai trazer um negocinho bem gostoso pra você. Sabe o que que é? O parzinho de convites que tu tá querendo pra dar uma chegadinha no cinema. Tem uns negócios de um filme novo aí rolando, eu tenho certeza que tu vai se amarrar. A gente vai botar você nessa fita. Áudiozinho criativo, máximo 30 segundos, trocando aquela ideia. O que você gostaria de colecionar se você tivesse uma grana? O que você gostaria de colecionar se você tivesse uma grana? 97.99988, fica à vontade pra você mandar o seu áudio lá. 30 segundinhos, falou? Centro de Operações chamando, a gente vai dar uma chegada agora no trânsito, né? Trânsito é muito importante, o olho que tudo vê. Meu querido Léo Vieira traz pra gente as últimas informações do trânsito desta manhã de quarta-feira. Fala aí, meu querido! Fala, meu querido!
1: Falo sim, meu querido, tô de olho na movimentação do trânsito para quem tá circulando pelo trecho da Barra da Tijuca. Olha só, teve um acidente envolvendo um motociclista ali na saída da linha amarela, ali na chegada ao trecho da Gardenia Azul, e já tá daquele jeito que a gente não gosta. Tudo parado já desde o túnel da Covan, com o motorista já encontrando retenções. Isso no caminho para a Orla. Para quem tá saindo da região da Barra em direção à Zona Norte, o panorama é um pouco melhor. Inclusive, para quem circula pelo trecho da linha amarela no trecho da Zona Norte, tem retenções entre a altura de Pilares até a chegada à saída para a Avenida Brasil no trecho de Bom Sucesso. No sentido Barra da Tijuca, retenções entre Higienópolis e a chegada ao trecho de Inhalma. Para você que está nessa ligação entre Zona Norte e Zona Sudoeste, prefira a autoestrada Grajaú-Jacarepaguá. E por falar em trânsito complicado, teve um acidente no elevado da Paulo de Fronten, por conta do atendimento, teve um bloqueio ali de faixa, tanto no sentido Rio Comprido quanto no caminho para a Lagoa. E o trânsito tá daquele jeito que a gente detesta, tudo parado na saída da Lagoa, já a partir da Epitácio Pessoa e Borges Medeiros, as duas galerias do Rebouças e a chegada ao elevado da Paulo de Fronten. No elevado da Paulo de Fronten, impactos no trecho do elevado Rufino Pizarro, Francisco Bicalho e saída da Praça da Bandeira. Para você que está saindo do centro em direção à Zona Sul, a boa é seguir pelo Hotel do Flamengo. Por lá tá lisinho, sem dificuldades, até a chegada ao trecho da Enseada de Botafogo. O motorista não perde tempo. 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Galera, tô ficando por aqui. Uma boa quarta-feira para todo mundo. Amanhã eu tô de volta, pegar um solzinho. Hoje vou botar meus tamborins pra jogo. Aí. Mas amanhã eu tô de volta, viu? Até amanhã, hein?
0: Ah, meu pai do céu! Era só o que me faltava. Você vai botar o quê pra jogo, meu querido?
1: Os meus tamborins.
0: Excelente, meu garoto, excelente. Até amanhã, tá? Fica com Deus.
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0: Eu lembro do menino soldado Ryan quando eu escuto essa música aí, rapaz. É um garoto bom, né, rapaz?
1: É, saudade, né?
0: Saudade. Tá curtindo as férias, né? Tá sumido.
1: Tem gente aí sofrendo pela ausência dele.
0: Muita gente tá sofrendo, diga-se de passagem. Muita gente tá sofrendo. Rapaz, vamos mudar de assunto aqui rapidinho? No ar. Me divulga aí. Ó, tem gente na linha pra gente trocar uma ideia, não tem, Maca?
1: Acho que tem. Alô, bom dia.
2: Bom dia, tudo bem?
1: E aí, beleza? Quem tá falando?
2: Tudo certo, aqui é o Alan. Tudo certo, graças a Deus.
1: E aí, meu parceiro, tá tudo bem, né? Tudo tranquilo. Alan, conta um pouquinho pra gente daquilo que você faz, meu parceiro.
2: Beleza, primeiramente, bom dia a todos os ouvintes. Eu me chamo Alan, sou jornalista formado há pouco tempo, me formei em dezembro. E atualmente eu trabalho com a Teatriz Filmes, é uma produtora audiovisual que eu comecei em janeiro. E o nosso trabalho, o nosso intuito é divulgar o Rio de Janeiro de um ângulo diferente. Eu também faço documentários, inclusive tem projetos novos surgindo, que é um documentário que eu mesmo tô escrevendo e produzindo, que se chama Solo Verde, que é para mostrar a importância do solo no Rio de Janeiro e o que isso acarreta para o futuro. E é algo valioso, algo incrível você ter um negócio e você poder divulgar e você assistir as imagens e poder mostrar para o pessoal que aquilo que onde a gente vive tem valor. Eu faço pré-wedding também de casamento, casais. A ideia é simplesmente mostrar aquilo que não está sendo visto. Levar as pessoas a uma forma diferente de enxergar.
1: Ah, legal.
2: O nosso Rio de Janeiro.
1: Boa, Alan. Então já tô lá no arroba TA3.filmes.
2: TA3.filmes.
1: Pois é. Lá no perfil do Alan, você encontra, olha só, serviços de drone, fotografia, filmagem. Tudo isso você leva, por exemplo, para um casamento? É toda essa estrutura?
2: Exatamente. A ideia da TA3 é levar uma forma cinematográfica. Uma forma mais elaborada, mais pensada, de uma forma fora do que a gente vê do comum. A ideia da TA3.filmes é essa.
1: Ah, perfeito. Então, olha só, galera, TA3.

0: virar um filme, a verdade é essa. A Tia 3 é exatamente isso.
1: Ah, maneiro,
2: que maneiro.
1: Legal, né, Fabiano? Não, diferente,
2: perfeito,
1: né?
2: Nossa, perfeito. Querido, um grande abraço pra você, muito obrigado pela moral,
0: valeu,
2: cara.
0: Valeu, eu que agradeço e tamo junto sempre. Qualquer coisa, só dá um alô.
2: De novo, como é que é o arroba dele, Maca? Como é que é o arroba dele?
1: TA3.filmes. TA3 do número 3, sim, né? Ponto filmes.
2: Maravilha.
1: Olha, recomendo, tá? As imagens são bem legais no Instagram.
2: Show, querido.

0: seja mais criativo, crianças. Vamos lá. Você que participou, deu aquela moral, pá, foi lá no nosso WhatsApp, que é o 97.9988, trocou aquela ideiazinha, pá, quero saber o que, que você gostaria de colecionar. Fala comigo.
1: Atenção, atenção no ar. Eu colecionaria e até tento colecionar dinheiro. Mas pena que minha coleção só vive incompleta, não sei por quê. Mas cada um coleciona aquilo que gosta, né? Exemplo, Fabiano, colecionaria botão. Ah, jogo de botão,
0: é,
1: né?
0: Jogo,
1: ah,
0: tá, de botão.
1: Entendi.
0: Jogo de botão.
1: É. A Gabi, cabelo. É, porque dinheiro ela tem, né? Ela tá em busca de glamour. O Maca. Maca é carro, né?
0: Aí.
1: É, rapaz, o cara quando tem muita grana, o cara tem certos tipos de gostos exóticos, né? Mas é isso aí. Eu colecionaria grana, porque eu preciso de grana. Tamo.
0: Tá vendo?
2: Tá bom, né?
0: Eu gostaria só de pegar essa dica aí, porque vou te falar, eu não consigo não. Mas
2: como
0: tudo
2: é
0: bem.
2: Que coleciona a grana, né?
0: É.
2: Porque assim, normalmente o colecionador pega as paradas e deixa guardada, né?
0: É. Eu conheço esse pessoal que coleciona moeda antiga, conheço gente que coleciona cédulas antigas também.
2: Sabe o que eu descobri nesse ano, cara? Ah. Tem gente que coleciona álbum de figurinha de Copa do Mundo.
0: Rapaz,
2: pois é.
0: Que momento.
2: É, exatamente.
0: E gastam-se um dinheiro com essa parada, né?
2: Só esse ano acho que foi quase 7 mil pra completar um álbum.
0: Aí, como é que faz? A minha mãe tem guardado, cara, notas na época que eu morava lá em Petrópolis, você acredita?
2: É?
0: É. A programação da rádio, olha aí que beleza.
2: Ah, mas naquela época, junto com o Dom Pedro, aquela turma toda, tinha que ter. Com todo respeito, né, amigo?

0: Hoje você se safou.
1: Vai ser bom.
0: Você não vale o picolé que você chupa, velho. Eu vou te falar um negócio, rapaz. É um negócio muito doido. Vamos ao resultado da promoção? Vamos lá, então. O cidadão que se deu bem foi o Diego Léo. O final do fone dele é o 12. Entendi. Sou parente do Dom Pedro, né? Entendi. Tu que é amigo do Francisco, cara. Tá de palhaçada, rapaz. Ô, esse menino, dá uma ligada aqui. 97.9988. Falou? Gabi vai te botar na fita aí. Tá tudo certo. Com essa, a gente termina aqui mais uma edição do Noir. De volta amanhã, a partir das 7 da manhã, aqui nos 98.1. Leozinho, obrigado, amor. Querido, manda um abraço pro Francisco.
1: Ah, deixa comigo. Quando eu estiver por lá, vou lá na casa dele mandar um abraço pra ele.
0: Você não pode falar assim, não.
1: Não.
0: Fala.
1: Ah. Oi. Hein? Beijo pra Juliana.
0: Beijo pra Juliana.
1: Entendi. Juliana Andrade.
0: Juliana Andrade. Tem que ter nome e sobrenome. Tá bom.
1: É, pois é. Beijo, Ju. Valeu.
0: Ô, Camis, um beijo, tá, meu amor? Bom trabalho pra
1: Até
0: você.
1: Até amanhã. Amanhã a gente tá junto.
0: Léo, um beijo pra você. Beijo pra todo mundo. Gabs, fica com Deus. Tá tudo certo. Amanhã a gente volta a partir das 10 pras 6 da manhã. Grande abraço.
2: 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E a hora certa.
0: Errei hoje, hein? 10 horas em ponto. Até amanhã.

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4: Tamo chegando, hein, turma? Tamo chegando!

0: que tá ligadaço aqui na Rádio Globo, vamos nessa. Pra você que tava no Noah, bora, cola com a gente. Camilinha Gomes na área, tô contigo. Até as 2 da tarde, conexão rola até o meio-dia. Deixa eu dar bom dia pro meu amigo Maca. Bom dia, Gabizinha.
1: E aí, Camilinha, bom dia. Tá tudo bem, beleza?
0: E aí, tudo certo, né? Dia lindo no Rio de Janeiro. Vamos que vamos, né, Maca?
1: Mais um dia de sol aqui no Rio de Janeiro.
0: Graças a Deus.
1: Ainda bem.
0: Rio de Janeiro não combina com dias nublados.
1: Exatamente.
0: Vamos que vamos. Maca, a gente vai falar sobre o que hoje? Só um spoilerzinho, vai.
1: Então, você conhece o Harry Styles, cantor?
0: Não conheço, mas vou pesquisar daqui a pouco.
1: Fez parte do One Direction, enfim, é um cara que tá em São Paulo. Era pra fazer um show, não vai fazer o show e virou assunto na internet, beleza?
0: Eu vou pesquisar. E você aí de casa também pesquisa pra gente saber o que tá rolando sobre ele. A gente começa com Mumuzinho e Péricles. Em qualquer cama, 10 e 6, bom dia!

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0: 15 aqui na Rádio que Vibra com você. Esse é o som do Ferrugem com Bruno Cardoso. É natural. A gente curtiu também Mumuzinho com Péricles, Vitinho e Suel. E agora Ferrugem e Bruno Cardoso aqui na Rádio que Vibra com você. Vamos nessa!
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0: 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De volta com Conexão, agora sim a gente vai falar com o Maca, porque a gente quer saber, tô muito ansiosa, sobre o que, que a gente vai falar hoje, Maca.
3: Olha,
0: eu quero resenhar.
3: Assunto da internet no momento é o cantor Harry Styles, que fazia parte do One Direction, enfim. Ele está no Brasil para uma turnê de shows. O show dele, que seria em São Paulo, seria hoje, foi cancelado, de acordo com a equipe dele, por problemas de saúde. Até aí, Camila, tudo bem.
0: Uhum.
3: Pode acontecer. Só que um perfil divulgou um vídeo do cantor fazendo exercícios físicos em uma fazenda de luxo no interior de São Paulo. E aí, obviamente, a internet não perdoou, tá todo mundo pegando no pé dele. Tem muita gente questionando, poxa, será que de fato ele teve um problema de saúde? Poxa, tá se exercitando, não poderia cantar? Eu pesquisei aqui, o show dele estava custando a partir de R$265. Era o mais barato. O mais caro, 6.000 e pouco.
0: Uau!
3: Pois é, um show caro.
0: Caro.
3: Eu imagino que muita gente viajou até para São Paulo em busca desse show, né? Esperando pelo artista. Mas enfim, não vai ter o show do Harry Styles. E aí eu quero saber o seguinte no 97.9988. Qual foi o maior migué que você já deu na sua vida? Conta pra gente. Qual foi aquele evento que você faltou e que você inventou uma desculpinha mais ou menos?
0: Essa é boa, hein, Maca?
3: É, eu quero saber. 97.9988. Todo mundo já faltou algum evento, já deu aquele migué, tipo assim, ah, não tô muito afim de ir, não, vou contar uma historinha aqui. Quero saber.
0: Isso vai dar o que falar no 97.9988.

0: Globo, eu lembro de tudo. Ó, eu vou começar aqui no 97.9988, a gente quer a sua participação. Hoje a gente tá falando se você já deu algum migué aí na sua vida que foi bizarro. A gente quer saber sobre isso hoje. Ô, Maca, eu vou começar depondo a meu favor, tá?
1: Tá bem.
0: Pra começar, eu não sou uma pessoa que inventa muita história.
1: Sério?
0: Se eu marquei contigo pra ir no show do Hungria no sábado, e chegou no sábado, eu não tô mais muito afim de ir no show, que é raro. Mas acontece bastante da gente marcar e chega no dia, né? Ai, dá uma chuvinha.
1: Né?
0: Dá uma desanimada. Às vezes você não tá. É, quando você marcou, você tava na vibe. Chegou no dia, mudou tudo, né?
1: Pode acontecer, né?
0: Às vezes seu dia não foi muito legal, né? Sim. Nem por maldade, não. É que de repente a gente não acorda muito bem mesmo. A gente tava falando sobre isso agorinha, né?
1: Sim.
0: Que eu fui cobrada hoje lá no futebol, cobrada pra, tipo...
1: Entregar o máximo.
0: Exato, tá errando demais esse ombro, você não erra. Gente, nem todo dia a gente tá com uma concentração maravilhosa,
1: exatamente,
0: né?
1: Exatamente.
0: E aí eu não sou essa pessoa do migué.
1: Não dá o migué.
0: Tá? Não sou.
1: Você sabe que assim, ô Camila, eu sou uma pessoa que mudo muito de vontades ao longo da semana.
0: Mas
1: então
0: você
1: pode ser...
0: inventa migué ou você fala a verdade? Porque
1: então,
0: eu falo a verdade.
1: Já aconteceu, vou contar uma história boa e que virou até assunto na faculdade. Na época que eu estudava na faculdade. Eu marquei de, inclusive, no jogo do Botafogo. Eu paguei a van, porque eu não morava no Rio.
0: Sim.
1: Eu paguei o ingresso e no dia eu não quis ir. E aí eu virei um grupo do pessoal da faculdade. Marca, paga e não vai. Eu virei o grupo. Mas enfim, acontece nas melhores famílias. Eu
0: marca,
1: não dei migué. Só falei que eu não ia.
0: Exato,
1: ponto.
0: Eu sou
1: não
0: essa
1: vou,
0: pessoa.
1: Beleza?
0: Eu sou essa pessoa.
1: Mas é aquilo também, não deixei na mão. Paguei a van, paguei o ingresso, enfim, tinha combinado com o pessoal, deixei pago, eu só não fui. Não fui porque eu não quis.
0: É, geralmente a gente fala a verdade,
1: é
0: né,
1: isso,
0: marca?
1: É isso. Mas agora, o Harry Styles, eu acho que tá contando história, né?
0: Parece,
1: ele falou que tá com
0: parece.
1: Problema de saúde, aquilo, não vai poder fazer o show, mas tava dando uma corridinha, uma
0: lá
1: caminhada.
0: No sítio, enfim. Eita, nós.
1: A gente quer saber se você já deu migué na sua vida.
0: 97.9988, bora ouvir.
2: Bom dia, galerinha da Rádio Globo. Um abraço aí pra todos aí.
0: Bom dia.
2: É, na verdade, eu tentei fazer isso uma vez só.
0: Ah, e deu certo?
2: É, teve um aniversário de um colega meu no domingo e a gente chapou. E aí na segunda tinha continuação. Aí o que que aconteceu? Eu mandei um colega meu mentir pra firma que eu tinha acordado com febre, dor de cabeça. Acabou que ele esqueceu de falar e me perguntou, eu falo o que mesmo? Aí deu ruim, nunca mais eu fiz isso. Tô há 31 anos na firma. Graças a Deus que não deu certo.
0: Ai, ai, ai.
3: Bom dia, Rádio Globo.
0: Bom
3: dia, Camilinha. Bom dia, Gabizinha. Bom dia, meu parceiro Maca.
1: E aí, meu parceiro?
3: Então, eu, quando eu não quero ir a algum lugar, eu boto logo culpa na minha mulher. Falo que ela que não quer ir.
1: Boa,
3: sem ela eu não vou. Mas teve uma história de um amigo que nós marcamos um futebol. Aí ele tava na casa de uma namoradinha e tal, aí não tava muito afim de ir, a gente encontrou ele na rua. Cara, a gente viu ele lá embaixo, o cara tava andando normalzinho. Quando ele viu a gente, ele começou a mancar. Aí eu falei, o que foi, cara? Aí ele, porra, acabei de pisar no amêndoa, não vai dar pra jogar futebol não, porra. Que isso, pisou no amêndoa.
1: No amêndoa é sacanagem, né?
0: Valeu.
1: Ai, ai. Olha, Camila, vou te falar, acontece nas melhores famílias. Se você já não, se você nunca deu um migué como esse aí, ó, de jogar bola, essa coisa, inventar lesão, essa coisa, algum amigo já fez, isso é um fato.
0: Não, com certeza, Maca. E na verdade, a desculpa, assim, que eu mais invento quando eu não quero ir jogar futebol ou não quero ir pra um evento, é tipo, ai, não tô muito disposta.
1: É isso.
0: É que
1: é
0: pode
1: isso.
0: ser qualquer coisa, né?
1: Sim,
0: pode
1: agora,
0: ser que eu realmente não quero ir.
1: O primeiro áudio, você dá migué pro trabalho, aí é muita coragem, tá?
0: É muita
1: coragem.
0: Isso aí eu nunca fiz, não.
1: É,
0: de verdade.
1: Isso aí também não. Isso aí
0: de
1: não.
0: Verdade.
1: Pra trabalho não, mas pro resto da vida eu já dei muito migué. Ah, já.
0: A gente
1: pra
0: preza,
1: jogar bola,
0: né, pelo
1: não.
0: salário, né, Maca?
1: É bom, né? Tem que pagar
0: proteger.
1: Boleto, né?
0: Chega mais, Justin Timberlake. 10:30, bom

0: Justin Timberlake com Mirrors. Bom demais, hein? 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É isso, breve intervalo, daqui a pouco tem mais Conexão. Participa da nossa resenha que tá boa demais no 97.9988. Fica aí que a gente já volta. 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
1: Essa é uma homenagem à minha diva, à minha amiga. Pedi autorização, era pra cantar essa música.

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0: Jean Fagundes. Olha, essa música é chiclete demais. Quem é que não canta, né, Gabi? Pian! Não é? Aí ela já tá dançando ali, ó. Nossa, é boa demais, eu adoro. Eu adoro! Dentro da caminhonete. Não, não vou continuar não, Maca. Melhor.
1: Vou te falar, é chiclete essa música, tá?
0: É chiclete ela demais.
1: Ela cola.
0: Até quem não gosta de peão gosta.
1: Vai passar a gostar.
0: Da
1: pois
0: música.
1: É verdade. É verdade. Muito boa essa música.
0: Bora,
1: porque
0: galera.
1: A gente tá falando do Harry Styles, né? Faltou o show em São Paulo, na verdade cancelou o show, falou que tava doente, problema de saúde.
0: Miguel.
1: E aí apareceu na fazenda em São Paulo, dando aquela corridinha, fazendo exercício. Cara, vou te falar, deu um migué, né, seu Harry Styles. Enfim, aí a gente quer saber no 97.9988 se você já deu algum migué em algum momento da sua vida. De repente fingiu que tava doente pra faltar a escola, a mãe acreditou.
0: O Harry, ele queria aproveitar mais o Brasil, né? Ah. Fazenda, pá.
1: Tá preocupado com outras coisas, né?
0: Pois é, né? Dinheiro não é um problema nesse momento,
1: exatamente,
0: pra ele.
1: Vamos ouvir esse povo, Camilo?
0: Pra nós, réis mortais, sim. Bora.
2: Bom dia, rapaziada. Bom dia a todos aí.
0: Bom dia.
2: Então, cara, o meu migué que eu dei foi na época que eu servi o quartel. Um dia antes de um corridão de 30 km. Quem serviu aí, a Brigada Paraquedista sabe. Busto nu. Eu bebi pra caraca.
0: Nossa.
2: Aí acordei.

0: rápida de 30 km. É. Ele tinha bebido todas.
1: É. Depois de virar a noite não é bom, não dá, não
0: e
1: dá.
0: E ele deu um migué legal, maneiro. É, tipo, assim, os quatro pneus estão arriados aqui, amigo. Como é que eu vou chegar?
1: Eu acho que ele se livrou da corrida, conseguiu se livrar.
0: Foi boa, hein?
2: Fala, galerinha da Rádio Globo.
0: Oiê.
2: Olha, eu vou falar uma coisa pra vocês. Eu amo essa rádio.
0: Ah,
2: eu e
0: legal.
2: Meu marido, Cristiano.
0: Que legal.
2: Ouvimos essa rádio todos os dias. Ela é maravilhosa, maravilhosa, fantástica.
0: A gente fica
2: muito feliz.
0: Com
2: relação ao Miguel, não, gente.
0: Não.
2: Detesto o Miguel. Prefiro falar na cara da pessoa. Não tô com vontade, não tô afim.
0: É isso também. Concordo.
2: Cinquentou. E quando a gente cinquenta, a gente pensa dessa forma.
0: Sim.
2: Deixa eu fazer o que é melhor pra mim. Beijo grande.
0: Beijo, linda.
3: Hugo, motorista de aplicativo. Cara,
0: fala
3: uma
0: aí,
3: vez eu fui pra rua, chamei o reboque.
0: Ah.
3: O cara botou o carro no reboque, em cima do reboque.
0: Você tirou uma foto.
3: Eu falei que tava indo levar o carro pra oficina pra poder não ir pro aniversário da minha sogra, cara. Eu acho que...
1: Gente,
0: a sua sogra é simplesmente... Não, dá vontade de rir até na gente aqui, né? Pelo amor de Deus.
1: Caraca.
0: Cara, sua sogra, você não gostava mesmo da sua sogra, né? Amigo, ele gastou um dinheiro,
1: é,
0: tá?
1: Ele gastou um dinheiro,
0: ele
1: pois
0: gastou
1: é.
0: Um dinheiro porque
1: olha,
0: ele chamou o reboque.
1: Eu vou te falar uma coisa. Eu
0: reboque
1: entendo
0: não,
1: não ter vontade de ir no aniversário. Eu entendo.
0: Uh-huh.
1: Vamos gastar essa nota aí no reboque.
0: Olha,
1: vou te falar, é coragem, tá?
0: Gente,
1: é coragem.
0: Socorro! Participa com a gente no 97.9988. Você já deu algum migué na sua vida aí que foi bizarro? Conta pra gente. Faltando 3 minutos pras 11. Chega mais, Gustavo Lins.

0: Globo Lins aqui na Rádio Globo, só de olhar. 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
0: Rádio Globo 11:01.

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4: O Fluminense terá dois desfalques importantes no sistema defensivo para os próximos compromissos da temporada. Após deixarem o campo durante a partida contra o Bragantino, os zagueiros Milan e Gemes passaram por exames de imagem neste início de semana e tiveram lesões constatadas. O colombiano Milan sofreu uma lesão de grau 3 no músculo posterior da coxa direita. O problema é considerado mais grave e a previsão é de que o jogador fique afastado dos gramados por um período entre 4 e 6 semanas. Já o zagueiro Gemes teve diagnóstico uma lesão de grau 1 no adutor da coxa direita. O caso é menos grave e a expectativa é que o defensor esteja novamente à disposição da comissão técnica em aproximadamente 15 dias. Com isso, o técnico Zubeldía terá que encontrar alternativas para montar a defesa.
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0: Rádio Globo, bobagens, ideias de amor e cai na real, 11:17 aqui na Rádio Globo.
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0: Estamos de volta com Conexão, bora ficar conectados até o meio-dia aqui na Rádio Globo. Tem sempre uma resenha maneira pra gente trocar uma ideia e ficar juntão, não é isso, Maca?
3: Com certeza, e hoje o assunto não poderia ser outro, né? Harry Styles é assunto na internet.
0: Dando migué por aí.
3: Pois é, falou que tava doente, não podia fazer o show, aquela coisa toda, cancelou, mas foi filmado dando uma corridinha, fazendo um exercício físico, aquela coisa toda, em uma fazenda de luxo lá no interior de São Paulo. Que migué, né? Que migué, seu Harry Styles. Pois é, muita gente estava esperando por ele, com certeza. Agora a gente quer saber no 97.9988 se você já deu algum migué na sua vida, se você de repente já deixou de ir em algum lugar porque chegou no dia, estava mais cansado, estava indisposto, não estava afim mais. Enfim, a gente quer ouvir boas histórias.
0: Bora!
4: Fala, meus amigos da Rádio Globo, Hugo, motorista de aplicativo.
0: Fala,
4: cara,
0: amigo.
4: Uma vez eu fui pra rua, chamei o reboque. O cara botou o carro no reboque, em
0: Esse
4: cima do
0: foi.
4: Reboque.
0: Hugo,
4: eu falei que tava indo levar o carro na oficina pra poder não ir pro aniversário da minha sogra, cara.
3: De todo jeito, a história é boa.
0: A história é boa. A história é boa.
5: Bom dia, Rádio Globo, bom dia.
0: Bom dia.
5: O maior migué que eu fiz foi na época da pandemia. Eu falei que tava com sintomas de Covid pra não trabalhar. Mandaram eu ir no hospital, não tinha teste rápido ainda. Eu falei os mesmos sintomas, me deram 7 dias. Passei 7 dias em casa de repouso pra ver se eu estava com Covid ou não.
3: Descansando, né,
5: meu parceiro? Foi o melhor migué da minha vida.
3: Entendi.
0: Ai, ai.
6: Bom dia, Rádio Globo.
3: Bom dia.
6: Maca.
3: Oi.
6: Soldado Ryan, saudades. Então,
3: tá de férias.
0: Tá de férias.
6: Comigo nunca aconteceu de eu dar migué em ninguém, não. Até porque eu não gosto disso. Se eu não quero ir, eu falo não quero e ponto.
3: Boa.
6: E se insistir, aí que eu grito mesmo, eu não quero, eu não vou e ponto.
3: Tá certo.
6: E é isso. Bom dia.
0: Bom dia.
6: Amo
0: linda.
6: Vocês, tá bom?
0: Ah, que bom, a gente.
7: Bom dia,
0: você também.
7: Eu nunca fui pessoa de dar migué, não. Só que gostei de fazer.
0: Real, né?
7: Ou falar o que tem que fazer na cara. Mas, às vezes, a ocasião faz com que você tenha que tomar algumas atitudes desse tipo. E eu já meti um caôzinho, mesmo indo contra os meus princípios. Um abraço, leves pedaços.
8: Bom dia, Rádio Globo.
0: Bom dia.
8: Maior migué foi que eu tinha uma Kombi velha. Aí sabe que a Kombi velha tem acesso lá ao combustível. Aí eu me sujei todo de graxa, de gasolina, só pra chegar tarde em casa. Bom dia, Fábio aqui, Belfor Roxo.
3: Que cara de pau, né?
0: Cara de pau, se sujou de graxa, de gasolina.
3: Esse povo não é mole, não,
0: né? E aí,
3: né?
0: O migué, Kombi velha, né? Sempre dá um probleminha.
3: Pois é, homem é um bicho complicado.
0: Ai,
3: não se ajuda.
0: Eu não vou nem comentar.
3: E sabe o que é pior, Camila? Ainda fala aqui pra gente, ainda conta, na mão cara de pau e tal.
0: Não é?
3: Esse povo é muito doido.
0: Ai, Jesus. Chega mais, Ludmilla. Maliciosa, hein? 11:21. Bom dia. Ótima quarta-feira pra você ligada na Rádio Globo.

agora eu quero pedir um favor pra vocês. Muito importante. Pra cantar bem alto comigo a música que mudou demais a minha vida. Comigo bem alto, geral assim, com o coração.

0: Lancinho. Bora lá falar com essa galera, Maca. Vamos ouvir quem é que tá dando migué aí. A gente quer saber. Eu e o Maca, a gente já comentou aqui no início que a gente não é muito do migué, não. Você é, Gabi? Fala pra gente que eu repasso aqui. Não, né? A gente não é. Eu sou mais sincera. Tipo, tô cansada. É, falo meio que a verdade, assim. Não sou aquela pessoa que fica dando muita desculpinha, não. Mas é...
1: Entendi.
0: Da minha índole, né?
1: Entendi.
0: Mas tem gente que dá um miguezinho de boa, né?
1: Sim.
0: De boa.
1: Você vê pelos áudios, né? Que a gente tem recebido aí a galera. Cara, é cada história que eu vi.
0: Você fica assim, é sério isso?
1: Pois é, né? Vamos ouvir esse povo?
0: Bora.
2: Quando eu durmo muito, que eu acordo atrasada, eu ligo pra patroa e falo que tá tendo tiroteio na Penha. E ela acredita.
3: Bom dia, Rádio Globo.
1: Acerto, então.
0: Ela nem falou o nome dela, tá?
3: No decorrer do dia no trabalho, os amigos falaram que ia sair pra tomar cerveja. Eu fui, depois fomos pra casa das primas. Ela me ligava desesperadamente.
0: Oi?
3: Aí depois, quando fui embora, eu liguei, falei que o carro tava enguiçado. Chegou perto de casa, eu abri o capô do carro, me sujei todinho de graxa, falei que o carro tava enguiçado. Valeu, Rádio Globo.
1: Cara de pau.
0: Valeu.
1: Hein?
0: E tu achou bonito isso?
1: Cara de
0: tu
1: pau.
0: Tu achou bonito? Tomara que a sua esposa
4: dia,
0: esteja ouvindo
4: e
0: reconheça a sua voz.
4: Dia, meus amores. Olha, o migué que eu dei foi hoje.
0: Foi
4: Vou
0: hoje.
4: Falar pra vocês.
0: Inclusive.
4: Eu tenho tido uns dias não muito bons.
0: Uhum.
4: Perdi meu pai, bateram no meu carro.
0: Faz parte.
4: Hoje eu acordei e falei assim, ah, não. Hoje eu tô precisando dar uma espairecida.
0: Uhum.
4: Mandei uma mensagem, falei que ia chegar um pouquinho mais tarde, porque eu vou fazer um exame. E fui pra Copa. Dei a minha corridinha, tomei um café da manhã, caprichado, uma espairecida. Agora eu tô indo trabalhar, levinha, levinha. Beijo, beijo!
0: Beijo.
1: Bom
0: Às
1: dia.
0: Vezes é necessário, né? Às
1: é
0: vezes
1: isso,
0: é necessário.
1: É isso.
0: O seu eu apoiei, o seu migué, tá? Apoiada. Bora.
5: Bom dia, Rádio Globo.
0: Bom dia.
5: Aqui quem fala é o Fábio. Uma vez eu meti um migué no quartel.
0: Eita,
5: tinha ido pra via show, cheguei 6 horas da manhã, cheguei na hora da alvorada, e aí no decorrer do dia, eu tava de plantão, e aí eu dormi no plantão.
0: Você dormiu?
5: E aí o sargento mais brabo me encontrou dormindo, mas eu meti um migué, dizendo que tava passando muito mal mesmo. E ele caiu.
1: Ainda
5: e eu não
1: bem.
5: Fiquei preso. Bom dia. Muita paz e saúde pra todos.
1: Tamo junto, parceiro. Se bobear, ele não caiu. Na verdade, ele só quis aliviar se bobear, tá, Camilo?
0: Com certeza. Ó, continua participando com a gente aí no 97.99988. A gente tá falando sobre migué hoje. Conta pra gente qual foi o seu migué aí que você deu mais estranho na sua vida, hein? A gente quer saber. Vamos continuar com a Ana Vitória.

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0: participações de hoje aqui no Conexão. A gente quer ouvir essa galera, dá tempo ainda, bora!
1: Bom dia, Rádio Globo. Fabiana de Ramos aqui. Eu já meti um migué.
0: Fala, Fabiana.
1: Eu trabalhava na empresa, na época, e lá não, eles eram ruins pra aceitar testado, médico, uhum. lá, tudo da firma, lá. E eu sempre fui uma mãe muito presente na vida dos meus filhos, e teve festa do Dia das Mães na escola, e eu fui lá e doei sangue.
0: Sim.
1: Fui, doei sangue, peguei o dia e fui pra festa na escola do meu filho. Fiz uma boa ação. Mas menti, menti. Mas foi por uma boa casa, né, Rádio Globo?
2: É, mas eu não, assim, justo, justo. É. Porque, assim, faz parte...
0: Ainda do sangue.
2: Não, e assim, são, além dessa boa ação, eu acho importantíssimo a empresa entender que tem coisa que faz parte do crescimento da criança.
0: É.
2: A mãe tem que estar presente, o pai tem que estar presente. Então, assim, ela contou o miguezinho, contou o migué, mas foi legal, foi justo.
0: A famosa mentirinha do bem.
2: Do bem, do bem. Essa foi do bem.
3: Fala, Rádio Globo, bom dia. Alex Jacarepaguá.
0: Fala, Alex.
3: Então, o migué que eu dei, cara,
0: qual
3: falando
0: é?
3: Que eu minha avó tava passando mal.
0: Uh-huh.
3: Eu fui encontrar a minha atual esposa, né? A gente tinha marcado de sair pra se conhecer melhor. Só que eu tava duro. Tava quebrado, liso.
0: Sério?
3: E ela marcou de comer uma pizza. Eu falei que não dava porque minha avó tava passando mal. E no decorrer de tudo, ela disse, não, eu ia pagar. Eu se preocupava com isso, que eu ia pagar. Mas eu tive
0: depois
3: que inventar
0: contou,
3: uma
0: né?
3: história que minha avó tava passando mal. Porra, se eu soubesse... ia comer uma pizza.
0: Na conta dela.
4: Bom dia,
0: faz parte, pô.
4: Meu Miguel.
0: E era amor
4: trabalho.
0: De verdade, viu? Estão juntos.
4: Fui, passei shampoo no olho, fingi que estava com conjuntivite. Fui pro hospital. Peguei 7 dias em casa. Fui pro Rio de Janeiro. Curti, porque eu amo Rio de Janeiro. E curti muito. Esse foi meu migué. E deu, graças a Deus, tudo certo. Amo vocês.
0: Ô, Maca, ela passou shampoo nos olhos.
2: É, que coisa.
0: Olha,
2: né?
0: É, pois é. Criatividade, hein?
2: Pois
0: criatividade,
2: é.
0: Cara. Chega aí, Dilcinho. Oh,

0: o som do Dilcinho, controle remoto, que a gente vai fechando conexão de hoje, agradecendo a todo mundo que participou, todo mundo que mandou áudio. Conexão não seria nada sem a sua participação. Muito obrigada a você que participou, a você que mandou áudio, a você que não mandou, mas também tá aí quietinho, ouvindo a nossa programação aqui da Rádio Globo, ouvindo a gente aqui. Obrigada, viu? Obrigada a você também, Maca, Gabizinha, pela moral de sempre. Amanhã estamos juntos aqui no Conexão novamente, né, Maca?
1: Amanhã a gente tá de volta aqui no Conexão. Beijo, tá, Camilinha? Até amanhã.
0: Valeu, Maca. Até amanhã. Deixa eu parabenizar a Antônia Matos, final de telefone 56, tirou onda e vai, faturou ingressinho aqui lá pro Museu do Flamengo. Parabéns, tá bom, Antônia? Envie um WhatsApp pro nosso número 97.9988 e saiba como retirar seu prêmio. Deixa eu parabenizar também a Aline Moraes, final de telefone 17. Ela faturou ingressos pra Yupstar, a roda gigante grandona aqui do Rio. Envie um WhatsApp também pro nosso número 97.9988 e saiba como retirar seu prêmio, Aline. Aline Soares, final de telefone 17. Parabéns.
2: 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E a hora certa.
0: Rádio Globo, 12:03. Fechamos.

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0: Bora levantar poeira aqui na Rádio Globo. Tá começando mais uma edição inédita do Rebobina, meio-dia e sete. Ótima tarde pra você. Vem com a gente.
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0: Só no sapatinho. Também não.

0: Quem gostou, levanta a mão e bate palma aí. Procurando alguém.
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0: fechando o primeiro bloco do Rebobina aqui na Rádio Globo com um copo de vinho. A gente curtiu também Arlindo Cruz, Guilherme Santiago, Catinguelê, Boca Louca, rolou também Tony Garrido, Pixote e Só no Sapatinho. Foi a primeira aqui do Rebobina. Todos os dias, ao meio-dia, tem Rebobina. É hora de recordar aqui na Rádio Globo. 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Daqui a pouco a gente volta com muito mais. Fica aí.
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4: Após mais de 50 dias, o Flamengo volta a campo para um jogo oficial. Hoje, 9:30 da noite, a bola rola na Arena Condá para Flamengo e Chapecoense pela 19ª rodada do Brasileirão. O técnico Leonardo Jardim tem problemas para o jogo. Léo Ortiz, Lucas Paquetá, Luiz Araújo, Nico de la Cruz e também Carrascal não foram relacionados. A boa notícia é a volta de De Arrascaeta, relacionado desde o último jogo no dia 29 de abril, quando sofreu uma fratura na clavícula. Além dele, os convocados Varela, Léo Pereira, Alexandre e Danilo, além de Plater, também viajaram para Santa Catarina. A tendência é o Flamengo jogar com Rossi, Varela, Léo Pereira, Vitão ou Danilo e Ayrton Lucas, Eric Pulgar, Jorginho e Samuel Lino, Gonçalo Plata ou Lohan, Bruno Henrique e Pedro. Flamengo, nesse exato momento, soma 34 pontos na tabela do Campeonato Brasileiro e mantém a caça ao líder Palmeiras, que está na ponta com 41.
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0: semana de hoje, que volta amanhã, a partir do meio-dia, aqui na Rádio que vibra com você.
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0: 1 hora no Rio, bora lá.
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0: Tá na hora do Hashtag Globo com ele, Sérgio Leão. Boa tarde, chega mais. Bora, agora.
6: Oi?
0: Agora sim.
6: Simbora, Camila,
0: esses
6: com mais...
0: Esses mic sempre quebrando a gente,
6: não,
0: né?
6: É, gente.
0: Vamos que vamos.
6: Simbora, Camilinha. Na edição de hoje, vou falar aqui de uma audiência naquela treta entre rodoviários e empresas de ônibus. Tem notícia de futebol e, claro, tá na rede de hoje também, falando aí da despedida do cineasta Luiz Carlos Barreto. Simbora?
0: Bora.
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6: Hashtag sem acordo. A quinta audiência de conciliação entre rodoviários e empresas de ônibus que rolou hoje para discutir a greve da categoria aqui no Rio terminou mais uma vez sem acordo entre as partes. Com isso, o estado de greve dos rodoviários está mantido. Uma nova assembleia da categoria vai acontecer amanhã às 16h.
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6: Hashtag futebol. A Copa Sul-Americana está de volta. Independente de Medellín e Vasco se enfrentam às 19h hoje. E na sequência, Chapecoense e Flamengo se enfrentam às 21h30 na Arena Gondá pela 19ª rodada do Campeonato aí Brasileiro. E claro, você acompanha tudo aqui no Futebol Globo CBN a partir das 18h30 na rádio que vibra com você.
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6: Hashtag tá na rede. Morreu hoje o cineasta Luiz Carlos Barreto, aos 98 anos, um dos grandes nomes da história do cinema brasileiro. Barretão, como era conhecido, construiu uma trajetória de mais de 60 anos dedicada ao audiovisual. Entre

0: As mais de 100 obras que dirigiu ou produziu estão os campeões de bilheteria, Camila. Dona Flor e Seus Dois Maridos, uhum. Um clássico. E claro que O Que É Isso, Companheiro?
1: Que vá em paz,
0: muita
1: né?
0: Muita luz.
1: Eu tive o prazer de trabalhar com o Barretão lá na...
0: Que honra.
1: Na, como é que chama a produtora?
0: Deixa eu pegar aqui. Vamos lá.
1: Aí, ó, esquecemos o nome da produtora. Mas eu tive o prazer de trabalhar, era estagiária lá. E que vá em paz.
0: Muita luz, né?
1: É.
0: Muita luz pra família.
1: Do cinema.
0: Sim.
1: Família esses... toda de cinema.
0: Exatamente. Esses foram os destaques. E já eu volto com Mola com mais um Hashtag Globo aqui na Rádio que Vibra com você.
1: Valeu, beijo!

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0: Agora, mais uma edição do Sem Parar. São 2 horas diretaço de música sem intervalo comercial. A gente começa com Ferrugem. Chega mais. Casal do Mal. 1:08. Boa tarde.

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Ainda bem que eu sou locutora e não sou cantora, gente, porque não ia rolar não, hein? Não ia, Sérgio, não ia. Ian, com textão aqui na Rádio Globo. Rolou também Miley Cyrus, Magozinho, Sorriso Maroto, Grupo Clariô e muito mais. Esse é o Sem Parar. São 2 horas diretaço de música sem intervalo comercial por aqui, hein? 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Eu tô indo nessa, o Mola tá chegando na área e amanhã a gente volta a se falar aqui na Rádio Globo a partir das 10 horas. Chega mais, Davi Quaresma, continua o Sem Parar. Boa tarde pra você.

0: Sérgio Júnior. Faça muito barulho. 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
1: Alô, meu povo! O príncipe do rock tá na casa, tá? Vamos cantar junto. Essa vocês já conhecem. Assim, ó, vamos!
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0: gente gosta, né? Fechando muito bem aí com o Mumuzinho, fechadão com amor. Também Gustavo Lins, Pra Ser Feliz. Fabinho Belo, Você Não Me Merece. Seguinte, daqui a pouquinho tem o É Nóis, não sai daqui não.
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0: Rádio Globo agora, 2h54.
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0: Parabéns, Raquel Motta, hein? Tirou onda aí, vai curtir aí, cinquentão na boleria da vó. Pô, bom demais, final do telefone 99, tá, Raquel? Mandou benzaço, manda aí um WhatsApp pra gente no 21 97 9988, pra gente entrar em contato com você, fechou? 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
0: Muito boa tarde pra você, Leão. Fala boa pra mim, irmão.
5: Simbora, Mola. Boa tarde pra você e pra geral ligado aqui na Rádio Globo, a rádio que vibra com você. Mais uma edição do Hashtag Globo. Vamos falar de fotografia, futebol e tem Belo Não Tá Na Rede. Simbora?
0: Aí sim.
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5: Hashtag Globo. Hashtag quem não ama um clique, Mola.
0: Verdade.
5: Todo mundo adora aquela fotinha, posta aquela Sim. foto maneira. E ó, o projeto Circuito Lentes Cariocas está com inscrições abertas para seu concurso de fotografia, iniciativa cultural que busca valorizar a identidade carioca por meio da arte fotográfica e estimular a produção de novos talentos aqui na cidade do Rio e dos municípios da região metropolitana. As inscrições são gratuitas e podem ser realizadas até o dia 31 de julho desse ano. E ó, detalhes lá no Insta deles, @circuito Lentes Cariocas RJ. Vale a pena.
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5: Hashtag futebol. A Copa Sul-Americana tá de volta. Medellín e Vasco se enfrentam hoje, 19h. Na sequência, Chapecoense e Flamengo se enfrentam às 21h30 na Arena Gondá pela 19ª rodada do Campeonato Brasileiro. E claro, você acompanha tudo aqui no Futebol Globo CBN a partir das 18h30, Mola.
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5: Hashtag tá na rede. Sabe o Belo?
0: Sim, claro.
5: Tá igual a gente. Hashtag trabalho, tá o
0: Belo. É mesmo? Tô trabalhando?
5: É. A influenciadora e empresária Rayane Fliguizzi, né? Deu detalhes aí da sua relação com o namorado, o cantor Belo, e não escondeu a vontade de casar, aumentar a família. Porém, disse que o atual momento profissional aí do Belo acaba sendo aí um empecilho para a realização desses desejos. Numa entrevista, ela confessou que Belo deve participar de mais 3 novelas da TV Globo até 2030. Tá ou bom. Seja, o homem tá focado, tá trabalhando.
0: É, exatamente, né? Daqui a pouquinho tem mais hashtag, né?
5: Já, já, mano.
0: E depois do break, é nóis.
5: É nóis.

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1: E vamos nessa, começando mais uma edição do É Nóis dessa quarta-feira maravilhosa, dia 22 de julho. Muito boa tarde pra você que tá com a gente aqui na Rádio Globo. E como sempre, ele comigo, grande Leão. Uau! Fala aí, tudo bem? Boa tarde, cara.
2: Fala, Mola, boa tarde pra você, pra geral ligado aqui na Rádio Globo, a rádio que vibra com você. Mais um É Nóis, né?
1: Mais um É Nóis daquele jeito que a gente gosta, né? Com um tema maravilhoso. Daqui a pouco a gente vai falar desse tema.
2: Ih, vai ter hoje.
1: Né? Vamos lançar um cortezinho também nas redes sociais. Então já aproveita, segue lá no @radio.globo.
2: @SérgioLeãoRádio. E Mola, tá ligado? Vou fazer um pedido.
1: Fala aí.
2: Você que tá ouvindo a gente, tá no carro, tá no volante, sempre foi meu sonho repostar aquele videozinho. Tá ouvindo? Faz aquele vídeo maneiro.
1: Tô te ouvindo agora.
2: Isso, pra repostar, vai.
1: Tá bom, reposta aí que a gente vai repostar nas nossas redes sociais. @radio.globo, @MolaTaLigado e @SérgioLeãoRádio. Sérgio Leão Rádio. Fechou? Então já começa marcando aí, já anota também o nosso WhatsApp 97.99988, que o tema hoje tá bom demais. Bora começar?
2: Simbora.
1: Então com a bela canção.
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0: bom demais, esse é nóis. Seguinte, o nosso queridíssimo Leão.
1: Uau!
0: Vamos falar do tema de hoje, né, cara? O que tá acontecendo? Deixa eu abrir aqui pra tu saber direitinho. Todo mundo tem um hino pra chamar de seu?
2: Todo mundo tem.
0: É?
2: Quem nunca vai com os amigos, quem nunca foi, né, com os amigos ali pra aquele momento karaokê?
0: É verdade. No karaokê eu gosto de jogar, eu gosto muito de cantar Minha Pequena Eva.
2: Sabe um que quando eu já tô altão eu gosto de cantar? Evidências.
0: Evidências é bom.
2: É um clássico.
0: Minha Pequena Eva eu tirei 10 na Feira de São Cristóvão.
2: É?
0: É.
2: Eu tirei 10 na Feira de São Cristóvão com... Ai, como é que chama?
0: Boa, essa música é boa. Você vai lembrando.
2: Farol das Estrelas.
0: Farol das Estrelas.
2: Sonho, tu lembrei.
0: Cara, vamos falar do tema de hoje, então.
2: Simbora. O tema de hoje a gente quer saber o seguinte. Se você pudesse cantar, sim, cantar uma música que resume a sua personalidade, que música seria? Então você pode cantar, sim, você pode cantar aqui pra gente. Você está entre amigos, não fique com vergonha. Canta o refrão dessa música e explica aí de forma bem rápida por que que você está cantando essa música. Então canta e conte pra gente aí aquela música que é a sua cara.
0: Eu gosto
2: aqui
0: do
2: no
0: Só
2: Nós.
0: Os Loucos Sabem, do Charlie Brown Jr., sabia?
2: Nossa, filosofou, hein?
0: Filosofia legal. Agora, você tem uma sua?
2: Eu?
0: É.
2: Eu vou no classicão que vai todo mundo ir nessa música. Pega essa cabeça, mete o pé e vai na fé.
0: Aí sim. Então participa, 97.9988. Cara, eu duvido você mandar um áudio cantando e marcar a gente nas redes sociais aí.
2: É isso.
0: Story, falando, tô ouvindo a Rádio Globo com É Nós, com Mola e o Leão. Duvido.
2: Isso. E marca a gente. Isso. Sérgio Leão Rádio, Mola, tá ligado? E Rádio.Globo no Instagram.
0: Beleza, vamos continuar então com a bela canção. A gente volta já já?
2: Bora.
0: Então eu quero ver a galera cantando, hein?
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0: Lion. Já muito soldado Lion, né?
1: Geral.
0: 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Lá no @radio.globo, né?
1: Promoção assim no capricho, tá?
0: É, boa.
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1: Trezentinho?
0: Nossa.
1: Levar o contatinho, contatinho?
0: Pô, finalmente, né?
1: Finalmente.
0: Terminar aquele desenrolo que tá
1: rendendo. Negociável, negociável.
0: Pô, né? Pô, participa agora, @radio.globo, tem um post oficial lá e comenta, eu quero o quê?
1: Eu vou amassar essas delícias.
0: Eu vou amassar essas delícias, maravilha demais. Lembrando também o tema de hoje, a gente quer saber qual é a sua música favorita aí, né? Qual a música que marca a sua vida?
1: Exatamente, que o nosso momento karaokê aqui no
0: Exatamente.
1: É Nóis. Você vai cantar
0: você...
1: o refrão, aquela musiquinha que, pô, a minha cara, minha personalidade é essa música aqui. Canta
0: Pode
1: o refrão.
0: Cantar, mostra pra gente.
1: É, tá
0: 97 mil. É 97.9988, só a gente vai ficar sabendo, fechou? E que rolou no cinema hoje? Notícia triste hoje, né?
1: Exatamente, Mola, notícia triste, morreu hoje o cineasta Luiz Carlos Barreto aos 98 anos, um dos grandes nomes da história do cinema brasileiro. Barretão, né, como era conhecido, construiu uma trajetória de mais de 60 anos dedicada ao audiovisual e, claro, entre os mais das suas 100 obras, né, o que repercutiu, que chamou a atenção, né, Dona Flor e Seus Dois Maridos, um clássico, e O Que É Isso, Companheiro, Muita Luz, Descanse Paz, fica aí nossos sentimentos à família, grande fera que deixa aí um legado importantíssimo.
0: Verdade, cara, é verdade. Quero falar aqui do governo federal que anunciou hoje no Palácio do Planalto uma nova linha de crédito para setores afetados pelo tarifaço dos Estados Unidos sobre produtos brasileiros, em vigor a partir desta quarta-feira, no caso hoje. Nos moldes do programa Brasil Soberano, criado para ajudar os setores do tarifaço de 2025, o governo vai divulgar uma nova linha de crédito com custos menores, beleza? Daqui a pouquinho, quero ouvir você cantando aqui na Rádio Globo.
1: Queremos ouvir.
0: 97.9988.
1: Tá no carro, posta, ouvir na Rádio Globo e marca.
0: Isso, marca.
1: Sérgio Leão Rádio, mola, tá ligado, @radio.globo, que eu quero repostar.
0: Exatamente, hoje é o dia do leão. Uau! Ah, cadê? Tamo com a vinheta aqui.
1: Tem?
0: Cadê? Ainda não tá oficial, mas...
1: Bom demais.
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0: Tá aí, ó, Trovão de Ursinho. Ô, Leão.
1: Quase mandou um WhatsApp aqui.
0: É, quase, né? Cantando, né? Quero lembrar que tá rolando a sequência premiada, tá? Acabaram de, por exemplo, tocou 3 músicas seguidas agora. Você poderia ter anotado essa sequência aí, quem sabe, ter faturado o cartão com 10 mil reais no final do mês, tá? 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
1: Do mês.
0: É, maravilhoso. Então não dá mole, sequência com 3 músicas, mas não pode ser música tipo assim, tocou 2, o locutor falou, tocou outra, não. Tocou 2, foi pro comercial, não, tem que ser sequência, 3 seguidas, entendeu?
1: Ah.
0: Tem que aguentar 3 seguidas aí pra poder participar.
1: Lá ele.
0: Beleza? Ô, Leão, temos áudio, né? A galera participando, vamos relembrar. Relembra o tema pra gente aí.
1: Ó, tema de hoje, momento karaokê aqui no É Nós. Você que tá ligado aqui na Rádio Globo, a rádio que vibra com você. Estamos hoje querendo que você cante pra gente. Pois é, está entre amigos, não fique com vergonha. Aquela música que combina com a sua personalidade, aquela música que você fala, nossa, esse refrão é a minha cara e já tem aqui uma galera cantando, hein?
0: Então lança pra gente.
1: Sim, bora ver aqui os cantores. Vamos ver se a gente vira a cadeira ou não.
2: Fala Mola, fala Soldado Lion.
0: Boa.
2: Fala de Quintino. A música que eu cantaria pra mim mesmo é aquela. A vida me ensinou a nunca desistir. Nem ganhar, nem perder, mas procurar evoluir. Pode me tirar tudo que tenho.
1: Clássico.
2: Só não pode me tirar as coisas boas que já fiz pra quem eu amo. Eu já passei tanta coisa na minha vida que eu não mudei meu coração por conta disso.
1: Olha.
2: Eu não virei uma pessoa ruim, eu não virei uma pessoa maldosa com as outras. Sempre fiz coisas boas, sempre procurei ajudar. Então acho que é isso que a gente leva da vida.
0: Bom,
2: valeu,
0: demais.
2: Rádio Globo.
0: Ó, tô com ele nessa música aí, tá?
3: É. Ergue essa cabeça, aí, mete falou. O pé e manda fé. Manda essa tristeza embora.
1: Agora foi.
3: Basta acreditar, um novo dia vai raiar. Tua hora vai chegar.
0: Bom demais.
3: Gente, essa música é maravilhosa, é um hino. É um hino.
1: Salve, Xande.
3: As pessoas estão precisando disso.
0: É verdade.
3: Estão precisando acreditar e ter fé.
1: Opa,
0: é verdade.
3: Que cada vez mais vai melhorar.
0: Sim. Mais sempre.
3: Porque quando a gente tem uma energia boa, quando a gente celebra as coisas boas e as coisas ruins, tudo melhora.
1: Exatamente.
0: Ia, tá na vibe
3: um beijo
0: boa,
3: pra vocês.
1: Tá vibes total.
0: É, beijo pra vocês.
4: Salve, rapaziada do É Nóis.
0: Salve.
4: Salve, Mola.
0: Beleza?
4: Salve, Leão.
0: Opa.
4: Aí, Leão, a tua voz é bem parecida com a do Soldado Ryan. Bem-vindo aí, meu compadre.
1: Obrigado,
4: então,
1: querido.
4: Thiago Galeto aqui de Jardim América.
0: Fala,
4: a
0: Galeto.
4: Música
0: Opa.
4: Que eu me amarro, que toda vez que toca, eu acho que resume a minha vida, é do Zeca Pagodinho. Eu gosto de um bar, se um bebericar, um samba cantar, se um papo rolar, sou mais de ficar, até clarear, não esquente comigo.
0: Karaokê da Globo. Valeu, meu irmão. Tamo junto.
1: A vinheta já. Grande Zeca Pagodinho.
0: É, a galera pode continuar participando do 97.99988. A gente quer ouvir você cantar. Por quê, Leão? Por que
1: nosso
0: que
1: momento
0: tem que cantar?
1: Karaokê. Nosso momento karaokê que não é nós. Estamos entre amigos. Não fique tímido, não fique com vergonha. Somente a gigantesca audiência da Rádio Globo vai ouvir você cantando. Só isso.
0: É o seu momento. E cantar. Por que que você tá cantando essa música pra gente? Porque é uma música que marcou você.
1: Pega o refrão. Pega o refrão.
0: Refrãozinho, um pedacinho. Participa aí. 30 segundinhos, 97.99988. Não é isso, Leão?
1: Isso, 97.99988. Manda seu áudio pra cá, que a gente quer ouvir você cantar.
0: Maravilha. Aproveita e segue lá, @radio.globo. Marca nos stories pra gente repostar. Fechou?
1: Fechou.
0: É isso, a gente vai pro break rapidão. Já já tem mais É Nóis.
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0: 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Gente, daqui a pouquinho tem mais É Nóis. Rádio Globo agora 3h33.
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0: Então, se é você, é você, né, Ludmilla? É isso aí, né? Ô, Leão, é com ela mesmo. É, vamos relembrar o tema rapidão. Hoje é o karaokê da Globo, né?
1: É isso, gente. É que você cante um trecho de uma música que é a sua cara. A cara da sua personalidade, que você fala, caraca, essa música é muito eu. Você vai cantar o refrão e vai explicar
0: e
1: de forma bem rápida.
0: Tem muita gente mandando, tá?
1: Tem muita gente. Tô aqui morrendo de rir com esse áudio.
0: 97.9988, daqui a pouco a gente vai ouvir. Mas antes eu quero saber os assuntos mais comentados. Primeiro é o seguinte, São Gonçalo tá parado, né?
1: Tá, menino. Mamãe Virgínia tá por lá.
0: Vamos dar essa exclusiva aí.
1: Mamãe Virgínia tá em São Gonçalo. Tá em São Gonçalo.
0: Acabou com o trânsito lá, né?
1: Tá em São Gonçalo. Tá em SG.
0: É isso. Tá lá visitando a família, né?
1: É, né?
0: Bom demais.
1: Será que tem uma faixa lá? Parabéns por negociar e negociar.
0: Deve ter um bem-vindo, né? Bem-vindo ao time. Então, vamos falar o que tá rolando aí, cara.
1: Olha, o calendário de hoje, Mola, marca, né, o dia 22 de julho, uma data que ressoa aí com emoção e reverência para milhões de fãs de todo o Brasil, porque hoje, né, seria um dia aí realmente inesquecível. Marília Mendonça completaria hoje 31 anos. Passa muito rápido.
0: Passa rápido mesmo, né?
1: Passa muito rápido. E olha, o Universo Digital recebe um presentaço musical que promete tocar corações e reafirmar aí o legado de Marília Mendonça. Uma faixa inédita.
0: Olha que legal.
1: Vai Ficar Bem, se chama aí. Aliás, Tudo Vai Ficar Bem, essa faixa inédita aí. Tudo Vai Ficar Bem, de Marília Mendonça. Uma composição da própria artista. Tá desembarcando aí nas plataformas de streaming. Tem vários artistas publicando aí.
0: Já é hit, tá?
1: Já é hit. Vários artistas publicando aí TBT ao lado de Marília Mendonça. Como não esquecer. Como esquecer daquele clássico, né? Infiel.
0: Aí, tá. Hoje é o dia da cantoria. Muito bom, cara. Vamos ouvir. Quero ver essa música nova também aí, né?
1: Também tô curioso.
0: Ó, seguinte, vamos falar de futebol?
1: Simbora.
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0: A Copa Sul-Americana tá de volta, né, Leão?
1: É isso, Mola. Copa Sul-Americana de volta e ó, Medellín e Vasco se enfrentam às 19h hoje e na sequência tem Chapecoense e Flamengo se enfrentando às 21h30 na Arena Gondá pela 10ª rodada do Campeonato Brasileiro. E claro que você acompanha tudo aqui no Futebol Globo CBN a partir das 6h30. Tá molezinho hoje pra tu, né?
0: Molezinho, sai mais cedo. 19ª rodada. Décima foi antes.
1: O que eu falei?
0: 19ª.
1: 19ª rodada. 19ª rodada.
0: Então, por conta do futebol, hoje eu saio o quê?
1: Mais cedo.
0: Ah, papai,
1: que
0: vem.
1: Que isso, Tom.
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1: Bom demais, tá aí o É Nóis maravilhoso de hoje. Ô, Leão, temos áudio, vamos relembrar o tema de hoje?
2: Sim, bora relembrar o tema de hoje, a gente quer o seu momento karaokê aqui no É Nóis. Estamos pedindo pra você cantar um trechinho, um refrão daquela música que combina com a sua personalidade. Aquela música é a sua cara. Sim. Quando você pensa em você, pô, essa música é meu resumo. Você vai cantar o refrão e explicar pra gente de forma rápida o porquê dessa música e o porquê que ela combina com você. 30 segundinhos, 97.9988, 97.9988. Facinho, manda pra gente aí que a gente quer ouvir você cantando aqui no Enóis.
1: E a galera tá cantando aí, né?
2: Tem um monte de gente cantando, simbora.
1: Balança.
2: Ih, peraí.
1: Conecta o cabo aí, conecta o cabo aí. Enquanto isso, vai participando, 97.9988. Quero ouvir você cantando, agora vai.
2: Simbora.
3: Fala, galera da Rádio Globo.
1: Opa. Opa.
3: É o André Uber de Bangu.
1: Fala, André, beleza,
3: cara,
1: irmão?
3: A música minha seria Esse Cara Sou Eu, do Roberto Carlos.
1: Aí, ó.
3: Eu sou um apaixonado nas mulheres, eu sou aquele cara que pensa o tempo todo, sou o cara que abre a porta.
1: Aham.
3: Sou aquele apaixonado que chega ainda.
1: Última
3: então, essa música seria
1: minha.
3: Valeu, Rádio Globo. 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
1: Eu confundi.
4: Boa tarde a todos da Rádio Globo. Aqui é o Anderson Dolis.
1: Fala, Anderson.
4: A música atual pra mim, agora mesmo, é Martim da Vila. É devagar.
1: Opa.
4: É devagar.
1: É devagar.
4: É devagar, devagar, devagarinho. É devagar. É devagar. É devagar, devagar, devagarinho.
1: É bom, caneta azul, né?
4: Ah, Anderson Dolis falou.
1: Valeu, Anderson. Tamo junto, irmão.
5: Boa tarde, meninas. É nóis. Aqui é a Rosélia de Novo Rosto. A música que eu me identifico é Coragem. Aquele pedacinho assim que fala: você vai cair e vai errar.
1: Ah, essa música é boa.
5: Mas
1: essa
5: também
1: é
5: vai se levantar.
1: Essa música é boa demais.
5: E acima de tudo, há de ter coragem pra viver. Coragem pra viver. E força pra continuar.
1: Essa é muito boa.
5: É que aconteceu um fato na minha vida que eu tive que recomeçar tudo de novo.
1: Bom, sim, né? Bom, bom.
6: Meu nome é Flávio, sou do centro.
1: Fala, Flávio.
6: É, a música
1: qualidade
6: que eu amarro é aquela do MC Marcinho.
1: Ah.
6: Igual a você, eu claro, sei que não tem. De 0 a 10, te dou nota 100.
1: Essa é boa demais.
6: 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Ainda sonho que um dia você
1: bom
6: valeu,
1: demais.
6: Rádio Globo.
1: Valeu, irmão. Tamo
6: é
1: junto.
6: Nóis.
2: Mandou pra alguém.
1: Bom demais. Continua participando, 97.9988. Que a gente quer ouvir você cantando aqui no nosso É Nóis. Cantando uma música que marcou a sua vida, marcou a sua história, marca a sua história, né?
2: E lembrando que tem promoção lá no rádio.globo no Instagram.
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2: você
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1: Eu vou amassar essas delícias. 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
2: Eita.
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2: Teremos
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1: Fala, Brinquinho. Beleza. Tá bonito, hein? Cortou o cabelo.
2: Que
1: tá bonito.
2: Isso,
1: daqui a pouco tem live lá no Baile da Globo lá com o Brinquinho. É trezentão no Bauru?
2: Trezentão.
1: Trezentinho.
2: Trezentinho.
1: Que
2: trezentinho.
1: Isso, papai. Bom demais. Vamos com o nocaute?
2: Simbora.
7: Vamos separar os homens dos meninos. Calce suas luvas. Coloque o seu protetor bucal. E vamos nessa.
1: E começando o nocaute, são três musiquinhas que você vai poder escolher lá no nas nossas redes sociais, no @rádio.globo. Vai ter um storyzinho lá, você dá like e seleciona qual música que você quer que vença. E agora o Leão vai falar quais são as músicas. Bora!
2: Davi Quaresma, Gabi, acostumou errado.

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1: Xote, a culpa é do coração.
0: É do coração.
2: Bom, hein?
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1: Thiago Soares, pede que eu dou lá ele.
2: Bom demais,

0: Tem resultado de promoção. Parabéns, Rebeca Leal, final do telefone 47. 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Vai curtir o Gran Circo Pipoca, fechou? Fica ligado aqui na Rádio Globo, que daqui a pouquinho tem mais promoção. 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

0: Bom demais, tá aí. Marvila Ayla, Nike Shortinho. Thiago Soares pede que eu dou Turma do Pagode, cobertor de orelha. Ó, seguinte, chegou aquele momento de a gente trocar um papo com ela. Vamos falar com ela, Fabi Travagin. E aí, Fabi, tudo bem?
1: E aí, Mola, tudo certo? E você? Tudo. Boa tarde também pra todo mundo que tá ouvindo aqui, é nóis.
0: Boa tarde pra você, Fabi. 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
0: 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Amanhã, Fabi, tamo de volta às 4h15, não é isso? Aqui não é nós?
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0: Valeu pela dica.
1: Valeu.
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0: olha pra mim aqui.
1: Ah.
0: Olha eu sorrindo. Leão, vamos pro antes de a gente falar do resultado do nocaute, vamos relembrar o tema de hoje, cara.
1: Eu tô me divertindo, tá?
0: Hoje tá
1: tema
0: bom.
1: De hoje, você pode participar, tem uma galera participando, no momento karaokê aqui no É Nós. A gente tá pedindo pra você cantar. Sim, exatamente. Pra você cantar aqui aquela música que combina com você, aquela música que é a sua cara, que combina com a sua personalidade, aquele refrão que você canta e fala: caramba, essa música é todinho, o jeito que eu vivo a vida. E várias pessoas já mandaram aqui áudio. Posso lançar?
0: Lança, balança e lança.
1: Que isso, lá ele.
2: Olá, Rádio Globo. Opa, olá, Mola. Olá, Leão. Uau! É Márcia de Elizabeth, um beijo. Olá, a música que tem a ver comigo é aquela do Netinho. A vida é festa. Deixa a tristeza de lado, nossa, e vem me abraçar. Nossa. E a outra é da banda Eva. Olha lá, ela passando. Toda linda.
0: Ah,
2: é assim,
0: sim,
2: que eu vivo a vida, entendeu?
0: Bom demais,
2: é, geralmente
0: demais.
2: Passando por cima das coisas.
0: Opa.
2: E sendo feliz, entendeu? Por
0: muito
2: mais
0: bom,
2: que tenha algum
0: bom
2: objetivo, alguma coisa no caminho, alguma pedra no sapato, eu procuro seguir em frente da forma que essas músicas mesmo. E ela entra na minha vida pra me dar um gás mesmo.
0: Opa.
2: Pra, sabe?
0: Sacode.
2: Pra vir, pra batizar de energia positiva.
0: Coloca, né?
2: É isso, um beijo.
0: Beijo pra você,
2: beijo.
0: Tudo bem?
3: Boa tarde, família.
0: Boa.
3: Rádio Globo.
0: Fala, irmão.
3: Leão. Bola, aqui é o Paulista, motorista aplicativo.
0: Opa.
3: A música que eu tenho é do Charlie Brown Jr. A vida me ensinou a nunca desistir, nem perder ninguém, mas procurar evoluir. Pode me tirar tudo que tenho, só não pode me tirar as coisas boas que eu fiz pra quem eu amo. Eu fiz essa canção, que eu sou e sou. Nossa, nossas histórias, dias de luta, dias de glória.
0: Charlie Brown tem vários, né?
4: Agora
0: vários.
4: Vem pra perto, vem.
1: Olha.
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1: Marisa Monte,
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0: Da Rádio Globo, aqui é Flávio de Irajá, tudo bom?
1: Tudo.
0: É isso aí, bem que se quis, Marisa Monte,
1: é
0: na época que eu namorava meu marido, a gente se pegava muito, e sempre a gente saía, cantava também pra ele no karaokê.
1: Nossa.
0: Muitas recordações. É nóis, um beijo agora. No coração.
2: Bom demais, tá aí, tem memórias. Temos mais?
1: Temos.

0: um lugar pra relaxar.
1: Tem que ter a nota, né?
0: Eu vou pedir pros anjos cantarem.
2: Melhor não, melhor colocar nota, não.
0: Pra quem tem fé. A vida nunca tem fim.
1: Clássico de 2012, né?
0: 30 total. Segundos é pouco pra cantar essa música. Valeu, Rádio Globo.
1: Valeu, tamo junto, de Carlos,
2: finalizando, valeu, escuta essa.
0: Decorei a sua canção preferida. Tô te chamando até de vida.
2: Olha.
0: De vez em quando arrisco até cantar.
1: Aí, ó.
0: Tem que deixar em off, escuta, né, mozão?
1: Ih,
0: não podemos nos identificar, mas ela tá ouvindo.
1: Ela tá ligada. Ela tá ligada, pô. Bom demais, bom
2: Contatinho, lançou pro Contatinho.
1: Nossa, isso aí. 979988. Gostei da galera. A galera cantou mesmo,
2: cantou,
1: né?
2: Cantou mesmo.
1: Rapaz, você que tá ouvindo aí, tiro para você que cantou, mandou bem, tá? Manda pra gente aí. Continua participando. 979988. Eu gosto assim da galera que participa do programa.
2: É isso.
1: Que faz o programa pra você.
2: Exatamente.
1: Então você participa com a gente.
2: Tá no volante ouvindo a gente? Eu quero repostar.
1: É, exatamente.
2: Hein? Sérgio Leão, Rádio Mola, tá ligado? Rádio.globo. Tá no volante dando carona pra rádio que vibra com você? Faz aquele story maneiríssimo, marca a gente que eu vou repostar.
1: Maravilha, vamos pro resultado.
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1: Então, Leão, temos aí o resultado. O que que rolou no nocaute mesmo? Qual foram os três nomes? Foi o Davi Quaresma, acostumou errado. Pichote, a culpa do coração. Thiago Soares, pede que lá ele. E quem levou essa boa aí?
2: Pede que o quê?
1: Pede que lá ele.
2: Não, fala o nome certo.
1: Pede, né? Que eu dou, pede que eu dou. Fala, Thiago Soares.
2: Ó, ganhou. Ganhou de forma disparada ele. Pichote,
1: ah,
2: a
1: bora
2: culpa
1: ouvir.
2: É do coração.
1: Exatamente.
3: É, sempre.
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1: Bom demais, bom demais. Mas sabe o que é bom mesmo, Leão?
2: Ah.
1: Anitta.
2: Mamãe.
1: Ela tá mandando um CD novo aí, né, cara? Ela
2: é reuniu... a segunda versão do álbum dela.
1: Do Equilíbrio.
2: Equilíbrio.
1: Ela
2: uma Anitta, uma versão nova da Anitta, né?
1: Aham, uhum, versão
2: tá equilibrada,
1: diferente, né?
2: Tá calma, serena.
1: É. É. Será?
2: Eu acho.
1: Tá, né?
2: Se encontrou ali.
1: Juntou Maria Bethânia, Falso, Valença, Mestre, me citar. São 17 músicas, cara.
2: É desse...
1: Rapaz, é difícil ter disco hoje em dia com 17 músicas.
2: Sim.
1: Normalmente é
2: o primeiro
1: 6.
2: Já teve uma... Ali, acho que mais de 7, mais de 8 faixas e agora mais de 17.
1: Chega quinta-feira, né? Nas plataformas. Formas.
2: Mais conhecido como amanhã.
1: É, famosa amanhã. A galera normalmente lança na quinta-feira, né?
2: É.
1: É só a Beyoncé que lança terça.
2: É, tem, é deve ser gente coisa de toque de artista,
1: é, exatamente,
2: né?
1: Deve ser Equilíbrio 1-2. Então a galera aí pode ficar ligada aí na Anitta que tá lançando um CD novo com 17 músicas. Bom demais, hein?
2: Bom demais.
1: Vou produzir pelo menos uma, fazer 18. Né?
2: É?
1: Vamos pro break, rapidão.
2: Simbora.
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2: O Botafogo encaminhou a saída do goleiro Léo Link, que foi titular no último jogo na semana passada contra o Santos e fez defesas importantes na vitória por 2-1. O Glorioso está próximo de acertar o empréstimo do goleiro de 25 anos ao Estrela Amadora de Portugal. Os clubes ainda vão fazer as últimas trocas de documentos para oficializar o empréstimo de 1 ano, que contará com uma opção de compra estipulada no contrato. O vínculo do goleiro com o Botafogo se estende até o fim de 2028. Léo Link chegou ao Botafogo em janeiro do ano passado, mas não se firmou na meta alvinegra. São apenas 30 jogos no período no clube carioca. Com as contratações de Warleson e de Gabriel Batista para a posição, o Glorioso optou por aceitar a proposta e dar espaço para Léo Link atuar no futebol português, onde terá a sua primeira experiência profissional fora do Brasil.
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1: E vamos com o quiz Rebobina aqui no É Nós, Não Leão. Seguinte, a gente vai fazer uma perguntinha pra você agora de uma música. O quiz Rebobina significa o quê? Uma música que rola no Rebobina todo dia.
2: Aqui na Rádio Globo, tarde,
1: voltando no tempo, relembrando vintage, momentos vintage. Cult. Momentos que a galera ia pra pista e dá aquela zoada.
2: Aquelas músicas da época do Brinquinho.
1: Isso, aquela música boa, das antigas, né? Ó, seguinte. Você vai fazer uma pergunta agora, a galera tem que participar 97.9988 e a primeira pessoa que acertar vai ganhar um presente misterioso. Beleza?
2: Fácil.
1: Fácil. Manda a pergunta. Vai, lança.
2: Como chama o grupo em que Marcelo Pires fez parte?
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1: Rapaz, mandaram um SPC, isso mesmo?
2: SPC Revelação, Grupo Raça.
1: Pô, mas essa tá tão fácil, cara.
2: Aí aqui o cara meteu assim, é que eu ouvi em vez de Pires, Alexandre Pires.
1: Ah, tá. Não mexe. E quem é, afinal?
2: Ó, temos um vencedor aqui, final de telefone 2748. Nome aqui, ó, Jean Maurice. Falou. Boa. Que tem medo de altura, mas levou pra casa um par da Upstar, vai superar o medo com a Rádio Globo.
1: É verdade, é verdade.

0: O pendrive ligado.
1: Vamos pro resultado de promoção? Já tá com o resultado de promoção do Bauru?
0: Tô.
1: Tá, que a galera participou lá no nosso Instagram, no @radio.globo, comentário pra caramba, valendo trezentão. Pra comer lá no Bauru de boa, feliz. Tá na mão?
0: @VanusaMacedofla.
1: Oh. É mesmo?
0: Macedofla.
1: Tem certeza que o nome é assim que fala?
0: Vanusa.
1: E aqui tá um tal de fala o nome errado. Ah,
0: Vanusa Macedofla.
1: Vanusa canta que música, Brinquinho? É. Hã? Ah, cantou o hino nacional, né? Cantou bem o hino. Mandou bem. É, então vamos fechar, vamos despedir, vamos falar do tempo também? Mandou bem, vai curtir, Vanusa. Trezentão lá no Bauru. Parabéns, cara. Tirou onda demais, a equipe da Rádio Globo vai entrar em contato com você. Clima-tempo.
0: Clima-tempo, simbora. Vanusa, ótimo. Olha, o dia de hoje foi tranquilinho, daquele jeito que carioca gosta, sem chuva. Amanhã, mesmo climinha, máxima chega na 33. Dia começando ali com 18, 20 graus, do jeito que a gente gosta, sem chuva. E é isso, mola.
1: Beleza, então vamos embora, então?
0: Simbora.
1: Eu, na verdade, vou ficar aí que tá chegando o baile da Globo com o DJ Brinquinho.
0: Vai curtir junto. Mas,
1: é, vamos ficar aqui curtindo, né?
0: Claro.
1: Brinquinho, vai ter aquela live hoje bonita, né? Maravilha, daqui a pouco a gente fala sobre isso, então. Ó, até amanhã, tá? Com É Nóis.
0: Até amanhã.
1: Lembrando que O É Nóis começa 3 da tarde todo dia, fechou?
0: Sempre.
1: Beijo pra você, acabou. Vai mandar uma horinha pra gente? Então manda uma horinha pra gente, aguenta aí.
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1: É isso aí. Vamos pro break, já tem mais. E vamos pro resultado de promoção aqui, parabéns. 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Vamos pro break, daqui a pouquinho tem mais música aqui na Rádio Globo.
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3: Rádio Globo 5:03.
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1: Muito boa tarde pra você, Milena. Vamos falar do trânsito do Rio de Janeiro? Diz pra mim.
2: Fala, Mola. Muito boa tarde pra você, pra todo mundo que tá ligado aqui na Rádio Globo, começando com destaque sobre a região sudoeste. Atenção redobrada pro motorista. Tem uma faixa ocupada na Avenida Ayrton Senna por conta de um acidente entre dois carros no sentido linha amarela. Na altura da Gardenia Azul, tô observando o trânsito lento no trecho. Você, motorista, já encontra dificuldades na altura da Cidade das Artes e também no acesso pela Avenida Lúcio Costa. Nesse momento, pela Avenida Salvador Allende, tô observando melhores condições, apesar do fluxo mais intenso no acesso pela Avenida das Américas e também na chegada à estação do BRT Ilhapura. Nesse momento, atenção redobrada também na Américas, na altura da estação do BRT Bosque Marapendi, teve um acidente mais cedo entre carro e moto, uma faixa está ocupada no sentido Recreio. Ainda estou observando o trânsito muito lento, com reflexos na Avenida Armando Lombardi, até chegando na Ponte da Joatinga e também no Elevado das Bandeiras. No sentido Jardim Oceânico, o motorista também perde tempo pela Américas no mesmo trecho. Lúcio Costa com melhores condições nessa tarde de quarta-feira para o motorista que está em direção ao Jardim Oceânico. Estou observando pistas livres nesse momento. 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Aproveite! Já estou de volta, Mal!
1: Valeu, Milena, até já, hein?
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1: Cara, de brinquinho, tranquilo, irmão?
2: Ô, meu camarada!
1: Cortou o cabelo, tá bonito hoje, hein, cara?
2: Não é,
1: não que você
2: precisava.
1: Não fosse bonito ontem, mas está mais bonito hoje.
2: Não, então, o que o rapaz falou?
1: Ah.
2: Falou, cara, dá uma paradinha aí, porque não tá maneiro, não.
1: Ah, é, mano?
2: Aí
1: nossa.
2: eu fiz.
1: Tá bonita a estágio.
2: Tá maneiro, tá maneiro.
1: Como é pra galera te ver, cara? Tu vai fazer uma livezinha
2: isso,
1: agora?
2: Isso, vai lá no TikTok, famoso TikTok.
1: Rosas.
2: Recebo, adoro receber rosas,
1: maravilha,
2: cara. Chapeuzinho também é legal.
1: Chapeuzinho também é bom, chapéu. Opa, é maneiro. Universo.
2: Isso.
1: Universo é bom demais.
2: E eu não entendo nada disso. É vocês que curtem TikTok, isso, vocês isso. Jovens, os maravilha. Famosos.
1: E pra te achar lá o quê? DJ Brinquinho.
2: DJ normal. Brinquinho com QI.
1: QI.
2: Normal nada. QI, né? Porque tem gente que bota com.
1: Não. QI. Tem essa.
2: Aí complica a minha vida.
1: E pode
2: né,
1: seguir
2: mano?
1: Também @radio.globo. Me segue lá também, @bola, tá ligado. Bora isso. Começar então?
2: Bora começar.
1: Balança.
2: E rapaz, então... eu esqueci de uma coisa. Eu vi que vocês estavam fazendo uma enquete, né? Dizendo que pra cantar música, né? Não gosta de cantar música, coisa e tal. Eu queria cantar a minha musiquinha também.
1: Ah, é? Sabe?
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1: Balançar?
2: Vida leva. Aí. Essa é a minha frase especial, então, minha música também, valeu?
1: Vai.
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1: O único que conseguiu isso com ele, tá?

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0: De quem é essa versão?
1: Isso é versãozinha do DJ Claudinho, Claudinho Mocochoque. A gente chama de Mocochoque, Claudinho.
0: Sim, sim.
1: É, Claudinho Mocochoque. E o nosso querido Renato Sadam, rapaz. Grande demais. DJ, Renato Bom, produtor, bravo. Bravíssimo. Fizeram essa versãozinha, remix do Quando Chove, com a Patrícia Marx.
0: Bom
1: demais. Como é que fala, Patrícia Marx ou Marx?
0: É com a M-A-R-X.
1: X. M-A-X.
0: Max. Patrícia Max.
1: Ah, ela entra naquele Patrícia Max.
0: Patrícia Max.
1: Entendi, entra naquele Enriqueta Bibreba. Como é que
0: é? Enriqueta Breba.
1: E a outra também, tem mais uma.
0: Foi a Alice Kame.
1: Alice Kame. Então são todos esses. Entendi.
0: Foi tudo gringo, entendeu?
1: Entendi.
0: Ô, DJ, tá, como é que faz pra galera acompanhar a tua live aí, cara?
1: Vai lá no @DJBrinquinho, @DJBrinquinho lá no TikTok, corre lá que a gente tá ao vivaço. Boa. Vai também em todas as redes sociais, DJ Brinquinho com QI, tá?
0: Isso.
1: O resto é do Paraguai e não é oficial, oficial é só Rádio Globo.
0: Maravilha, então, vamos pro break rapidão?
1: Lembrando que sexta-feira tem quintal do
0: quase
1: show.
0: Quase que esqueci de falar rapaz, essa, tá maluco? Demandei. Estarei lá, firme e forte, tá doido?
1: Tem que comprar disco, cara, tem que comprar disco.
0: Exatamente.
1: Então, quintal do show, sexta-feira, lá em Vista Alegre, galera, pode chegar lá, tem DJ Brinquinho.
0: Lá em Look Happy.
1: Hein?
0: Look Happy.
1: É, isso aí.
0: Vista Alegre.
1: Isso aí. Daqui a pouco a gente é só daqui. Rapaz, deixa eu mandar um forte abraço, rapaz.
0: Mano, vai.
1: Pro Gustavão. Alô, Gustavo. Lá do espaço JR Gold, rapaz.
0: Bom.
1: Estive lá visitando, a casa tá maneiríssima. Mano, tá braba demais e vem aí várias parcerias.
0: Eita,
1: alô,
0: sim.
1: Gustavão. Tamo junto. Toda a rapaziada que trabalha lá, né? Que a casa realmente tá linda demais.
0: Bom demais. Vamos pro break rapidão. Vai lançar a horinha pra gente ir?
1: Bora.
0: Então vai.
1: 5h34 no Rio.
0: Boa! Parabéns, Raíssa Pereira, final do telefone 80, tirou onda, vai curtir o UCI Cinemas aí, pra mais informações acesse uciscinemas.com.br, realização e UCI Cinemas. Já pro break, daqui a pouquinho tem mais baile da Globo.
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1: 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Fala, menina, o que tá pegando no trânsito do Rio de Janeiro?
2: Bora, bola, trânsito pegado na Avenida Atlântica. Estão só redobrada para você, motorista. Duas faixas na altura da Rua Miguel Lemos, no sentido Leme, estão ocupadas por conta de manifestação. Apenas uma faixa liberada, o que complica bastante a movimentação do trânsito para o motorista desde o acesso pela Rua Francisco Otaviano. Estou observando trânsito bem lento nesse momento pela Avenida Nossa Senhora de Copacabana, que seria alternativa também. Estou observando trânsito lento a partir do acesso da Rua Francisco Otaviano até a chegada à Rua Figueiredo de Magalhães e também no acesso à Avenida Princesa Isabel. Quem sai de Copacabana em direção ao Botafogo, um pouquinho de paciência, porque estou observando o trânsito lento pelo túnel velho, a partir do acesso pela Figueiredo de Magalhães, até a chegada à Rua Real Grandeza e também no acesso à Rua General Polidoro. Pelo túnel novo, melhores condições, fluxo apenas intenso na altura da Avenida Princesa Isabel. 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Já volto de volta, mola.
1: Valeu, Milena, até já, hein?
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1: Daquele jeitão, né, DJ Brinquinho?
2: Rapaz, eu vou te falar, eu fico muito feliz, sabia?
1: Por quê?
2: O funk é muito brabo, meu irmão.
1: E você viveu isso?
2: Eu vivi, né? Eu tava lá. E se eu te contar isso aí, muita gente vai gritar, né? É. Recebi em primeira mão.
1: É mesmo?
2: Sim.
1: É
2: vambora, rapaz. Eu vou falar outras coisas, mas deixa pra lá.
1: É mesmo? Como é que a galera te acompanha que você tá cansado, irmão? Você tá suado aí, tá cansado.
2: Rapaz, bagulho doido.
1: É, como é que vai pra galera ver tua live? Bem maneiríssima.
2: TikTok, vai lá no TikTok ou em qualquer rede social. Arroba DJ Brinquinho com QI. DJ Brinquinho com QI.
1: Maravilha. Segue lá também, arroba rádio.globo, dá aquela moral, arroba mola, tá ligado. DJ Brinquinho.
2: Vamos mandar um alô pra
1: um alô. Manda um alô, fala aí, fala
2: alô pra galera que tá com a gente aqui, rapaz. Ó, o Fabrício Veloso tá ligado com a gente aqui. A Pedrita também tá ouvindo.
1: Bom.
2: A gente. O Cleidiomar Donizete também tá com a gente ligado. DJ BC, rapaz.
1: Maneiro,
2: alô, BC.
1: Hein?
2: Tamo Bom. Junto. Papai e mamãe tá lá em Cabo Frio. Galera lá de Belo Horizonte, rapaz.
1: Olha,
2: aí.
1: Que maneiro.
2: Ouvindo a gente pelo aplicativo.
1: Bom
2: e ouvindo
1: demais,
2: a gente também vendo e ouvindo, né? Fábio Veloso também tá ligado com a gente. Geral, cara. O Marcos Taxista. Alô, pra todos os taxistas que ficam ligadinhos no Baile da Globo.
1: Exatamente.
2: Só os taxistas, mas também a galera do carro de aplicativo.
1: Isso,
2: lá.
1: Isso, aplicativo.
2: A gente não vai falar logo porque não libera, né?
1: É, exatamente.
2: A gente também não libera pra gente, não. Mas
1: aquela moral também, tá tudo certo.
2: Mas também deu uma moral, não tem problema, não.
1: É isso aí, tá bom de bola.
2: É Uber, 99, você espera
1: tudo. Espera tudo aí.
2: Isso, todo mundo ligado.
1: Segue.
2: A concorrência também tá mandando. Alô, alô, libera! Tá ligado também. Concorrência também escuta a gente.
1: Direto, tudo certo.
2: É
1: porque vem todo mundo da concorrência, né? Mas é isso aí, né?
2: Ó, a Sara, rapaz. A Sara tá lá em Fortaleza. Aí, Fortaleza, ouvindo o
1: Baile
2: da Globo. MC Caioba também tá ouvindo a gente. A Renatinha também tá em São Gonçalo, todo mundo ligado, mas lembrando que amanhã é dia de TBT no Baile da Globo.
1: Amanhã. Pega o horário inteiro, né?
2: Começou, é do começo ao fim, só TBT,
1: maravilha.
2: Só antiga pra galera relembrar.
1: Partiu então?
2: Posso ir embora?
1: Vai que vai, meu jovem.
2: Hoje
1: vai
2: tem
1: mandar uma horinha?
2: Sofrimento.
1: Ih, hoje tem
2: vasco. Hoje tem vasco.
1: Até meio triste.
2: É, agora desamoleceu tudo.
1: Deu uma brochada
2: legal. Tava durão, agora amoleceu.
1: É, então manda uma horinha então pra tu ficar triste, vai.
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2: 6:03 no Rio.
1: Podia ser pior, o Vasco podia perder, já pensou?
2: Mas...
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13: Bora, Mauro, agora com informações sobre a Avenida Brasil. Então, só redobrada pro motorista, a faixa seletiva está ocupada em direção à zona oeste da cidade, na altura do Hospital Federal, nesse momento de bom sucesso, porque o motorista encontra dificuldades em função de uma ocorrência policial. Tô observando o trânsito lento com reflexos na altura de Benfica, a retenção também na saída da Ponte Rio-Niterói, portanto, é importante ouvinte evitar nesse momento a Avenida Brasil nesse trecho. No sentido centro, dificuldade também, tanto na pista central quanto na pista lateral. Na altura de Bom Sucesso, pela linha vermelha, o motorista encontra dificuldades em direção à Baixada Fluminense. No acesso para a Ilha do Governador, há reflexos na altura do Caju. No sentido centro, dificuldades também a partir da cidade universitária até a chegada ao Caju, atualizando a movimentação da ponte, a lentidão em direção a Niterói dos acessos até a chegada à reta do Cais e também fluxo intenso na passagem pela Praça do Pedágio. Tempo estimado de travessia está no entorno de 22 minutos. No sentido Rio de Janeiro, boas condições, mas o motorista perde tempo na chegada ao acesso da Avenida Brasil. 20 minutos é o tempo estimado de travessia. 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Daqui a pouco eu tô de volta, amor.
12: Valeu, Milena, até já, hein?
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0: só em 5 músicas mais queridinhas por você. Então não dá mole, pode chegar, pode se apresentar, @radio.globo. Vem que vem, pode aumentar o som. Na quinta posição de hoje temos Davi Quaresma. 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
3: Essa é uma homenagem à minha diva, à minha amiga. Pedi autorização, era pra cantar essa música.

0: Bora pro hashtag saber o que que tá rolando.
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0: E aí, Leão, o que que tá pegando aí, cara?
3: Simbora, Mola, simbora fechar a lojinha?
0: Vamos nessa.
3: Simbora, nessa última edição de hoje do Hashtag Globo, vou falar de teatro, futebol, chegando aqui na rádio que vibra com você e tá na rede com uma hilária da Ana Maria Braga. Simbora?
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3: Hashtag Viva o Teatro, Centro Cultural Moral da História, está com 80 vagas gratuitas para aulas de teatro e canto destinadas a crianças, adolescentes e adultos. Além das aulas, o Centro Cultural desenvolve outras ações gratuitas de incentivo à cultura, como o concurso de artes plásticas. Corre lá no site oficial do projeto, moraldahistoria.com.br.
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3: Hashtag futebol, tá chegando, hein? A Copa Sul-Americana tá de volta, Medellín e Vasco se enfrentam já, 7 da noite, na sequência Chapecoense e Flamengo se enfrentam às 9:30 da noite na Arena Gondá pela 19ª rodada do Brasileirão e claro, você acompanha tudo aqui no Futebol Globo e CBN a partir o quê? De agora, já.
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3: Hashtag tá na rede, Mola. Ana Maria Braga, nossa musa das manhãs da TV Globo, revelou que ela e parte da equipe do Mais Você passaram um sufoco, passaram mal após experimentarem uma receita que foi feita, sabe onde? No próprio Mais Você.
0: Programa. Ela explanou isso.
3: Né? Ela explanou isso. A comunicadora ensinou a fazer uma barra de chocolate com óleo de coco e cacau em pó. Depois, né, de provarem o doce, a equipe elogiou o resultado, todo mundo ali satisfeito, sendo que no segundo bloco, Ana Maria Braga confessou e contou que começou a sentir um forte desconforto no estômago, ou seja, o famoso piriri.
0: Deu ruim, né?
3: Deu ruim.
0: É isso aí, amanhã tem mais hashtag, né?
3: Amanhã tem mais, Mola.
0: Vambora.

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6: Bora, Paulo, agora com destaque sobre a Transolímpica. Atenção redobrada para motorista em direção à Avenida Brasil. Nesse momento tem um acidente que ocupa uma faixa entre carro e moto. O motorista encontra dificuldade na altura da Praça do Pedágio por conta desse acidente no sentido Deodoro. Tô observando reflexos na altura da Avenida Salvador Allende no acesso pela Salvador Allende até a chegada a Deodoro. Portanto, o motorista que segue pela Estrada do Catonha está encontrando melhores condições nessa noite de quarta-feira. No sentido contrário, sentido Recreio, fluxo intenso na altura de Jardim Sulacap, mas por enquanto sem grandes problemas para o motorista. Pela Avenida Salvador Allende, lentidão na altura do acesso pela Avenida Embaixador Abelardo Bueno no sentido Transolímpica. Reflexos nesse momento na altura do acesso da Avenida das Américas. Avenida Ayrton Senna, que seria alternativa, também apresenta dificuldades em toda a extensão até a chegada ao acesso à linha amarela. 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Beijo, Mola. Amanhã eu tô de volta.
5: Valeu, Milena. Até amanhã, hein?
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0: Até Globo na CBN, 6h39 no horário de Brasília. Muito, muito boa noite, galera do futebol Globo CBN. Tá no ar o Enquanto a Bola Não Rola, porque hoje é dia de Vascão na Copa Sul-Americana. Independiente Medellín. O Vasco dá a largada hoje para tentar seguir na Sul-Americana. É o primeiro jogo do playoff da competição. A bola rola daqui a pouco às 7 em Medellín para Vasco Independente Medellín. E você vai curtir toda a emoção do jogão com ele. Uma fera do futebol Globo CBN. Ao lado dele tem a opinião da Michele Silva, mais um talento do nosso timaço. E todas as informações da partida com a Larissa Menegatti. E logo depois, às 9h30, tem a volta do Mengão no Campeonato Brasileiro. A bola rola para Flamengo e Chapecoense. Edson Mauro, Carlos Eduardo Éboli e Renan Moura vão contar essa história. Eu estarei o tempo todo na Central da Bola, de olho em tudo.
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0: Eu disse em tudo, do esporte no Brasil e no mundo. E você? Você participa com a gente. Manda mensagem no WhatsApp 97.099.88.21 é o código do Rio. 97.099.88. Mensagem também pelo X, pelo Instagram, pelo YouTube e ainda pelo Fale Conosco nos aplicativos da Globo e também da CBN.
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0: Então tá combinado. A bola vai rolar, a gente conta tudo e você interage, você participa, curte, compartilha e corneta geral aqui, ó, no Futebol Globo CBN. Você gosta disso, né? Você gosta de cornetar? Todo mundo gosta.
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0: Acesse as nossas redes sociais. A gente tá no Face, no X, no Insta e também no YouTube. Tudo isso no Futebol Globo CBN.
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0: João Aquino e na mesa de efeitos, a criatividade de sempre do Jorge Presuntinho.
1: Acertou!
0: Vem aí aquele F5 no seu feed aqui no Enquanto a Bola Não Rola. Hoje é dia de Vascão na Copa Sul-Americana. É o primeiro jogo do playoff. Será que o Vascão segue na competição? O primeiro destaque de Vasco Independente Medellín. Boa noite, fala você, Larissa Menegatti.
2: Tudo bem, Helo? Uma boa noite aos ouvintes do futebol Globo CBN. Diferente da maior parte da campanha do Vasco na Sul-Americana, hoje o Pedro Emanuel levou força máxima para o primeiro jogo do mata-mata. O treinador português quer aproveitar a competição para aproveitar o elenco e definir sua equipe ideal, imprimindo a sua própria identidade. A postura representa uma mudança em relação ao trabalho de Renato Gaúcho, que costumava priorizar outras competições e escalar times alternativos no torneio continental. Ao todo, 27 jogadores viajaram para a Colômbia, com destaque para o lateral esquerdo Paulinho, o único reforço contratado nesta janela, mas que não está no banco de reservas hoje. O Cruz Maltino também tenta encerrar um histórico recente de eliminações precoces na Sula. A última grande campanha foi em 2011, quando chegou à semifinal. Desde então, caiu cedo em 2018, 2020 e mais recentemente em 2025, diante do Independente Del Valle. O Vasco, que hoje está escalado com Léo Jardim, Puma Rodrigues, Carlos Cuesta, Robert Renan e Cuiabano na linha defensiva, no meio-campo, Barros, Thiago Mendes e Nuno Moreira, no ataque, Adson, Andrés Gomes e Brenner. Já o Independente Medellín, o poderoso da montanha, viveu seu melhor momento da temporada em março, quando avançou a terceira fase da Libertadores e embalou uma boa sequência no campeonato colombiano. Mas tudo mudou no fim de abril, já que a derrota para o Águilas na final da Apertura aumentou a pressão sobre a diretoria e o então presidente Raul Giraldo agravou a crise ao provocar torcedores que protestavam após a partida. No jogo seguinte, contra o Flamengo pela Libertadores, novos protestos nas arquibancadas levaram ao encerramento da partida por WO. A pressão culminou na marcha pela dignidade do DIN, que reuniu milhares de torcedores nas ruas. Depois da turbulência, o clube iniciou uma reformulação. Dispensou 11 jogadores, contratou 6 reforços, Raul Giraldo deixou a administração e Luiz Amaranto Pereira assumiu o comando técnico. Desde então, o Medellín soma 3 vitórias, 2 empates e 1 derrota e o foco total na Copa Sul-Americana.
0: Legal, Larissa, já tem Vasco Independente Medellín, é o primeiro jogo do playoff. Será que o Vascão segue na Copa Sul-Americana? Tem o Carlos Alexandre, tem a Larissa, eu estarei no comando da Central da Bola e a opinião com ela, comentarista do Futebol Globo CBN. Fala você, boa noite, Michele Silva.
3: Tudo bem, Chico, boa noite pra você, pra todo mundo que tá na nossa audiência. Olha, tenho certeza que muitos torcedores, muitas torcedoras do Vasco que nos escutam, estão pensando por que o Vasco vai com força máxima nesse jogo que é pela Sul-Americana, sendo que no fim de semana tem o jogo decisivo e importantíssimo, confronto direto contra o Mirassol, pensando na situação delicada que vive o Vasco no Brasileirão. Dá pra explicar? Pelo aspecto de entrosamento, pelo aspecto de dar ritmo de jogo e uma identidade a esse Vasco, que tem o Pedro Emanuel no comando, que é o técnico que assumiu há pouco mais de uma semana. Então, sim, faz sentido para mim essa escalação de força máxima nesse jogo. A gente ainda não está falando de um momento da temporada em que o desgaste é muito grande, pelo contrário, a falta de ritmo é o que pode atrapalhar o Vasco. Então, sim, não dá para deixar para ganhar confiança, ganhar entrosamento, ganhar ritmo de jogo no confronto mais importante da semana, que não é hoje, é contra o Mirassol. Mas o que o Vasco fará hoje, isso pode ditar muito do que o Vasco vai apresentar no fim de semana na competição que mais importa, na competição que o Vasco priorizou desde o começo do ano, o Campeonato Brasileiro, para se manter na primeira divisão. A tarefa é delicada, o primeiro turno foi muito abaixo, mas o Vasco tem condições de retomar um bom momento e de retomar a confiança, principalmente no jogo de hoje.
0: Essa é Michele Silva, comentarista do Futebol Globo CBN, e já tem jogo do Vascão na Copa Sul-Americana e logo depois tem a volta do Mengão ao Campeonato Brasileiro, hein? A bola rola às 9:30 da noite. noite na Arena Condá. Tem Flamengo e Chapecoense e o futebol Globo CBN vai contar tudo. Já já às 7:30 no Couto Pereira tem Coritiba e Palmeiras. Às 9:30 também em Bragança Paulista, São Paulo e Atlético Paranaense, no Beira-Rio Internacional e Cruzeiro. E amanhã o fechamento da rodada 19 da competição. Tem Corinthians e Remo. E amanhã também jogo atrasado da rodada 4 do Campeonato Brasileiro. A bola vai rolar pro jogo do Botafogo com Vitória e o Futebol Globo CBN vai contar tudo. Outro destaque do Vasco. Volta você, Larissa.
2: Vamos lá, a pausa para a Copa do Mundo trouxe a expectativa de uma reformulação no Vasco, mas até aqui as mudanças ficaram aquém do esperado. A principal delas foi a chegada do técnico Pedro Emanuel há 12 dias. O português assumiu em meio à pausa da Copa e teve pouco tempo para implementar sua ideia de jogo. No mercado, o cenário também avançou menos do que a torcida esperava. O único reforço anunciado foi o lateral Paulinho, enquanto a diretoria segue em busca de um volante, um zagueiro, um atacante de lado e um centroavante. A negociação mais avançada é pela contratação do volante colombiano Nelson de Ossa, mas o acordo ainda depende do aval do Real Betis. Fora de campo, a indefinição da SAF continua influenciando o planejamento. A intervenção judicial, o afastamento temporário de Pedrinho e o retorno ao comando atrasaram negociações e impediram o clube de concretizar reforços durante a pausa. Agora, com a situação mais estável, o Vasco tenta recuperar o tempo perdido para fortalecer o elenco na sequência da temporada.
0: Legal, Larissa, 6:49 no horário de Brasília, tá no ar o Enquanto a Bola Não Rola, e você ligado também nas nossas redes sociais, dá um clique aí, ó, e acessa geral. A gente tá no Facebook, facebook.com/futebolgloboCBN, a opinião dos nossos comentaristas, informação de Flamengo, Vasco, Fluminense, Botafogo, tudo isso no x.com/futegloboCBNRJ. O jogo do Vascão vai estar no nosso YouTube, hein? youtube.com/CBN, e a gente também tá no Instagram, instagram.com/futebolgloboCBN. Acessa aí, ó, e dá aquela curtida bacana, legal, e participe também pelo WhatsApp, mandando mensagem pra gente, 97.99988. Tá fora do Rio, coloca o 21 na frente, 21 97.99988. Eu quero saber da galera vascaína, gente. Vascão vai avançar na Copa Sul-Americana? Você acha que tem que avançar mesmo na Copa Sul-Americana ou focar no Campeonato Brasileiro? É concentrar no brasileiro para evitar rebaixamento ou não? Dá para se dividir entre brasileiro, Copa do Brasil, Copa Sul-Americana? O Vasco tem elenco para isso tudo? Ou você está muito preocupado já? Está com medinho de uma Série B de novo, de Campeonato Brasileiro? Você está com medinho da Série B? E acho que o Vasco deveria focar na Série B do Campeonato Brasileiro? Pode mandar mensagem pra gente. 97.99988. A gente vai te ouvir no Futebol Globo CBN.
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0: Na CBN, 6:52 no horário de Brasília, tá na hora de quê? Do jogo do Vascão na Sula!

0: E aí, tá animado? Tá na hora do Vasco da Gama navegar rumo à conquista da América. Pra você ligado na Rádio Globo em 98,1 FM em todo o Rio de Janeiro, pela rede de afiliadas da CBN em todo o Brasil e por todas as plataformas Brasil. Em todo esse mundão. Em destaque absoluto pra você, playoff, ou 16 avos, ou 16ª de final, como você quiser chamar, da Copa Sul-Americana. O Vasco indo até Medellín enfrentar o Independente pelo jogo de ida, com portões fechados, devido àquela confusão do time colombiano ainda na Libertadores. Lá é sem torcida, mas aqui você participa pelo WhatsApp DD21 97099 88, ou então vai lá no nosso YouTube, procura youtube.com/CBN, vai no chat nossa transmissão e manda o seu recado. Mas fala pra mim, você tava com saudade de passar raiva com seu time numa quarta-feira à noite? Então vem com a gente, tem muita bola rolando no Futebol Globo CBN e tá chegando ela, Lari Menegatti, com a escalação do Gigante da Colina, do Independente Medellín, arbitragem e tudo que cerca esse jogão. Futebol Globo CBN, pode ligar, aqui tem jogo.
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0: Pedro Emanuel, o Vasco vem a campo com goleiro 1, Léo Jardim. Na linha defensiva 2, Puma Rodrigues. 46, Carlos Cuesta. 30, Robert Renan. E 66, Cuiabano. No meio campo, 88, Cauã Barros. 23, Thiago Mendes. E 17, Nuno Moreira. No ataque, 11, Andrés Gomes. 28, Adson. E 20, Brenner. Repetindo a escalação do Gigante da Colina, com Léo Jardim, Puma Rodrigues, Carlos Cuesta, Robert Renan e Cuiabano, Cauã Barros, Thiago Mendes, Nuno Moreira, no ataque Andrés Gomes, Adson e Brenner. No banco de reservas, Fusato, PH, Lucas Piton, Lucas Freitas, Ramon Rique, Jair, Tchê, JP, Marino Rinestrosa, David e Spinelli. Independiente Medellín. Poderoso da Montanha, comandado por Luiz Amaranto Pereira, vem a campo com 25, Schalks, no gol. Linha defensiva com 26, Sneijder Mena. 4, Kevin Mantilha. 5, Joaquim Varela. E o 13, Ian Mena. No meio campo, o 20, John Montanho. 16, Ralan Loboa. E o 6, Didier Moreno. No ataque, 70, Juan Córdoba. 21, Agustín Martegani. E o 11, Yoni Gonzalez. Repetindo a escalação do Independiente Medellín, tem Eder Schalks no gol, Sneijder Mena, Kevin Mantilha, Joaquim Varela e Ian Mena na defesa, John Montanho, Ralan Loboa e Didier Moreno no meio, Juan Córdoba, Agustín Martegani e Yoni Gonzalez no ataque. No banco de reservas, Salvador Itiazo, Simon Romero, Yain Palacios, Luiz Escórcia, Alfonso Simarra, Beraldo Perlanza, o Diego Moreno, Daniel Catanho, Kenner Klinger, o Jerônimo Mancilla e Jason Medina.
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0: Arbitragem de hoje toda chilena. Apita Piero Maza, com seus assistentes Cláudio Urrutia e Juan Serrano. O quarto árbitro que é Fernando Vejar e o VAR que fica a cargo de José Cabadeiro. Tá tudo pronto pro jogo de ida. É o primeiro jogo da fase da Copa Sul-Americana, da fase de playoffs, no estádio Atanásio Girardot.
2: E aí, tá animado? 6:57, a bola rolando daqui a 3 minutinhos em Medellín. Eu lembro a você, jogo com portões fechados no Atanásio Girardot por conta ainda de toda aquela confusão na fase de grupos da Libertadores. Eu lembro a você, o Independiente Medellín estava no grupo do Flamengo na Libertadores da América e teve toda aquela confusão daquele jogo que demorou 2 minutinhos. Bom, tá tudo pronto, mas eu acho que ele vai ter que esperar 2 minutinhos pra bola rolar. Nesse momento, jogadores ali no centro do campo, fazendo aquela campanha já tradicional da Comebol na luta contra o racismo nas competições da Comebol, embora a Comebol não quis, né, adotar aquela regra que ficou conhecida como a regra ali do Vinícius Júnior, enfim, do pessoal que cobre a boca para falar Comebol. Não tem essa regra nas competições da Comebol, mas as equipes estão aí nesse momento. Sua expectativa para a bola rolando, ô Michel. Independente Medellín é um time em crise desde aquela época, a situação não mudou muito. E o Vasco é um time que não está bem no brasileiro, vinha poupando na Sul-Americana, mas agora com Pedro Emanuel, time titular na Sula. Boa noite, Michele.
3: Tudo bem, Carlos? Boa noite para você, para Lari, para todo mundo que está na nossa audiência. Olha, o Pedro Emanuel, ele já parece ter feito aí uma mudança, já fez uma mudança na prática, na verdade, em relação ao time titular que enfrentou o Vitória. Claro, pouquíssimo tempo de trabalho, mas a gente já percebe, né? Ele foi de Nuno Moreira hoje e não Rojas para essa posição de meio armador do time. Então, tô curiosa para ver o funcionamento do Nuno neste setor do campo. Ele já fez essa função em outros momentos, até mesmo no ano passado com o Fernando Diniz. Então, vamos ver como o Vasco vai funcionar. A tarefa principal é estabilizar o setor defensivo e principalmente ganhar confiança para o jogo contra o Mirassol. O Independiente Medellín, cheio de alterações nesse período, também passou por reformulação, como trouxe a Lari, e é uma equipe que ainda está buscando também a sua cara a partir do comando do Perea, que é o novo técnico do Independiente Medellín, mas que como jogador foi muito importante para o Independiente Medellín lá no começo dos anos 2000.
2: Tudo pronto, Vasco jogando com o seu uniforme branco, com a listra na cor preta em diagonal, meião branco, calção branco. Já a equipe do Independiente Medellín com a sua camisa vermelha, o short azul e também o meião azul. A equipe do Vasco vai atacar pro lado esquerdo das cabines de rádio e TV do estádio Atanásio Girardot e a equipe do Independente para o lado direito. 6 horas em ponto. Vai enrolar a bola na Copa Sul-Americana. É a fase que a gente não vai entrar nessa polêmica se é 16ª, se é 16avos.
3: Que é playoffs. Playoff. É playoffs.
2: Playoff.
3: É isso.
2: Playoff da Copa Sul-Americana. Bola em jogo em Medellín. 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
4: Independiente Medellín.
2: E o Vasco já tem a posse de bola no campo defensivo. Vem buscando jogada o jogador Barros. Abertura lá do lado direito. Ele trabalha com o Cuesta. Cuesta abre ela do lado canhoto com o Robert Renan. Ele já vai avançando, rompendo a linha que divide o gramado. Uma bola esquisita ali pro Thiago Mendes. Devolveu pro Robert Renan do lado canhoto. Ele trabalha com o Cuiabano. Colocou na frente. É muita vitamina. Rolou a bola na entrada da área. A tentativa era ali no jogador que era o Andrés Gomes. Não dominou. O goleirão Chax fica ali com ela dominada e já sai jogando para a equipe do Independente Medellín. Pelo lado canhoto, ele trabalha a bola com Varela, bola em profundidade no meio, a tentativa ali do Johnny Gonzalez, ex-jogador do Fluminense, a bola vai ficando com o Cuesta, que recua lá, bola tranquila até o goleiro Léo Jardim, que já trabalha a jogada com o Robert Renan na meiuca, entrega ali com o Thiago Mendes, ele levanta a cabeça, bota a bola no terreno, tenta o lance em profundidade, é ali com o Andrés Gomes, a posição é legal, a bandeira não subiu, ele ficou ali, Andrés Gomes passou pela marcação, chegou na linha de fundo, descolou o cruzamento na boca do gol, tira a zaga do Independente, o time do Vasco vai tentando ficar com a segunda bola, o Barros consegue botar ela no vazio, mas a bola vai ficando do lado direito, com o jogador ali que era o Loboa, que se enrolou completamente sozinho com a bola, ele tá mostrando ali na frente, ele levantou os braços, abriu os braços, ele se enrolou sozinho com a bola, e ele tava reclamando de alguma

0: gigante da colina.
1: Que vem pelo lado canhoto no campo defensivo com o Robert Renan. Ele passou pela marcação do primeiro, quase perdeu a bola. Deu no meio ali com o Thiago Mendes. Ele trabalha a bola com o Nuno Moreira, uma bola esquisita. Nuno Moreira dribla na contramão, passa pelo primeiro, passa pelo segundo, trabalha a bola com a perna canhota, vira ela do lado canhoto com o Cuiabano, rompendo a linha que divide o gramado, deixou a bola escapar, mas impede que a bola saia pela linha de lado. Ainda ele passou pelo primeiro, passou pelo segundo, trabalhou com o Nuno Moreira e inverteu a jogada do lado direito. É com o Pumita Rodrigues, ele dominou de cabeça, meio esquisito, meio de queixo, meio de pescoço, trouxe a bola pra dentro, invadiu a área lá pelo lado direito, na quina da grande área, foi ali agarrado, puxado, ainda ele caiu, pediu falta, o juiz mandou seguir, recupera ali o jogador que era o Djamena, dá aquela bicuda pra frente, não preferiu trabalhar ali com o jogador que era o Lobo. Ele trabalha no meio com o Didier Moreno, tentou sair jogando com o Yoni Gonzalez, Yoni Gonzalez perdeu a bola, Costa recuperou, trabalhou ali no jogador da camisa número 20, que é o Brenner. Brenner trabalha a jogada com Barros, Barros volta a bola mais atrás ali no Pumita Rodrigues, impede que a bola saia pela linha de lado, trabalha de novo ali com o jogador que era o Barros, deu ali no Thiago Mendes, entrega no círculo central com Robert Renan, lá pelo lado canhoto, ele levanta a cabeça, bota a bola no terreno, trabalha a bola com o Andrés Gomes, ainda ele, no mano a mano, pra cima do marcador, deixou o marcador no chão, descolou o cruzamento pra dentro da área, o corte foi feito, a bola ficou com o Thiago Mendes, que dominou, dominou com o braço, e aí o juiz marca a falta a favor da equipe do Independente Medellín, mas agora o nosso Andrés Gomes deixou o jogador ali do Independente Medellín, o dano físico pode ter sido até nulo, mas o dano psicológico foi grande, Lari.
0: É, sem dúvidas, Andrés Gomes ganhou mais uma pelo lado esquerdo, 3 minutos de jogo e o Vasco conseguindo se aproximar já do campo de ataque, um belíssimo cruzamento do camisa 11, mas que foi cortado pela zaga do Independente Medellín. Na sobra, o Thiago Mendes tentou dominar para dar sequência na jogada, pegou no braço dele e a posse de bola é da equipe da casa no campo de defesa.
2: Primeiros minutos do Vasco com o Barros baixando entre os zagueiros ali ou ao lado dos zagueiros para fazer essa saída de bola, o Thiago Mendes mais projetado e as duplas pelos lados, né? O Andrés Gomes abrindo mais o campo ou fazendo a diagonal por dentro junto com o Cuiabano e o Vasco atacando muito por ali, o Brenner buscando ser esse centroavante mais móvel, né? Que sai da área para se associar, para tentar alguma tabela, o Nuno Moreira posicionado como meio armador e do outro lado, Adson e Pumita. Essa combinação pelo lado direito ainda não ocorreu com um pouco mais de tranquilidade, dinâmica, de naturalidade. O Vasco ataca mais pelo lado esquerdo.
1: E vem descendo o time do Independente Medellín com o Córdoba na entrada da área, bola com o Yoni Gonzalez, ainda ele, perna canhota, abriu do lado canhoto, Jay Mena, e invadiu a área, trouxe pra perna direita, bateu pro gol, chegou por ali o Pumita Rodrigues fazendo corte, a bola fica com o Brenner, não conseguiu o domínio, olha o time do Independente na boca da grande área, o corte foi feito, recupera o time do Vasco, reclamou de falta, o juiz não deu, a bola vai ficando ali com o jogador que é o Didier Moreno, abre ela do lado direito com o Sneijder Mena, ele rola mais à direita ainda à frente com o Córdoba na extrema direita, ele trabalha a jogada ali, vem descendo o Martegani dominou dentro da área, bola com o Yoni Gonzalez, limpou a marcação, bateu pro gol, defendeu o goleiro, mas não tava valendo, o árbitro deu uma falta em cima do Barros, se não é a falta, ele ia sair na cara do gol, Lari.
0: Pois é, tanto que o Yoni Gonzalez não se esforçou tanto porque ouviu, né, o apito do juiz Piero Maza, mas uma boa chegada novamente da equipe do Independente Medellín, trabalhando um pouquinho mais a bola e acionando um dos seus principais jogadores, Yoni Gonzalez, que inclusive já muito bem destacado por você, Carlos, passou pelo Fluminense, mas também pelo Corinthians, Ceará, Atlético Goianiense, Paysandu, e se conhece bem o futebol brasileiro.
1: Pois é, bem, já jogou muito por aqui, muito em quantidade, né, em qualidade, enfim. Olha o Córdoba, tentou invadir a área, tentou fazer ali a jogada pra cima do Cuiabano, não conseguiu, mas o Cuiabano acabou cedendo o escanteio, primeiro escanteio do jogo, na marca dos 5 minutos e meio desse primeiro tempo, e escanteio a favor da equipe do Independente Medellín pelo lado direito, vai ali pra cobrança, me pareceu o Córdoba, camisa 70, que vai pra cobrança do escanteio, é ali pelo lado direito, é sim, o Córdoba, ele vai pra cobrança, vai ter vucu-vucu, vai ter confusão, vai ter gritaria na zaga do Vasco, momento de tensão pra defesa cruzmaltina, o Vasco tentando conquistar a América novamente, olha a bola lançada, é o escanteio curto, batida, defesa não prestou atenção, a jogada com o time do Independente Medellín, jogada lá pelo lado canhoto com o Jay Mena, time do Independente Medellín com o Vasco sem prestar atenção, se enrolou todo, teve que recuar a bola lá atrás pro jogador, pro último jogador da linha de defesa, a bola ainda fica com o time do Independente Medellín, bola muito longa, tranquila pra defesa do Vasco, Futebol Globo CBN, pode ligar, aqui tem jogo.
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1: O Vasco que foi o primeiro campeão sul-americano da história. É, o Vasco campeão sul-americano em 1948, ganhou a Libertadores da América em 1998 e a Copa Mercosul de 2000 naquela virada épica para cima do Palmeiras 4 a

0: do Romário e do Juninho Paulista. E há 26 anos o Vasco não conquista um título internacional. Quem sabe é essa Copa Sul-Americana que o Vascão vai conseguir levar para a galeria de troféus de São Januário. O time do Independente Medellín já recuperando bola no campo defensivo. Vem dominando o jogo ali o Kevin Mantilla. Ele rola ali, trabalha no Varela, volta no Mantilla pelo lado direito. Ele levanta a cabeça, rola ali do lado direito com o Martegani, vindo buscar jogo aqui atrás. Martegani, que parece o Fernando Meligeni, lembra do tenista? É a cara dele. Pelo lado direito, Córdoba, bola em profundidade. A jogada na frente ali com o jogador que era o Sneijder Mena. Tentou o cruzamento, o corte foi feito. Sai jogando bola o time do Vasco. Quem sabe o contra-ataque com o Andrés Gomes. Botou na frente, o Martegani ficou pra trás ainda. O Andrés Gomes deixou o jogador colombiano caído no gramado. Ainda ele lança a bola pelo lado canhoto. É ali com o Nuno Moreira. Invadiu a área pelo lado canhoto. Trabalhou com o Andrés Gomes. Bateu pro gol. Mandou pra fora. Mandou pra fora, errou o chute, mas a jogadinha bem tramada do Vascão, Lari Menegatti.
1: É, Andrés Gomes voltou com tudo pra essa equipe do Vasco, né? Voltando novamente a vestir a camisa, entrando como titular na equipe do Vasco, conseguiu escapar, deixar o Martegani ali na saudade pelo lado esquerdo, fazer uma boa troca de passes com o Nuno Moreira, e Andrés Gomes na entrada da grande área tentou arriscar direto pro gol, acabou pegando bem mal na bola, ela subiu acima do gol do Chalks e já foi cobrado o tiro de meta pro Independente Medellín.
0: É, mas o nosso bravo Andrés Gomes está entortando a galera do Independente Medellín com certa facilidade, Michele.
2: É, e a característica dele, né, do drible, da velocidade, da capacidade de ir até a linha de fundo, até acho que o Andrés Gomes é um jogador que pode melhorar, principalmente o fundamento ali da finalização, mas é um jogador muito importante pro Vasco, e o Vasco sempre pode contar com ele, né, até nos momentos mais difíceis é impressionante como o Andrés Gomes, ele sempre tem essa personalidade de partir para cima, de encarar a marcação, de tentar driblar, e isso falta às vezes em mais posições no Vasco, né, pro Vasco conseguir desenvolver um pouco mais o seu jogo. Não é por acaso que o Vasco ataca muito por esse lado esquerdo. O Andrés Gomes está conseguindo levar vantagem contra a marcação do Independiente Medellín.
0: O time do Vasco vem dominando bola lá pelo lado direito com o Cuesta. Cuesta rola na frente, entrega a bola com o Nuno Moreira. Lá pelo lado direito, levantou a cabeça, botou no terreno, trabalhou com o Adson. A ultrapassagem do Pumita. Pumita, na hora de cruzar, o lance constrangedor do Pumita Rodrigues, ele escorregou, não chutou, não cruzou, não passou, é tiro de meta para a equipe do Independente Medellín. Oi.
2: E agora a gente tem um encontro, né, que é o Pumita, que parece o Adnet, Carlos Alexandre, no caso você, que imita a imitação do Galvão, do Adnet. Então é um universo interessante que a gente tem nessa transmissão.
0: Teremos. Mas já te falei que não é assim, vem a imitação. Não dá pra... faz aí, não é assim. Tem todo um componente quase que... quase que espiritual, enfim. Olha o time do Vasco, pelo lado canhoto, Thiago Mendes trabalha ali com o Andrés Gomes, ele passou de novo pela marcação, deixou o jogador do Independente falando sozinho, ainda ele, ninguém apareceu pra jogar com ele, ele jogou a bola em cima dos pés do jogador da equipe do Independente Medellín, a bola sai pela linha de lado, é a lateral bola pra equipe Cruz Maltina. Fique ligado, não se atrase, 7:10, muito boa noite. É hora de você ficar com o ouvido no tempo, outro no placar. 10 minutos jogados, faltando 35 para acabar, playoff da Copa Sul-Americana em Medellín. E o placar do Futebol Globo CBN fala para você, ó.
3: Independiente Medellín.
0: Todo mundo zerado.
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5: Já tem o líder do Campeonato Brasileiro em campo. Às 7:30 em Curitiba, tem o Coritiba diante do Palmeiras.
0: Carlos Alexandre. Farmando aura com você no Futebol Globo CBN. Moleque, falei que ia fazer. Enfim, lembrando pra você que 9:30 da noite, a bola rolando. Fala, Michele.
2: Não, só queria dizer pra audiência que eu tentei impedir. Então, acho que... sei lá, só pra dizer
5: depois
2: que
5: não sabe porque vem pouco. Depois bem. Não sabe porque vem pouco.
0: Aí, ó, a Lari gostou. Entendeu?
2: Coisa da minha geração.
0: Aí, exatamente. Deixa eu ver se tem algum jogador com a camisa 67 aqui, só pra... Infelizmente não tem nenhum jogador com camisa 67.
2: Ah, o 6-7?
0: É, 6-7. Trabalha com adolescente, né? Com criança pra você ver como é que é. Enfim, lembrando pra você que...
2: Olha, às vezes
0: noite,
2: eu trabalho. Tipo hoje, assim, tipo contigo, hoje, né? Entendi. Quinta série.
0: Entendi. Obrigado. Ó, lembrando você que 9:30 da noite a bola rola no Campeonato Brasileiro. Edson Mauro, Carlos Eduardo Éboli, Renan Moura na transmissão. E Francisco Aelo na central da bola. Na transmissão de Flamengo e Chapecoense no retorno do Mengão no Campeonato Brasileiro. O time do Independente Medellín vai tentando invadir a área pelo lado direito. Concordo, mas ele tentou chegar ali perto. O corte foi feito. Chegou ali o Cuiabano, mas a bola bateu por último no Córdoba e ela se perdeu pela linha de fundo. É tiro de meta para a equipe do Vasco da Gama cobrar. Michele, agora falando sério, 12 minutos desse primeiro tempo, um jogo de poucas emoções até aqui.
2: É, um jogo mais travado, mas assim, poucos minutos também, né? Não temos nem 15 minutos, apenas 12 dessa primeira etapa. E duas equipes que ainda estão tentando se encontrar, né? Trabalhos ainda muito recentes, então tem todo esse processo. O Independiente Medellín ainda enfrenta uma outra questão, que é muitos jogadores que foram recém-contratados. Vai daí.
0: Pode ir, não vai dar nada não. Yoni Gonzalez, a gente conhece ele. Não vai dar nada não, pode falar.
2: Olha, não fica... É, não fica provocando ele não, cara. Não fica provocando ele não, até porque ele teve boas temporadas no Fluminense. Teve.
0: Bons jogos.
2: Não, boas temporadas. Teve duas, sim. Tá. Sim. É. Em números ali, ele até que foi bem. É, agora, só pra destacar, tem um nome dessa escalação do Independiente Medellín, que é o Martegani, que é um jogador que foi da base do San Lorenzo, estava no Boca Juniors e se tinha muita expectativa com relação a ele, tá? Mas ele não conseguiu jogar, ele não conseguiu ter uma sequência no Boca Juniors. Inclusive, ele enfrentou aí um amplo período sem conseguir atuar. Né? Ele que não jogava desde o ano passado, então é muito tempo sem jogar, talvez esteja enfrentando isso, né? essa questão do ritmo, esteja pesando para ele, mas é um jogador que tinha muito potencial e que eu particularmente até não entendi muito bem porque que ele não conseguiu se adaptar, mas ele não conseguiu se adaptar ao Boca e agora está emprestado ao Independiente Medellín para tentar recuperar o futebol. E o Vasco que está tentando se encontrar, dá para ver que o Vasco está tentando fazer jogadas, diversão de corredor, de tentar encontrar também o Nuno Moreira por dentro, o Thiago Mendes se associando muito por ali também, está enfrentando uma defesa mais fechada, mas é o Vasco tentando chegar.
0: E vai tentando chegar com Pumita Rodrigues pelo lado direito, descolou o cruzamento na boca do gol, chegou por ali o jogador que era o Sneijder Mena, tava sozinho, ninguém avisou, ele se assustou, botou ela pela linha de fundo, é escanteio pra equipe do Vasco. Vasco ganhou um escanteio agora do mais absoluto nada, porque o Mena tava sozinho e mandou a bola pela linha de fundo. É escanteio para a equipe do Vasco aos 14 minutinhos desse primeiro tempo. Vai para a cobrança o Nuno Moreira. O escanteio pelo lado canhoto. Ele vai para a bola com a perna direita. Vai ter vucu-vucu, vai ter confusão, vai ter gritaria na zaga da equipe colombiana. Vai para a cobrança o Nuno Moreira. 14 minutos, expectativa da galera Cruz Maltina. Norte e Sul desse país. Vai para a cobrança Nuno Moreira com a perna direita. Autorizado o levantamento. A bola vem no primeiro pau. Tira ali de soco o Schalks. Deu um Schalks para a bola. A bola vai ficando pelo lado direito com o jogador ali, que era o Barros. Ele volta lá atrás, começa tudo de novo com o Robert Renan no círculo central. Ele domina com a perna canhota de novo lá do lado direito com o Adson. Adson trabalha com a perna canhota, procura alguém para jogar com ele, trabalha no Barros. São os dois ali oxigenados do meio campo da equipe do Vasco. Volta a bola mais atrás ali no Robert Renan no círculo central. Ele vem dominando bola pro time do Vasco, abertura de bola do lado canhoto. Entrega com o Nuno Moreira, botou no terreno, levantou a cabeça. Ainda ele rolou na meiuca, trabalhou com o Thiago Mendes, fez o pivô, rolou a bola mais atrás. Era o Brenner, na verdade. Ainda o Brenner domina, trabalha com a perna direita. Thiago Mendes está do lado dele, ele trouxe a bola pro meio, vamos ver o que o Brenner vai arrumar, rolou a bola pra trás ali, trabalhou no Cuesta, abre ela do lado direito, quem tá por ali agora é o Andrés Gomes, inverteu o lado do Andrés Gomes, ainda ele, descolou o cruzamento na boca do gol, Thiago Mendes vai fazer, furou o Thiago Mendes na melhor chance do Vasco no jogo. Se ele acerta o chute, certamente ia dar trabalho pro Champs, Lari.
1: Exato, Andrés Gomes agora apareceu pelo lado direito e novamente buscando a segunda trave, a segunda oportunidade que o Vasco tenta colocar nessa segunda trave, e o Thiago Mendes chegou atrasado na bola, na hora de fazer o domínio, se embolou todo e facilitou para a defesa do Independiente Medellín jogar para longe, é lateral para a equipe da casa.
2: É, em detalhe para esse lance aí, 5 jogadores do Vasco na área, né? Então o Vasco que tá projetando muito seus laterais, né? O Puma pelo lado direito, e o Puma que já tem gols nessa temporada, né? 5 gols nessa temporada pelo Vasco, e pelo lado esquerdo o Cuiabano ou o Andrés Gomes, um dos dois sempre indo até a linha de fundo. É um Vasco que busca essas jogadas de cruzamentos. E nesse caso aí colocou bastante gente na área para tentar a finalização, e o Thiago Mendes quase levou a melhor no segundo pau.
0: E o Andrés Gomes pelo outro lado, né? Inverteu o lado dessa vez. Não sei se foi uma situação de jogo ou alguma coisa que ele vai cair por lá. Já é uma inversão, já tá de volta no lugar dele, na situação de jogo, ele pelo lado direito. O time do Vasco recupera a bola no campo de ataque com o Thiago Mendes, serviu o Brenner, trabalhou no Adson. Adson com a perna canhota, inverte ela, trabalha do lado canhoto. É com o Andrés Gomes, puxou pra perna direita. Ainda ele procurou opção, tentou no Nuno Moreira, o corte foi feito. A bola vai ficando com o Barros. Barros trabalha a bola mais atrás ali de novo no jogador que era o Cuesta. Cuesta vai avançando, abre ela do lado direito, entregou ali. É com o Pumita Rodrigues, descolou o cruzamento na boca do gol. O goleirão saiu esquisito. A bola sobrou no Adson, vai sair o gol, defendeu de novo. Schalks. Ele falhou na primeira e fez grande defesa na segunda. O time do Vasco já bate novamente ali o lateral. A bola vai ficando. Pode falar, Lari. Que defesa agora do Schalks, hein?
1: Belíssima defesa do Schalke, saindo duas vezes muito bem para evitar com que o Vasco fizesse o primeiro gol. Novamente uma participação do Puma Rodrigues pelo lado direito, buscando a segunda trave, bem recuado pela defesa do Independiente Medellín. E na hora de sobrar para o Adson, ele tentou pegar de primeira na bola e o Schalke, bem posicionado, conseguiu tirar mais uma oportunidade da equipe do Vasco da Gama, que agora troca passes no seu campo de defesa.
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0: Time do Vasco avançando com o Brenner. Ele chutou de longe. Schalks! Um balaço de longe do Brenner. O time do Independiente Medellín tenta o contra-ataque, ajeitando o peito de Yoni Gonzalez. Chega bem recuperando a equipe do Vasco, mas errou o passe completamente o Robert Renan. Deu a bola pro time do Independiente Medellín. Invadiu a área. Que erro do time do Vasco. A bola ficou com o Menegatti. Teve que empurrar o juiz ali, o nosso bravo Gian Mena. Descolou o cruzamento na boca do gol. O corte foi feito. Lari Menegatti, que balaço de longe do Brenner.
1: Pois é, o Brenner tá tentando ganhar confiança, né? Agora com o técnico Pedro Emanuel, que já gostou, né, da sua partida contra o Vitória quando entrou no segundo tempo, viu que tinha liberdade para chutar direto pro gol. E o Schalke fez uma belíssima defesa, um balaço do camisa 20 para tentar trazer o primeiro gol da equipe cruzmaltina. A posse de bola segue sendo da equipe do Vasco.
0: A chance de eu confundir Menegatti com Martegani é gigante. Já aconteceu a primeira. É, né? É. Já aconteceu a primeira.
2: Mas tudo certo.
0: Se eu colocar Menegatti ali pelo lado canhoto do jogo, enfim, é o Martegani.
1: Não sei se o futebol é igual, assim.
0: O seu é melhor.
2: Acho que você joga mais, Lani.
1: Acho que você joga mais, sinceramente.
0: Se eu chamar na ponta o Martegani, você vai também, tá, Menegatti? A gente vai se virando conforme o jogo vai acontecendo. Cuiabano pelo lado canhoto, levantou a cabeça, bota a bola no terreno, volta ela mais atrás ali, trabalha no Robert Renan, entrega na meiuca ali com o Barros, volta de novo no Robert Renan pela intermediária, canhota, lança em profundidade. Ele achou bem o Thiago Mendes, abriu ela do lado canhoto, entrega com o Andrés Gomes, vai riscar pra cima da marcação, ainda ele jingou pra um lado, jingou pro outro, deu de ladinho, trabalhou no Cuiabano, ainda o Cuiabano puxa a bola mais atrás ali, trabalha no Thiago Mendes com a perna direita, lindo lançamento pra dentro da área, não consegue dominar o Adson e a bola se perde pela linha de fundo. É tiro de meta a favor da equipe do Vasco da Gama, depois da boa jogada ali da equipe cruzmaltina. Eu tô revendo o lance. O Schalke saiu errado e o Adson pegou com a perna canhota. E o Schalke, rapaz, ele fez uma duas defesas ali. E na outra, do chute do Brenner, a bola fez uma curva e o Schalke parece que joga com a luva meio solta. Tá um negócio ali esquisito na luva dele. Não sei, impressão minha. Fala, Michelle.
2: Não, só destacar, eu não sei, né, porque eu não tô lá jogando, não vi nenhum conteúdo a respeito disso. Mas essa bola parece meio Jabulani, assim, né? Ela viaja de um jeito
0: ela
2: meio
0: fez,
2: estranho.
0: No chute do Brenner, ela fez uma curva esquisita.
2: E
0: né?
2: Até agora, no passe também do Robert Renan, o passe não foi bom, é verdade, mas eu já percebi algumas vezes que ela viaja um pouco demais, assim. Então, de repente, é uma possibilidade aí pro Vasco, de repente, até chutar mais vezes de fora da área, como fez o Brenner agora, porque parece ser uma bola, talvez, até um pouco leve e que pode acabar surpreendendo aí o goleiro do Independiente Medellín.
0: E não tá ventando, né? Eu fui olhar pra bandeirinha de escanteio, não tá ventando, né? Porque se tivesse ventando, a gente poderia dizer que era o vento, coisa e tal, mas nem isso.
2: É, tomara que alguém pergunte pros atletas, mas eu tô com a impressão de que é uma bola bem leve, assim, que parece viajar
0: aquela
2: bastante.
0: Aquela bola dente de leite, tinha bola dente de leite lá em Vacaria? Era aquela bola que não era uma bola, era dente de leite, não sei explicar.
2: É de borracha com ar? Ih, muito já furei. É.
0: Enfim.
2: Já deu ruim várias vezes.
0: Porque é zagueira, né, que eu fiquei sabendo, né? Vem Copa Sérgio, hein?
2: Ah, tem que ver se eu tenho qualidade pra
0: Renan
2: isso.
0: Renan Moura já tá ali montando o time da Copa Sérgio. Janeiro já tá falando.
2: Ele
0: da Copa
2: nem falou
0: Sérgio.
2: Comigo sobre isso, tu acredita? Daí depois os caras vão procurar, vou dizer, olha, não sei, vou pensar.
0: Vai pensar, exatamente. Entendeu? Não, o time feminino é com a Thalita Júdice.
2: Ah, mas aí é craque, né?
0: É craque, é o
2: nossa goleira.
0: É goleira.
2: Nossa goleiraça.
0: Goleira. Só sabe cair pra um lado, mas tá bem, tá tranquilo. Fique ligado!
2: É verdade.
0: Fique ligado! Rádio. Fique ligado, não se atrase, 7 horas e 21 minutos. Muito boa noite. É hora de você ficar com o Vida no Tempo, outro no placar. 21 minutos jogados, faltando 24 para acabar primeiro tempo de jogo. Copa Sul-Americana, playoff das oitavas de final, estádio Atanásio Girardot em Medellín. O placar do Futebol Globo CBN fala para você, ó. Independiente Medellín. Tá todo mundo zerado. Agradecer a Vanessa, esposa do nosso Francisco Aelo, que criou, né?
4: Como é que é o negócio?
0: Sua senhora criou, né?
4: Quem criou isso?
0: A Vanessa, sua esposa.
4: Vanessa criou isso?
0: É, não foi?
4: Foi você. Foi ela que criou. Foi ela que criou.
0: Não foi? Ah, tá. Eu lembro que foi a ideia. Foi dela e Francisco Aelo, como é um gênio, e fiquei. Eu gosto mais dessa
4: vinheta. Eu que dei visibilidade à criação dela. Foi isso.
0: A criação dela. Eu gosto mais dessa vinheta do que da minha, propriamente falando. Bom, 7 horas e 22 minutos é aquele momento. É aquele momento do Cooling Break aqui na Copa Sul-Americana. Momento para Michele Silva falar do jogo. O jogo até aqui, que o Vasco, pelo menos a gente falou nos 10 minutos, que o Vasco não tinha chegado. Dos 10 aos 20, o Vasco chegou algumas vezes já, Michele.
2: É, principalmente nas jogadas ou de cruzamento ou de inversão de bola, né, de um lado para outro. E eu já percebi o Vasco fazendo muitas vezes aquela jogada do Thiago Mendes recebendo de costas lá no campo de ataque e invertendo com o pé direito para o Puma Rodrigues atacar o espaço, ou o Adson atacar a linha de fundo pelo lado direito de ataque do Vasco. A gente já viu essa jogada algumas vezes no primeiro tempo, o que me dá o indicativo de que é uma jogada trabalhada em treino, é algo que o Vasco está pensando aí a partir do seu novo treinador. Pelo lado do Independiente Medellín, uma equipe que se fecha bem, né? Marca num 4-4-2, dificilmente sobe o bloco de marcação, perdão, e dificilmente avança as linhas ali de marcação. A gente viu o goleiro do Independiente Medellín tendo que sair algumas vezes para fazer algumas intervenções importantes nesse começo de jogo, né? Esses primeiros 23 minutos, e o Vasco que parece que tá desenvolvendo esse gol, né? Tá criando, tá ficando mais com a bola, só tem que cuidar o seguinte: o Independiente Medellín está posicionado para o contra-ataque. E aí, depois da parada para hidratação, a gente viu isso durante a Copa do Mundo, não sei se será uma tendência pós-Copa também, mas essas paradas, elas muitas vezes servem para os técnicos organizarem ali alguns pontos, algumas situações de jogo e aproveitarem logo que o jogo é retomado. Vamos ver se isso vai acontecer de fato, mas por aqui é um ataque do Vasco contra a defesa do time da casa.
0: A diferença talvez seja que na Copa Sul-Americana, essa pausa para hidratação de 2 minutinhos, é uma pausa de 2 minutos, né? Na Copa Sul-Americana 2, na Copa 3. Então, enfim, era uma pausa um pouco maior, né? Enfim, vamos ver se adianta alguma coisa. Se 1 minuto muda muita coisa também, né?
2: E a Conmebol, ela incorporou várias das regras aplicadas na Copa do Mundo, né? Aqui no Brasil a gente vai teremos o debate ainda, né? Teremos o semiautomático a partir agora da 20ª rodada do Brasileirão, mas a Conmebol já incorporou várias regras que foram aplicadas durante a Copa do Mundo, aquela regra dos 5 segundos pela lateral e tudo mais. Ela aplicou às suas competições. A lei Vini Júnior, essa antirracismo, a Conmebol optou por não aplicar às suas competições.
0: Ah, mas aí bota todo mundo bonitinho no centro do gramado, faz uma coisa legal, é bacana também. É legal também.
2: Contém muita ironia.
0: Enfim, e a gente sabe que agora, depois da Copa do Mundo, muita coisa no Campeonato Brasileiro vai ser implementada. A gente vai ver se também essas mudanças na Copa Sul-Americana.
2: Esperamos, né?
0: Esperamos essas mudanças, né? Enfim, para ver se melhora um pouco a dinâmica do jogo, que a gente sabe que na Copa Sul-Americana tem muito árbitro conivente com pancadaria, muito árbitro que tem 10 minutos de pausa, 2 minutos de acréscimo. Vamos ver se algumas coisas mudam nas competições da Conmebol. Vem descendo a equipe do Independiente Medellín lá pelo lado canhoto. A jogada com o Didier Moreno. Didier Moreno trabalha com Martegani. Rola na meiuca de novo com o Didier Moreno. Ele levanta a cabeça, bota a bola no terreno. Trabalha ali com o zagueiro do lado dele. O camisa número 4, Kevin Mantilla. Mantilla abre a bola do lado direito com Córdoba. Córdoba vai avançando, camisa 70. Puxa a bola pra meiuca, trabalha com a perna canhota. Passa ali pela marcação do Andrés Gomes, que deu aquela beliscadinha. O jogador volta atrás, trabalha tudo atrás do zagueirão Varela. 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
0: Pelo lado direito, o time do Independente Medellín tentava avançar, não consegue, é fraco esse time do Independente Medellín. O Vasco tem obrigação de passar para esse time do Independente Medellín, porque é um time muito fraco até aqui, Michel. Mostrou nada no jogo, jogando em casa. Assim.
2: É, o fator casa não é tão importante assim pro Independente Medellín, porque não tem a torcida, né? Tá jogando com portões fechados por conta daqueles conflitos, protestos, atos violentos do jogo contra o Flamengo, ainda pela Libertadores da América. Agora, não dá pra exigir muito também do Independente Medellín, porque é uma equipe que teve cerca de 10 saídas, outros nomes chegaram, trocou de técnico. Então, assim, se o Vasco está no processo de adaptação com jogadores que se conhecem praticamente desde o começo do ano, o time colombiano está sofrendo ainda mais com isso, né? E também está vivendo esse momento de retomada. O campeonato colombiano, o campeonato nacional, que ainda não foi retomado, será retomado para o Independiente Medellín a partir de sábado. E o Perea, que assumiu a equipe agora para a sequência dessa temporada, tem uma história muito legal, né? No futebol colombiano, enfim, foi campeão intercontinental com Boca Juniors. No Independiente Medellín, conquistou, encerrou um jejum de títulos de 45 anos lá em 2002. É um técnico ainda jovem, 47 anos, e na Copa do Mundo, ele esteve na Copa como auxiliar do Néstor Lorenzo no comando da seleção colombiana. Então é um técnico que está surgindo e que vai mostrando aí também as credenciais dele agora num clube que ele já teve história como jogador.
0: E o Vasco arrumou um escanteio, hein? Depois de muito tempo sem atacar, o Vasco arrumou um escanteio lá pelo lado canhoto, Lari.
1: E novamente com o Andrés Gómez, né? Nessas jogadas individuais pelo lado esquerdo, ele tá tentando buscar as principais jogadas para a equipe do Vasco no campo de ataque. Descolou o escanteio pelo lado esquerdo e o cuiabano tá na bola.
0: Lá pelo lado canhoto, vai o cuiabano com a perna canhota, vai ter vucu-vucu, vai ter confusão, vai ter gritaria na zaga do time colombiano. Olha o levantamento para dentro da área, a bola tá viva, Andrés Gómez tentou, o corte foi feito, a bola vai ficando ainda com a equipe do Vasco da Gama. É com o Nuno Moreira, bateu pro gol, meu Deus do céu.
6: Meu Deus!
0: É. 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
0: É o Nuno Moreira, rapaz, deu uma engrossada agora gostosa, hein? Ele bateu ali de qual é o nome desse ossinho aqui? É, Joanete? Fala no microfone, porque você é.
2: Não, eu falo no microfone quando eu tenho certeza, né? Você tá aí elaborando, eu não vou falar.
0: Foi esse assim aqui que eu não sei o nome do pé, esse assim do pé aqui.
6: Burro?
0: É, não sei o nome. Não sei o nome. Bateu nesse assim do pé, a bola subiu. Foi muito lá em cima. Vai pra cobrança do time do lateral, o time do Independente Medellín lá pelo lado canhoto. Vai pra cobrança ali,
2: cara, o presunto.
0: Acabou com o presuntinho, tá animado hoje.
2: Não acabou comigo, amigo. É. Ele acabou contigo.
0: Enfim, o time do Vasco tentando recuperar a bola no meio de campo, mas ali o jogador...
6: tem que estar animado,
0: o jogador Yuni Gonzalez reclamou de falta e o juiz marcou a falta a favor do time do Independente Medellín, bem no centro do gramado, a falta do Cuesta, que deu uma puxadinha marota no jogador do Independente Medellín, que já tenta estar jogando pelo lado direito. É com Córdoba, é a principal válvula de escape da equipe do Independente Medellín. Pelo lado direito, a tentativa do cruzamento para não dar, Yuni Gonzalez de cabeça defendeu o Léo Jardim. A chegada pelo lado direito, a ultrapassagem do Meno, cruzamento na cabeça de Yuni Gonzalez, a primeira finalização no gol da equipe colombiana, Lari.
1: Pois é, e a primeira finalização foi com camisa 11, foi com o Yuni Gonzalez, uma bela troca de passe sobrando ali pro Snyder Mena pelo lado direito, buscando o Yuni Gonzalez bem posicionado dentro da grande área para uma belíssima defesa do Léo Jardim. Seguro, conseguiu fazer a proteção e já deu a posse de bola pro Vasco no campo de ataque.
0: Que vai tentando com o cuiabano, chegou na linha de fundo, a bola acabou se perdendo pela linha de fundo. Fique ligado, não se atrase. 7:30, muito boa noite. É hora de você ficar com o ouvido do tempo, outro no placar. meia hora de bola rolando, primeiro tempo de jogo, Copa Sul-Americana, playoff das oitavas, em Medellín, no estádio Atanasio Girardot, e o placar do Futebol Globo CBN, eu falo pra você, ó.
7: Vasco, Independiente Medellín.
0: Tá todo mundo zerado.
8: Central.
9: E amanhã tem Futebol Globo CBN, jogo atrasado do Botafogo na rodada 4, tem Fogão e Vitória, e a gente vai contar tudo.
0: E aí, tá animado?
10: É,
0: inclusive,
10: tá sempre animado.
0: Inclusive, jogo que vai ter narração de Renan Moura, comentários de Michele Silva e reportagens minhas.
9: Que timaço, hein, gente?
0: É, aí, ó.
9: Que timaço é esse amanhã, hein, gente?
0: É isso.
9: Tem que aplaudir, rapaz, tem que aplaudir.
2: E o Casemiro na coordenação.
0: E o Casemiro. E o João.
9: Quem na coordenação?
0: O Casemiro. Eu não acho ele parecido com o Casemiro. Só o Renan Moura e a Michele acham. O nosso João.
2: O Hugo também achou.
0: Gente, não parece. Desculpa.
2: Isso talvez acabe dizendo muito mais sobre eu, Hugo e Renan do que outra coisa.
0: É. Não tem nada a ver com o Casemiro.
2: A gente divide um trio de neurônios, né?
0: É verdade.
2: Nós três.
0: Inclusive, o nosso João. Nosso João aqui não tem muito mais mobilidade que o Casemiro, inclusive. Pelo lado direito, vai descendo a equipe do Vasco da Gama. Tentativa era do Pumita Rodrigues. Bola muito longa e se perde pela linha de lado. 32, Michele. Se com 20 a gente falou que o jogo tinha animado, com 30 o jogo desanimou de novo.
2: É, e é esse futebol dos quatro tempos, né? Porque tem a parada ali pra hidratação, algo que a gente viu na Copa do Mundo, vimos também antes da Copa do Mundo começar, né? Nas competições ali, principalmente os estaduais, também as competições Comebol. E aí o jogo, ele deu uma esfriada, mas é o Vasco que ainda tem mais a posse de bola, é um Vasco que tenta trabalhar mais essa posse, tenta chegar, mas tá pecando muito no último passe, tá pecando muito também na finalização, então é um Vasco que precisa ganhar esses conceitos coletivos, né? Tomar uma forma ali de time a partir do seu novo treinador, mas também precisa ganhar confiança para acertar um pouco mais esse passe, essa finalização. Elementos fundamentais para o Vasco criar mais. Por enquanto, não está sofrendo na defesa, mas é também um fator de alerta para o Vasco, principalmente nessa temporada. Sofreu muitos gols, ainda sofre, né? Então, é raro um jogo em que o Vasco passa com a defesa sem ser vazada. Então, ainda é um fator para esse jogo, ainda que o Independiente Medellín não ataque tanto.
0: E recuperou a bola no ataque o time do Independiente Medellín. A tentativa ali era do camisa número 20, o Montanho. O corte foi feito. Sabe qual foi o primeiro campeonato do mundo a introduzir a pausa para a hidratação, Michele Silva? Você sabe qual foi?
2: Qual foi?
0: O Campeonato Carioca.
2: Ah, é verdade. Teve isso mesmo. Mas, no regulamento, foi chamado de parada técnica.
0: Parada técnica, mas foi o Campeonato Carioca. Jogo em janeiro. Joga em janeiro, em Moça Bonita, 3 horas da tarde, pra você ver.
2: Não, e tem que ter mesmo.
0: Tem que ter mesmo, tem que ter, exatamente. Tem. Já foi em Moça Bonita?
2: Nunca fui.
0: Pô,
2: recomenda?
0: Pô, recomendo.
2: Perfeito. Qual é a principal atração?
0: É o jogo do Bangu. É um jogo do Bangu lá.
2: Ah, é?
0: É.
2: Não, fora planetário. Futebol, assim.
0: Tem caçador de bangu, tem muita coisa legal no caçador de bangu, bem legal.
2: Legal.
0: Legal, eu recomendo. Dá pra comprar muita coisa. Caçador de bangu, mas é do outro lado
2: do trem. Eu acho a camisa do bangu lindíssima.
0: Tem que atravessar o buraco do Faim. Hã?
2: Eu acho a camisa lindíssima.
0: Eu tenho duas camisas de bangu.
2: Acho muito bonito.
0: Muito bonito. Time do Vasco, vem descendo. Ele tá aqui resenhando porque o jogo não acontece nada. Pelo lado direito, vem descendo ali o Cuesta. Volta a jogada mais atrás ali no goleirão, que é o Léo Jardim. Na marca penal da sua defesa. Ele dá ali uma bicuda gostosa. A bola vai passando pra frente. Vai tentando o Andrés Gomes. Tentou o domínio, não consegue. E a bola vai passando por todo mundo. Vai saindo pela linha de lado. A lateral, bola para a equipe colombiana. 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
0: Lateral já batido, o time do Vasco recupera. Córdoba tentou colocar na frente. Ainda ele tentou dar uma caneta e perdeu a bola. Adson recuperou, deu pro Nuno Moreira. Olha o contra-ataque do time do Vasco. Quem sabe agora? Eu tô sentindo que vem gol. A tentativa do gol do jogador Nuno Moreira, meu filho. Ele tentou acertar o ângulo e perdeu uma grande oportunidade. Ele podia tocar pro lado, ele podia levar um pouquinho mais a bola, tentou fazer um golaço e desperdiçou uma grande chance, Lari.
12: Nuno Moreira tá ganhando confiança. Segunda vez que ele tenta arriscar direto pro gol, a primeira pegou muito embaixo da bola. Agora, um pouquinho mais calibrado, tentou acertar o ângulo superior esquerdo do goleiro do gol defendido pelo Schalke. Acabou passando próximo, mas não trouxe perigos ali pra linha defensiva do Independiente Medellín. A posse de bola volta a ser do Vasco no campo de defesa.
2: Se o Nuno Moreira seguir nessa linha,
0: a próxima é gol.
2: A próxima é no gol.
0: A próxima
2: Porque
0: é gol.
2: Uma foi
0: na lua.
2: Um outro planeta.
0: Sim.
2: Essa foi mais perto, então a próxima pode ser no gol. Mas ele tá com confiança, tá? Ele tá participando bem do jogo, tá se deslocando, tentando triangular ali pelo lado esquerdo, já tentou fazer a mesma coisa pelo lado direito. Nuno Moreira está tentando participar mais do jogo. O Brenner também tentou bastante, né? E aí é isso. É, a fase do time é muito ruim, você tem que, de alguma forma, encontrar ali uma maneira de pensar menos nos erros e muito mais no que você pode fazer na próxima jogada. Esse é o desafio do Vasco, é retomar essa confiança depois de uma temporada com tantas rupturas, principalmente se tratando ali de trabalho técnico.
0: 36 minutos de jogo. Eita! Eita! Falta forte ali no meio de campo. Jogadores do Vasco estão indo para cima do árbitro. Uma falta muito forte. Está rolando um cartão amarelo pro jogador ali da equipe do Independente Medellín. Não consegui ver qual jogador fez a falta. O Nuno Moreira tá caído, acho que foi o Varela. Foi o Varela, número 5, que vai levar um cartão amarelo. Enfim, não, é o 16, na verdade. É o nosso Loboa.
2: Loboa
0: levou um cartão amarelo. Jogadores do Vasco estão pedindo até para de repente rolar um VAR. Na primeira ele tirou a bola tranquilo. E depois, uma falta de jogo, né, Lara? Pisou no pé do Nuno Moreira.
1: Isso, pelas feições ali do Nuno Moreira, parecia ter sido algo mais grave.
0: Também, né? Achei.
1: Ele acabou se contorcendo ali no chão e tudo mais, mas só um pisão de fato que o Loboa deu ali no Nuno Moreira. Por isso só está amarelado, então, camisa 16 do Independiente Medellín, o primeiro cartão amarelo do jogo. Ainda muita reclamação dos jogadores da equipe da casa para cima de Piero Maza.
2: É, e agora o Independiente Medellín tem ali pelo lado direito, né? Principalmente nessa recomposição por dentro, o Loboa com cartão amarelo, tá caindo muito por ali Cuiabano, Nuno Moreira passou a cair por ali também, e principalmente o Andrés Gomes. Então, se o Vasco jogar um pouco mais em cima desse jogador, pode até, enfim, conseguir aí uma expulsão, mas de fato, cartão amarelo bem aplicado, nada mais do que isso, né? Uma falta dura, mas uma falta para amarelo.
0: 38 minutos desse primeiro tempo. Tem falta para bater na intermediária pelo lado canhoto. A equipe do Vasco, quem vai para a cobrança ali é o Nuno Moreira. Tentou uma jogada ensaiada, botou a bola pela linha de fundo. Todos os zagueiros que foram para dentro da área correndo, agora vão voltar para sua área correndo, depois de uma cobrança de falta esdrúxula do Nuno Moreira. 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
0: Pelo lado de canhoto, o time do Vasco vai tentando chegar ali. O Andrés Gomes deixou a bola escapulir, reclamou ali de si mesmo, talvez. Eu tenho umas raivas no futebol, Michele Silva. Eu acho que assim.
2: Eu tô com o sentimento de que a gente vai discordar bastante agora.
0: Escanteio curto tem que acabar.
2: Já discordo.
0: E falta todos os zagueiros na área. Você vai bater por baixo? Então não bota o zagueiro na área, meu querido. Vai discordar também?
2: Sim, e poderia até elaborar, se você quiser. Obrigado, Presunto. É exatamente isso que tá tocando na minha cabeça. Presunto leu minha mente agora.
0: Depois. Cara,
2: a gente vem de uma temporada, uma temporada europeia.
0: Sim.
2: E isso foi também... esteve muito presente na Copa do Mundo, de jogadas diferentes de bola parada que resultaram em gols.
0: Sim.
2: Esse é um artifício do jogo.
0: Bacana.
2: Cada vez mais explorado. E aí, às vezes, pra você explorar o zagueiro que tá na área, você faz uma cobrança um pouco diferente.
0: Mas
2: você faz uma cobrança curta, você faz uma cobrança longa, você faz uma cobrança rasteira.
0: Concordo.
2: Enfim, você tem diferentes formas de executar pra que as coisas aconteçam. E às vezes o teu zagueiro na área, ele funciona muito mais como uma isca pra tirar alguns jogadores pra outros aparecerem.
0: Legal, vou usar um argumento.
2: Diga.
0: Qualidade.
2: Qualidade.
0: Tem que ter qualidade pra fazer isso.
2: Mais do que qualidade, tem que ter tempo de treinamento. Só que se você não testar, se você não treinar e não testar no jogo, você nunca vai desenvolver. Então o que ele tentou fazer
0: é
2: isso.
0: E desperdiçou uma chance. Enfim. É isso.
2: É que você é o narrador, né? A palavra vai terminar contigo. Eu não tenho nem escolha.
0: Você vai ficar nessa até o final. Não, mas eu entendi o que você tá falando. Mas é isso.
2: Eu respeito a tua opinião. Discordo, craque.
0: Não, é claro. Enfim, vivemos num país democrático.
2: Ainda bem.
0: Ainda bem. Ainda vem bem. Descendo aí, time, o time do Vasco da Gama, pelo meio, com o Thiago Mendes. Thiago Mendes levanta a cabeça, bota a bola no terreno, trabalha com o Adson, de costa pra marcação, ele volta no Thiago Mendes, abre ela do lado direito, entrega ali com o Cuesta, Cuesta deixa com o Pumita, Pumita passa o pé em cima da bola, volta mais atrás ali no Cuesta, Cuesta levantou a cabeça, botou a bola no terreno, ainda ele puxa mais atrás, entrega a jogada com o Robert Renan. Fique ligado, não se atrase, 7 horas 40 minutos. Muito boa noite. É hora de você ficar com o Ouvido no Tempo, outro no placar. 40 jogados, faltando 5 para acabar. Copa Sul-Americana, playoff das oitavas, em Medellín, estádio Atanásio Girardot. E o placar do Futebol Globo CBN, eu falo para você, ó.
7: Independiente Medellín.
0: Tá todo mundo zerado.
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0: 41 minutos de jogo, você ligado na Rádio Globo em 98,1 FM, pela rede de afiliadas da CBN em todo o Brasil, ligado também no site, no aplicativo, em todas as plataformas, você acompanhando o Futebol Globo CBN, 9:30 da noite, a bola rolando o Campeonato Brasileiro, a volta do Mengão no Brasileirão, tem Edson Mauro no comando do pagode, com o Carlos Eduardo Éboli nos comentários e o Rino Moura nas reportagens, e é claro, quando a bola parar de rolar, tem o Francisco Aelo na central da bola, de olho em tudo, ele disse... em tudo. Recupera a bola a equipe do Independente Medellín. Tenta sair jogando lá pelo lado esquerdo. Chegou ali o Pumita, colocou a bola pela linha de lado. Na verdade, era o Watson.
4: Ô, Carlos. Oi. Em Curitiba tem gol do líder do campeonato. E o Palmeiras faz 1-0, Maurício. 8 minutos do primeiro tempo. 1 Verdão, 0 Coxa.
0: Palmeiras que já foi para essa pausa do Campeonato Brasileiro com uma vantagem grande na frente do Flamengo, que era o vice-líder, ganhou o jogo contra o Flamengo por 3-0, inclusive, e agora vai abrindo uma vantagem maior ainda na ponta do Campeonato Brasileiro, e a gente vai ficando de olho nesse jogo entre Palmeiras e Curitiba, lá no Alto da Glória, no Couto Pereira. Vem descendo ali o Kevin Mantilla, vem jogando bola pela equipe do Independente Medellín, lado de esquerdo com o Djamena. Djamena domina, volta a bola no Varela. Varela levanta a cabeça, trabalha no meio, vem ali Didier Moreno. Didier Moreno domina, levanta a cabeça, bota a bola no terreno, gira pra cima na marcação, no campo de defesa, veio buscar jogo aqui o Lobo. Boa, ele tentou passar pelo primeiro, se enrolou e ainda ele, tudo enrolado, cheio de perna, volta a bola ali no Didier Moreno. Didier Moreno trabalha na meiuca, entrega com o Johnny Gonzalez, ele deu ali de pivô, trabalhou no Loboa, ainda ele lá pelo lado canhoto, é ali o Montanho, Montanho, bola em profundidade com Córdoba, Córdoba chegou antes ali o jogador do Vasco da Gama, colocando a bola pela linha de lado, lateral, bola pra equipe do Independente Medellín. Você quer falar, Michele?
2: Sim, fale. Falar do Vasco, que agora passou a se defender um pouco mais, é impressionante, né, como o Vasco deixa muito o seu adversário com a bola e não pressiona, né? Ele não oferece nenhuma resistência, muita distância de uma linha para outra de marcação, né? Principalmente da linha ali de meio e ataque para a linha defensiva, tem uma distância muito grande. A linha defensiva faz aquele processo que a gente fala de afundar, né? Ela corre para trás, deixa muito campo de distância entre as linhas de marcação e quase sempre deixa alguém do adversário em condição legal para receber. Por isso que o Independiente Medellín, mesmo com fragilidade, mesmo com dificuldades técnicas, é uma equipe que está tentando acionar essa bola em profundidade e quase sempre tem alguém do Independiente Medellín chegando para pegar essa bola, porque o Vasco está dando condição. Esse fator defensivo ainda é algo para o Vasco trabalhar. Deixa muito conforto para o adversário com a bola e deixa muitos espaços entre as linhas de marcação.
0: E vem o Independente Medellín, tentativa do meio, Thiago Mendes recupera a bola, rola ali de mansinho, trabalha no Adson, Adson no Barros, Barros volta a bola na meiuca, vem trabalhando ali o jogador ali que era o Cuesta, ele lança a bola em profundidade pelo lado canhoto, é com o Andrés Gomes, ele dominou, encarou a marcação, chegou bem ali o Mena, colocando a bola pela linha de lado, é lateral, bola para a equipe do Vasco da Gama. O Andrés Gomes deixou ali a cobrança pro Cuiabano, Cuiabano ainda ele, bate ali o lateral, trabalha ali a bola mais atrás ali no jogador da camisa número 30, que é o Robert Renan. Ele trabalha a jogada na meiuca com Barros, Barros lá do lado direito e entrega a jogada ali com Cuesta, abertura na extrema direita, Pumita Rodrigues lançou em profundidade pelo lado direito, é com o Nuno Moreira, chegou na linha de fundo e conseguiu arrumar o escanteio, Lari Menegatti.
1: Descolou o escanteio pelo lado direito, depois da Michelle ter dado o destaque que o Vasco estava muito na linha de defesa, estava se protegendo muito, o Vasco escutou e reagiu, conseguiu a jogada pelo lado direito e ainda um rebote, né, na marcação da equipe do Independente Medellín. Temos mais 3 minutos de acréscimo, mais 3 minutos para o Vasco tentar buscar um gol.
0: E quem sabe nessa cobrança do escanteio pelo lado direito, quem vai pra cobrança é Nuno Moreira. Descolou o cruzamento na boca do gol, a zaga tirou. A segunda bola vai ser da equipe do Vasco, de novo Nuno Moreira. Descolou o novo cruzamento pra dentro da área, o desvio. Chegou por ali o Martegani colocando a bola pra fora da área. Recupera a bola o time do Vasco, é com o Adson, ele recua lá atrás. Trabalha a jogada ali no jogador que era o Thiago Mendes. Thiago Mendes levantou a cabeça, botou a bola no gramado, preferiu voltar. Tudo recomeça, tudo era o Robert Renan na verdade. Recomeça tudo com o Léo Jardim. Léo Jardim quase na intermediária, descolou o lançamento em profundidade. Quem é que briga? Chega tirando de qualquer jeito a zaga da equipe do Independente Medellín. Briga de novo ali pelo meio o jogador que era o Brenner. Brenner mais sumido que nota de 200. Recupera a bola o time do Vasco, de novo com o Brenner. Ele ainda dominando a bola pelo lado, canhoto, trouxe pro meio, rolou a jogada, é com o Andrés Gomes, deixou com o Pumita Rodrigues. Adson pediu a bola, ele deu no Nuno Moreira. Nuno Moreira descolou o cruzamento pro Brenner. O corte foi feito, a zaga se atira, coloca a bola pela linha de fundo. É escanteio, é pressão com os Maltina no final desse primeiro tempo, Lari Menegatti.
1: Puma e Nuno Moreira trocando passes pelo lado direito, a jogada iniciada com o próprio Brenner, né, que de fato ainda não conseguiu aparecer com tanta qualidade. Jogada pelo lado direito, sendo bem aproveitada pelo Puma para buscar o Nuno, e o Nuno no cruzamento tentou achar o Brenner, descolou o escanteio já batido.
0: Escanteio já batido no primeiro pau, tentou subir o Robert Renan, o corte foi feito, a bola ficou fora da área com o Adson, ele deu de novo no Nuno Moreira, voltou no Adson, puxou pra perna canhota, descolou o cruzamento na boca do gol, a bola vai passando, Barros não conseguiu, a bola vai sobrando, Thiago Mendes pra fora! O cruzamento pro Barros, o Chaco saiu de soco desesperado, no que saiu de soco, deixou a bola pro Thiago Mendes, que tentou uma bicicleta, arrebentou a correia e isolou a bola. Lari!
1: Muito bem, é, de fato, arrebentou a correia, né? Porque o bom cruzamento pelo lado direito buscando o Barros já não deu resultado. O Schalke conseguiu sair do gol, né? Evitar ali com que o Barros chegasse com qualidade na bola. E depois o Thiago Mendes reaproveitando pelo lado esquerdo para tentar uma bicicleta bem mal batida. Acabou passando longe ali do gol. Tiro de meta já cobrado para a equipe do Independente Medellín, mas o Vasco insiste.
0: É, o Vasco tentando aquela pressãozinha do final do primeiro tempo, que seria ótimo pro Vasco. Faz o gol, ir pro intervalo 1-0 e ia poder jogar mais tranquilo, né?
2: É, mas não tá se desenhando pra isso, né? Essa bola até acho que o Thiago Mendes poderia ter dominado ela e até escorado ali pro companheiro que tava mais próximo. Ele tentou uma finalização super desequilibrado, dificilmente ele conseguiria essa finalização ali, a não ser que ele atendesse pelo nome de Cristiano Ronaldo ou algo assim. Um abraço pro Bruno Faria.
0: O Bruno Faria é muito fã do Cristiano Ronaldo.
2: Não, tu não tá entendendo.
0: É porque
2: tu
0: eu não
2: tá ligado.
1: Muito é
0: muito.
1: Pouco.
0: Ah, tá.
2: Não, hoje.
0: Pouco.
2: Não, hoje eu tava até com uma discussão com ele no Instagram. De tão, ele é muito fã. Muito
0: meu
2: fã.
0: Deus. É. Martegani, lá pelo lado canhoto, rolou na frente. Johnny Gonzalez. O goleiro saiu, a bola vai sobrando, vai entrando. Solta o grito!

0: 20, Medellín! Montanho número 20, uma jogada esquisita, tava totalmente livre o Martegani, rolou dentro da área pro Johnny Gonzalez, o Léo Jardim saiu, ele rolou pro meio, e aí, sem goleiro, sem nada, o Montanho botou a bola pro fundo do gol, abre o placar o Independiente Medellín, na marca dos 48 minutos desse primeiro tempo, Montanho número 20, bota teu nome na história e mexe, mexe com a galera do Independiente Medellín na Colômbia, mexe também com o placar do Futebol Globo CBN, que agora diz
1: Independiente Medellín
0: 1, Montanho
1: Vasco,
0: zerado. Lari Menegatti
2: pro poderoso da montanha fechar esse primeiro tempo com a vantagem no placar. Bola recuperada no campo de defesa, o Iono Gonzalez deixou passar para o Martegani pelo lado esquerdo. Ele conseguiu adentrar a grande área, buscar novamente o camisa 11, Iono Gonzalez, e próximo ali à entrada da pequena área, o John Montanho veio se aproximando sem marcação, recebeu a bola e conseguiu empurrá-la para o fundo das redes. Montanho abre o placar aos 49 desta primeira etapa e deixa o Independiente Medellín na vantagem.
0: No momento que o árbitro aponta, fim de papo no primeiro tempo.
1: Independiente Medellín
0: 1, Montanho zerado. 7:50. Tá chegando o Francisco Aiello com a central da bola nesse intervalo de jogo. 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
1: Na Globo, na CBN, 7:51 no horário de Brasília, intervalo de jogo na Colômbia, gente. E no jogo de ida do playoff entre Vasco e Independente Medellín, 1-0 pro time da casa, hein? O gol foi do Montaño, já no finalzinho, mas no finalzinho mesmo, basicamente ou praticamente no último lance do primeiro tempo. O gol marcado pelo Montaño, 1 pro Independente Medellín, 0 para a equipe do Vasco da Gama. Michele Silva, comentarista do Futebol Globo CBN, qual é o seu destaque, o resumo do primeiro tempo, que já você vai contar tudinho, Mi.
2: Posse de bola pode ser um dado muito importante pra gente analisar o jogo, mas a gente precisa falar do que foi essa posse de bola do Vasco no primeiro tempo. A produtividade ofensiva do time do Vasco, que não foi compatível com toda a posse que teve. E no fim acabou punido a partir de um problema que vem acompanhando o Vasco durante toda a temporada.
1: Já, Michele vai explicar isso pro torcedor vascaíno e eu tô esperando já a sua mensagem, gente. 97.9988. Rapaz, parece que isso não vai ter fim nunca, gente. Esse sofrimento do torcedor vascaíno. Quando é que isso vai acabar, gente? Pode mandar mensagem pra gente aqui, ó. 97.9988. 97.9988, qual é o teu sentimento nesse exato momento? Eu quero te ouvir e já também eu vou ouvir a Michele. Tudo isso no Futebol Globo CBN.
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0: 7h53 no horário de Brasília, tô esperando a participação do torcedor vascaíno, gente. Eu tô perguntando pra você, será que isso não vai acabar nunca, esse sofrimento, esse tormento do torcedor vascaíno? Pode mandar mensagem pra gente. 97.9988, intervalo de jogo na Colômbia, e o Vasco tomou um gol no último lance do primeiro tempo. Um pro Independiente Medellín, 0 pro Vasco. E o jogo, na voz dela, comentarista do futebol Globo CBN, fala você, Michele Silva.
1: É um primeiro tempo em que a gente viu o Vasco com muito mais posse de bola, conseguindo circular essa bola, inclusive ali quase sempre entre os seus defensores, mas também levando a bola até o ataque. Mas é uma posse que ela não tem uma produção muito grande de gols, de lances de mais perigo.
0: Como diria Leonardo Jardim, técnico do Flamengo, posse de bola estéreo, é isso?
1: É, bons termos, exatamente. E essa posse do Vasco, que o Vasco não conseguiu transformar em grandes oportunidades. Quase sempre eram cruzamentos, quase sempre inversões de bola, e a gente percebeu ali até algumas tendências ou possíveis tendências do trabalho do Pedro Manuel à frente do Vasco, do trabalho do novo técnico vascaíno, como por exemplo, quando o Thiago Mendes recebe de costas já no campo de ataque, ele faz essa inversão para o lado direito, para o Puma ou para o Adson atacarem o espaço, mas os ataques do Vasco com mais fluidez, com mais dinamismo e até mais naturalidade quase sempre aconteceram pelo lado esquerdo, na combinação Cuiabano e Andrés Gómez. O Nuno Moreira tentou participar bastante, circulando pela intermediária entre as linhas de marcação do Independiente Medellín, mas ele também precisa de uma companhia ali do Thiago Mendes. E o Thiago Mendes apareceu para se associar algumas vezes, mas o Vasco, ele teve uma posse que circulava muito ali na intermediária, no meio campo, mas quase sempre buscando os jogadores de lado de campo e quase sempre apostando nos cruzamentos. E por isso o Vasco não teve sucesso em algumas das suas tentativas de ataque, porque buscou muito esse cruzamento, mas um cruzamento que não tinha muita precisão para alcançar ali, para chegar em algum jogador do Vasco mais bem posicionado para cabecear ou para finalizar. Além desse último passe, que também o Vasco está pecando no cruzamento, ou através até de um passe rasteiro, o Vasco, ele teve ali alguma oportunidade ou outra nas finalizações de fora, com o Nuno Moreira, com o Brenner, o Nuno Moreira duas vezes inclusive, mas o Vasco, ele não conseguiu oferecer lances de mais perigo. E quando teve ali a oportunidade de puxar um contra-ataque, também pecou na decisão final. Então, é um Vasco que luta contra a falta de ritmo de jogo, a falta de entrosamento, luta contra um time que está principalmente muito desacreditado, que está com a confiança lá embaixo. A gente percebe isso quando os jogadores erram, as reações que eles têm em campo, né, o quanto que eles não conseguem às vezes levantar a cabeça. E talvez a melhor coisa que tenha acontecido depois desse gol sofrido pelo Vasco tenha sido justamente o intervalo para o Vasco esfriar a cabeça e pensar no que vai fazer a partir de agora, porque é uma equipe muito emocional a do Vasco. A gente percebe quando o time não consegue criar oportunidades, não consegue se defender bem, e tem sido constante nessa temporada, nesse sentido, tem oferecido muitas fragilidades defensivas, tem sido um time que erra muito no último passe, na finalização. Quando o Vasco enfrenta momentos de instabilidade, os jogadores caem junto, né? Com todo o time, né? Parece que todos os jogadores têm essa queda de confiança. Um dos poucos que não apresenta muito isso é o Andrés Gómez. Esse sim, sempre parte para cima, sempre tenta a jogada individual, sempre tenta o drible, tenta levar o time do Vasco à frente, levar o time do Vasco ao ataque, mas é só um, né? E ele não vai conseguir operar nenhum tipo de milagre. O Vasco acaba sendo punido pelos espaços que deu. Eu já destacava esses espaços ainda antes do gol sair. O Vasco é um time que, com a bola, claro, não estava conseguindo penetrar, mas enquanto tinha a bola não estava com o Independiente Medellín, e o Vasco não sofria, né? Enquanto tinha a bola, o Vasco não sofria no ataque. Mas sempre que o Vasco precisou se defender, a gente viu uma distância muito grande entre as linhas de marcação, uma pressão quase que nula na saída do adversário ou nas tentativas de passes do adversário. O Vasco pressiona pouco quem tem a bola, e isso vai deixando o adversário mais confortável. E o Independiente Medellín conseguiu ali, num ataque rápido, acionar os seus jogadores mais decisivos, né? Principalmente Além do Yoni Gonzalez, que é quem dá assistência, acionou o Martegani, caindo pelo lado, pela meia esquerda. Ele aciona o Yoni Gonzalez nesse passe em profundidade que o Independiente Medellín tentou muito durante a primeira etapa. Quando teve a bola, foram poucos momentos, é verdade, mas o Independiente Medellín, sempre que teve a bola, buscou essa bola em profundidade para acionar seus homens de frente. E nessa tentativa do Martegani, acionando ali o Yoni Gonzalez, ele indo até quase que a linha de fundo ali dentro da grande área, uma saída que eu questiono um pouco, essa saída do gol do Léo Jardim, acho que ele poderia ter segurado um pouquinho mais. O Yoni Gonzalez consegue o passe para a área e o Montaño consegue fazer esse gol do Independiente Medellín. O Vasco precisa melhorar o seu poder de decisão quando tem a bola, tanto em finalização como também em passe, e claro, sem dúvidas, urgentemente estabilizar o setor defensivo.
0: Essa é Michelle Silva, comentarista do Futebol Globo CBN, opinião da minha, hein? Para esse primeiro tempo de um Independiente Medellín, 0 pro Vasco, o gol do Montaño aos 48 minutos do segundo tempo, basicamente, praticamente, o último lance do primeiro tempo e o Independiente fez 1-0. Eu vou esperar e tô esperando aqui a sua mensagem. Eu quero te ouvir, torcedor vascaíno, gente. Meu Deus do céu, quando é que vai acabar esse sofrimento, esse tormento, essa angústia do Clube de Regatas Vasco da Gama, do Centenário Vasco da Gama? Pode mandar mensagem pra gente aqui, ó, 97.9988, 97.9988, já eu vou te ouvir no Futebol Globo CBN.
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0: No Campeonato Brasileiro, e Maurício faz o segundo gol do Palmeiras. O segundo gol dele e o segundo do Verdão em Curitiba. 2 para o Palmeiras, 0 para a equipe do Coritiba. E a galera vascaína manda mensagem pra gente. 97.9988. Fala, fala aí, galera.
1: Boa noite, boa noite. Sou motorista de ônibus, estou aqui em engarrafamento Copacabana.
0: Opa!
1: Sofrendo com o meu Vascão.
0: Pô, demais, né, cara?
1: Se Deus quiser.
0: Obrigado, obrigado pela participação, rapaz. Olho no trânsito aí, hein? Atenção na nossa transmissão, mas também ligado aí nesse trânsito. 97.9988, fala. Fala aí, galera.
2: Boa noite, amigos da Rádio Globo, aqui é de Nova Itapetinga, Bahia.
0: Amigo.
2: Vascaíno, infelizmente, vascaíno, manda alô para meu amigo Léo Morro, 7 de setembro, Eduardo, Fábio de São Paulo, Pernambuco. Esse time do Vasco não tem jeito, não. Tem que mandar todo mundo embora. Todo
0: Mas será, mundo. Gente?
2: Se não comprar um centroavante matador, que sabe fazer gol, um meio de campo bom, uma zaga boa, já tá caído, vai cair de novo, vai fazer o ex. Vai fazer o ex rebaixamento, eu estou ligado na Rádio Globo.
0: Meu Deus do céu, olha a preocupação do torcedor vascaíno, hein, gente? Mais uma vez a possibilidade de um rebaixamento. O time do Vasco voltou, tá voltando também o Independente Medellín. Quem é que tá voltando agora?

0: E aí, tá animado? 8:04.
1: Tem que dar uma rodada,
0: rolar a bola no segundo tempo. Autoriza o árbitro, tá on em Medellín.
2: Independiente Medellín.
0: O time do Vasco vai tentando empatar o jogo. O Vasco que precisa de um resultado positivo para o jogo da volta ser mais tranquilo. E já vai tentando a jogada pelo lado direito. Cuiabano descolou, cruzamento, desvio contra. Solta o grito.

0: jogada lá pelo lado direito, esquerdo, com o Cuiabano. Foi o Varela. O Varela, número 5, se atirou na bola depois do cruzamento do Cuiabano e mandou a bola contra o próprio patrimônio, estufando a rede do Independente Medellín. Varela faz a festa da galera cruzmaltina na marca de 1 minuto desse segundo tempo. Varela contra. Bota seu nome nessa história e mexe. Mexe com a galera cruzmaltina norte e sul desse país. Mexe também com o placar do Futebol Globo CBN, que agora diz: 1, Varela contra.
1: Independiente Medellín.
0: Também 1, Montaño. Se o gol do Independente foi no último lance do primeiro tempo, o Vasco empata no primeiro lance do segundo. Lari Menegatti.
2: Pro torcedor vascaíno, abriu esse segundo tempo com chave de ouro. Muito bem a jogada construída pelo Vasco pelo lado esquerdo com o Andrés Gomes para achar o Cuiabano próximo à entrada da grande área. Ele queria acionar o camisa 20, o Brenner. Mas quem estava na marcação era o Varela, que de carrinho foi tentar tirar a bola, colocá-la para a linha de fundo e empurrou para o fundo das redes. O Schalke não conseguiu chegar nessa bola e contra o zagueiro Joaquim Varela coloca o gol de empate da equipe vascaína. Se a preocupação era chegar no segundo tempo, buscar virar o jogo, correr atrás do resultado, o Varela deu conta do recado e já igualou o placar no Atanásio Girardot. Tá tudo igual, 1-1.
0: Não poderia começar melhor esse segundo tempo para a equipe do Vasco, até por uma questão da confiança, da moral, e vai tirar a moral da defesa, porque o zagueiro fez um gol contra clássico, Michele Silva.
3: É, e tava pressionado ali, né? O Brenner tava chegando bem ali na área, como trouxe o detalhe da Lari, e a importância desse gol é a seguinte, né? O recado que fica desse gol é o seguinte: a fase tá ruim, a confiança tá lá embaixo, você tá enfrentando um adversário um pouco mais frágil, mas você tá tentando buscar esse resultado, você até tem mais posse de bola, não tá tão inspirado, mas se tem algo que não pode faltar é dedicação e principalmente acreditar na jogada. O acreditar na jogada é um fator às vezes pouco considerado.

0: pouco falado, mas muito importante no futebol. E nesse lance foi basicamente isso. O cruzamento do cuiabano, ele não tinha tanta possibilidade assim de chegar ao Brenner, e o Brenner conseguindo uma condição boa ali de finalização. Ele não tinha tanta possibilidade de finalizar essa bola. Mas só o fato de ele tentar atacar a bola já foi o suficiente para o zagueiro adversário se desesperar e mandar contra o próprio gol, fazendo esse gol contra que iguala tudo, importantíssimo para o Vasco nesse segundo tempo.
1: Importante, muito importante. O Vasco agora tem um contra-ataque bom, hein? É com o Brenner, ele tá livre. É isso que é o problema. Olha a bola do lado canhoto com o Andrés Gomes. Andrés Gomes invadiu a área, se enrolou com a bola, o corte foi feito. A bola vai ficando com o Cuiabano. Cuiabano gira pra cima na marcação, ainda ele. Olha a bola do lado canhoto, entrega ali a jogada. É com o Barros. Barros rolou no Thiago Mendes, voltou lá do lado canhoto. A tentativa do cruzamento na boca do gol, tira a zaga de qualquer jeito. A bola vai ficando com o time do Vasco da Gama lá no campo defensivo, com o Robert Renan. Sai jogando, levanta a cabeça, bota a bola no terreno, tenta trazer o time do Vasco à frente, entrega a jogada com o Cuesta. O Cuesta rola, o Pumita tá espetado, como se fosse um atacante ali pelo lado direito, e as jogadas, beleza, o Pumita tá ali avançando, só que as jogadas, tanto do gol quanto do Independente, como de um lance perigoso ainda há pouco, logo depois do gol do Vasco, estão sendo nas costas justamente do Pumita, Michele.
0: É, mas nas costas de muita gente do Vasco, porque tem muita distância entre as linhas de marcação. O Vasco é um time que vai para pressionar alto, mas ele não pressiona de fato, né? Não faz, ele não sobe em bloco, não tem uma compactação, uma aproximação desses jogadores para eles fazerem tudo juntos, né? Atacarem juntos, defenderem juntos. É um começo de trabalho ainda, sendo que o Vasco, ele precisa ter muitos degraus ainda para subir. Ele tem um caminho muito longo ainda a percorrer. Então, quando ele pressiona alto, ele deixa o adversário ainda com conforto com a bola. O adversário muitas vezes consegue conectar esses passes mais longos e mais distantes, e o Vasco quase sempre está muito exposto. Estabilizar o setor defensivo, Carlos, é fundamental para o Vasco ficar na Série A do Campeonato Brasileiro. Hoje a competição é outra, mas se tem algo importante para o Vasco nesse segundo semestre, é estabilizar essa defesa.
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1: Lembrando para você que quem passar enfrenta a equipe do Olímpia, que enfrentou o Vasco justamente na fase de grupo. Para você que não sabe, fica sabendo agora. O Vasco vai enfrentar, se passar, vai pegar o Olímpia na próxima fase, na fase de oitavas de final da Copa Sul-Americana. Vem descendo a equipe do Independente, com o jogador ali que era o Mantilha. Rola a bola do lado direito com Sneijder Mena. Volta a bola mais atrás ali de novo no Mantilha. Mantilha vai avançando, vem ali o Didier Moreno receber a bola no meio dos dois zagueiros, agora com ele no círculo central. Rola do lado canhoto com Varela, ultrapassando a divisória do gramado. Ele volta de novo no Didier Moreno. Didier Moreno. Rola a bola lá do lado direito. A jogada é com Martegani. Martegani domina, passa pé em cima da bola. Ainda ele gira pra cima da marcação. Passou pelo primeiro, passou pelo segundo. Ainda ele dominou com a perna canhota. Entregou a jogada ali no Loboa. Loboa errou o passe, o corte foi feito. Mas o juiz parou e tá marcando o que, Lari?
3: Parece que ele marcou uma falta do Cuiabano na descida da equipe do Independente Medellín pelo lado direito. O Martegani estava ali tentando, né, tirar da marcação do Vasco, e o Cuiabano deixou o braço direito em cima do camisa 21, que não conseguiu dar continuidade na jogada. Por isso, Piero Maza apitou a falta para o Independente Medellín.
1: Bom, vai ter a cobrança de falta. Você achou falta, Michele? Com todo respeito, eu não achei absolutamente nada.
0: É, também não achei falta, não. É. Mas o árbitro estava bem posicionado e marcou, né?
1: É.
0: Agora
1: é.
0: O Vasco, uma postura diferente depois do gol de empate, hein? Se defende muito mais, tá posicionado ali com as duas linhas de quatro, no 4-4-2, se defendendo, deixando a bola pro adversário.
1: A tentativa do chute, a bola do Córdoba. O corte foi feito e ganhou um escanteio. É escanteio a favor da equipe do Independente Medellín, cobrar lá do lado direito. É o Córdoba que vai pra cobrança, camisa número 70, vai pra cobrança, escanteio lá pelo lado direito. 7 minutinhos, quase 8 desse segundo tempo. 1-1 é o placar em Medellín. Vai pra cobrança o Córdoba, ele demora um pouquinho, os jogadores do Vasco ali fazem ali a marcação, sobem ali os zagueiros da equipe do Independente Medellín, vai fazer a cobrança curtinha, tem um jogador ali do lado dele, ou vai cobrar dentro da área. Levantamento, a bola vem na boca do gol, tira o Barros de qualquer jeito, a bola vai ficar ficando com o time do Independiente Medellín. A jogada ali com o John Mena, que volta a jogada mais atrás ali no Schalke. Quase deu a bola no pé do Adson. O Adson foi pressionar, quase tirou a bola do goleiro. A bola vai ficando com o John Mena. John Mena rola a bola no meio com o Didier Moreno. Ele do círculo central com a perna direita. Boa inversão de bola do lado direito com o Sneijder Mena. Família Mena em festa. Ainda ele volta a bola mais atrás ali. Trabalha no Loboa. Loboa no meio de campo. Levanta a cabeça, bota a bola no gramado. Trabalha no círculo central com o Didier Moreno. Abre ela do lado canhoto. De novo com o John Mena. O lateral canhoto vem dominando a jogada. Trabalha com o Montanho. Fez a tabela. Volta a bola para ele ali. Ele volta mais atrás ali no Varela, que fez o gol contra a favor da equipe do Vasco. A bola vai ficando com o Mantilla. Mantilla domina, levanta a cabeça, bota a bola no terreno. Ainda ele. Volta a jogada mais atrás ali no Schalke. Schalke, goleirão ali da equipe do Independente Medellín, está jogando pelo meio. A jogada com o Martegani com muita liberdade. De novo pelo lado canhoto. Deu a bola no Montanho. O Mita Rodrigues já na marcação. Ainda o Montanho puxou a perna direita. Bateu pro gol. Se atira nela ali. O Cuesta. E a bola vai pela linha de fundo. Michele faltou aqui pular no jogador do Vasco. O que houve, Michele?
0: Não, é só porque o lance ele ilustrou muito bem o que eu venho falando a respeito do Vasco, né? Quatro jogadores ali para pressionar alto. E o goleiro do Independente Medellín consegue encontrar o jogador do Independiente Medellín no meio campo, Martegani, com liberdade para girar e passar para um jogador de ataque. Então, o Vasco tinha quatro jogadores posicionados para fazer uma marcação alta, e de todos os jogadores em campo do time do Vasco, o mais próximo de tirar a bola foi o zagueiro, dentro da grande área defendida pelo Vasco. Aí a falta de combate que eu falei anteriormente.
1: Córdoba levantou a bola no meio da área, tranquilão. Léo Jardim, é dele, ninguém tira. Posse de bola para a equipe do Vasco da Gama. Fique ligado, não se atrase. 8 horas, 14 minutos. Muito boa noite. É hora de você ficar com o Vindo no Tempo, outro no placar. 10 minutos jogados, faltando 35 para acabar. Segundo tempo de jogo, Copa Sul-Americana, play-off das oitavas de final. Estádio Atanásio Girardot em Medellín. E o placar do Futebol Globo CBN, eu falo para você, ó. Varela contra Independiente Medellín. Também Montanho.
4: Central.
5: No Couto Pereira, 43 do primeiro tempo. 2 Palmeiras, 0 Coritiba.
1: E aí, tá animado? Você ligado
6: tá
1: aqui
6: animado, né?
1: 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Você manda a sua mensagem, manda o seu alô. Quer falar com a gente? DDD 21 97.099.88. Você manda o seu alô, que tá aqui o nosso João Aquino pra pegar todas as mensagens que vocês mandam pra gente. Manda o seu alô, torcedor do Vasco, seu desabafo. Teve um torcedor do Vasco, ainda há pouco participou no intervalo, que falou assim: não, o Vasco só precisa de um zagueiro, de um meio, de um atacante. Pouca coisa precisa do Vasco, né?
0: É, mas assim, é normal, né? Que o Vasco também contratou muito no começo da temporada e esses nomes não têm dado boas respostas, né? O Brenner, por exemplo, acho que é o principal nesse sentido, né? Impressionante como ele não consegue se impor, ele não consegue participar bem do jogo, né? Até tá saindo da área para fazer uma tabela, mas é impressionante. Ele não consegue ter uma participação mais ativa e principalmente uma participação que consiga levar o Vasco a lances de perigo no ataque. O Brenner, ele é praticamente inofensivo no ataque do Vasco. Isso machuca, incomoda muito o torcedor, e aí com certa razão.
1: Bom, e vai ter um cartão amarelo ali, me parece, pro Barros, é. O Barros levou um cartãozinho amarelo. Fala, Lari!
3: Tomou o cartão amarelo, agora o camisa 88 do Vasco, mas ia acrescentar que logo mais teremos alterações. Camisa 18, o Marino Rinestrosa, e o 10, Johan Rojas, estão prontos para entrar em campo.
0: Tendência de saída do Adson pelo lado direito, para a entrada do Marino, quase sempre entra pela ponta direita do Vasco, e o Nuno Moreira deve sair para entrar o Rojas, que conhece muito bem o Independiente Medellín, inclusive comemorou que o Independiente Medellín, seria o adversário do Vasco nesse playoffs, já que ele torce para o Atlético Nacional. Nunca jogou lá, mas é torcedor do Atlético Nacional, tem a rivalidade, então o Rojas, ele vem para fazer essa função também que estava fazendo. A tendência, né, é de que ele venha para a vaga do Nuno Moreira para ser o meio armador do Vasco.
1: Então o Rojas, daqui a pouquinho com a número 10, o Marino Inestrosa também com a número 18, entrando na equipe do Vasco, que empatou no primeiro lance do jogo, e do segundo tempo, e agora vai tentando a virada. As alterações, Lari!
3: Vamos lá, o primeiro que tá saindo é o camisa 28, Adson. 28, Adson saindo pra entrada do camisa 18, Marino Hinestrosa. E o outro, 17, Nuno Moreira. No lugar, vem o camisa 10, Johan Rojas.
1: Gabaritou, Michele.
0: É.
1: É, tá bom.
3: Quem sabe, sabe.
1: Quem sabe, faz ao vivo. Essa fera aí, meu. Ah.
0: Não, só não soube reagir mesmo ao que você falou, mas obrigado, eu acho.
1: É, não era, era um elogio. Era só um obrigado. Aqui no Rio, quando a gente fala gabaritou, é porque...
0: Ah, não, perfeito, eu sei que é isso, mas enfim.
1: Enfim, é isso.
0: É um negócio que eu trato mais na terapia, que é lidar com elogio. Mas é isso. Posicionamento em campo, o Rojas já tá posicionado ali, veste a 10, joga inclusive como um 10, né, para ser o meio armador do time do Vasco. É um jogador que tenta sempre participar muito, eu vejo muito potencial no Rojas, acho que ele pode sim ajudar o Vasco, mas é aquilo, né? O Vasco nem sempre é um terreno para desenvolvimento de jogadores, porque, por exemplo, nesse momento enfrenta uma crise e aí fica muito mais difícil você testar, você ser mais criativo, você arriscar algumas jogadas, mas o Rojas deve armar mais as jogadas do Vasco e o Marino Hinestrosa vai tentar ser um pouco mais desequilibrante pelo lado direito. O Marino Hinestrosa, que também é colombiano e conhece muito bem esse território, jogou e foi muito bem no Atlético Nacional e está tentando, no time do Vasco, fazer um pouquinho daquele futebol, aplicar um pouquinho daquele futebol que o levou ao Vasco, que o levou ao futebol brasileiro, inclusive o levou a ser sondado em outras equipes também, desse jogador que era muito desequilibrante, né? Muito veloz, muito vertical no Atlético Nacional e que precisa ainda mostrar isso no Vasco.
1: Lembra um jogador também do Atlético Nacional, que quando chegou no futebol brasileiro, ele era absurdo no Atlético Nacional, foi campeão inclusive da Libertadores, mas quando chegou no futebol brasileiro não rendeu, foi o Berrinho. Né? Era um jogador também que muita gente queria, veio pro Flamengo, mas não...
0: Hoje a gente tem um outro nome, que aí era um grande nome daquele Atlético Nacional do ano passado, principalmente da Libertadores, que é o Kevin Viveiros, né?
1: Sim.
0: Inclusive...
1: Que tá muito bem.
0: E pode, inclusive, né, daqui a pouco rumar para uma outra equipe, né? Porque fez um excelente primeiro semestre e incrivelmente não foi para a Copa do Mundo, né? Não esteve entre os convocados do Néstor Lorenzo para a seleção colombiana, mas também enfrentava ali uma concorrência, mas é um jogador muito bom também, Kevin Viveiros, daquele Atlético Nacional, possivelmente o melhor jogador.
1: Pois é. Fique ligado, não. Não é fique ligado agora, não. Não é Futebol Globo CBN.
0: Ficar desatento.
1: Fica desatento. Futebol Globo CBN, pode ligar, aqui tem jogo.
4: Vai não.
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1: Olha o time do Independente Medellín chegando pelo lado canhoto. A jogada ali com o Djamena. Ele domina, bota a bola no terreno, trabalha ali com o Martegani. Martegani passou pelo primeiro, passou pelo segundo, ainda ele com a perna canhota. Descolou o cruzamento para dentro da área. Zaga tira, o cuiabano chega tirando, terminando de tirar, botando a bola pela linha de lado. É lateral, bola para a equipe do Atlético. Do Independente Medellín. Vem descendo lá pelo lado direito. A jogada ali com o Montanho. Ele trabalha ali com o Mena. Mena de novo no Montanho. Rolou a bola no Martegani. Martegani perdeu a bola. Thiago Mendes recuperou. Está jogando pro time do Vasco, entrega ali com o Marino Hinestrosa. Quem sabe o contra-ataque do time do Vasco, a bola pelo lado direito, é com o Rojas. Rojas, ainda ele, vai avançando, trabalhou a jogada, não, preferiu puxar pro meio, pra ninguém. O Marino Hinestrosa fez o facão, ele puxou pro meio e deu a bola pra o mais absoluto nada, Lari Menegatti.
3: Pois é, uma boa jogada do camisa 10, o Rojas, que teve a oportunidade agora de descer ao ataque pelo lado direito. Ele queria buscar o Brenner, só que o Brenner tava muito bem marcado, tava um pouquinho adiantado, então passe errado do camisa 10, que ficou nos pés ali da marcação do Independente Medellín, que agora tem a posse de bola no seu campo de defesa.
1: O time do Independente tenta sair, o juiz acabou marcando uma falta ali em cima do Johnny Gonzalez, que tá caído no gramado, Falta ali do nosso bravo Cuesta pra cima do Johnny Gonzalez. Fala, Michele.
0: Um destaque a respeito, claro, o passe do Rojas foi muito ruim, né? Essa bola era na profundidade, encontrando o Marino Hinestrosa, explorando justamente o que ele tem de melhor, né? Atacando o espaço. Mas é impressionante, né? O Brenner, ele não consegue se oferecer como opção. Ele não conseguiu sair da marcação, assim, um lance de contra-ataque do Vasco. E um dos desafios do Vasco é contra-atacar melhor. Os melhores momentos do Vasco na temporada, que foi aquele começo de trabalho do Renato, era um Vasco de menos posse de bola e muitas jogadas de contra-ataque. Então o Vasco pode tentar retomar isso, seria bem importante.
1: O time do Vasco vai tentando, o time do Independente vai tentando chegar, cruzamento para dentro da área do Vasco, recupera a bola o time Cruz Maltino, a jogada pelo lado direito, o Thiago Mendes fica com ela, trabalha no Rojas, Rojas dominou, 10 às costas, passou pela marcação, voltou a bola mais atrás, entregou pro Mita, deu a bola no Cuesta, Cuesta vai avançando de novo no Thiago Mendes, ficou apertado ali a saída de bola do Vasco, o Pumita Rodrigues não bicuda pra frente, Marino Nestrosa não ficou com ela, Martegani, eu tenho a impressão que esse Martegani tá em todos os lugares do campo, onipresente o Martegani, impressionante.
0: E tá com muita liberdade, né? O Vasco não tá conseguindo encurtar ele em nenhum momento.
1: Em nenhum momento, ele vai sendo o cara que vai tramando as principais jogadas da equipe do Independente. O gol, o passe pro Johnny Gonzalez, dar o passe pro Montanho, sai justamente do Martegani, ele vai avançando lá pelo lado canhoto, abre a bola do lado esquerdo com o Jean Mena, trabalhou, entregou a jogada na frente, a bola vai saindo pela linha de lado, lateral, bola a favor da equipe do Vasco da Gama com o Pumita Rodrigues, ele já bate, trabalha a jogada ali com o Inestrosa, Inestrosa se enrola todo, cheio de perna o Inestrosa, a bola vai ficando em arremesso lateral para o time do Independente Medellín, o Independente Medellín já bate, trabalha a jogada mais atrás ali no Varela, o autor do gol do Vasco, o gol foi contra, Mantidia vai avançando, rompendo a linha que divide o gramado, abertura de bola do lado direito com o Sneijder Mena, volta a jogada de novo no Mantidia, Mantidia passa ali pela marcação do Brenner, chega ali para brigar o Andrés Gomes, a bola vai ficando pelo meio, briga o Cuiabano, a bola volta no meio, Didier Moreno no círculo central, inverte a jogada do lado canhoto, com ali o Montanho, Montanho impede que a bola saia pela linha de lado, ainda ele puxa pro meio, boa jogada, passou pelo primeiro, passou pelo segundo, passou pelo terceiro, rolou a jogada no Lobo, pelo lado direito, a jogada com Mena, Mena puxou, voltou, Lobo, tentou o chute, o corte foi feito, a bola ainda vai ficando com o time do Vasco, olha o contra-ataque com o Brenner, foi derrubado, foi ali, o Lobo já tem cartão, hein? O Lobo já tem cartão, uma falta ali pra cima do Brenner. O juiz não deu cartão não, não era lance pra cartão não, ô Michele? Uma puxada de contra-ataque não?
0: É que ele tava muito distante ainda de ameaçar puxar o contra-ataque, né? E claro, ele não disputa a bola, mas não vejo uma falta pra cartão não. Ainda estava no campo de defesa do Vasco e tinha ali outros marcadores também do Independiente Medellín. Então não vejo como falta pra cartão não.
1: Time do Vasco pelo lado direito com Pumita Rodrigues, nossa, que passe horroroso, que passe horroroso, recupera o time do Independente Medellín pelo lado direito com Córdoba, já informação com a Lari Menegatti, porque vem descendo a equipe do Independente Cuiabano, faz o corte, sai jogando, tenta o contra-ataque, olha o time do Vasco, olha o contra-ataque pelo lado canhoto, é com Andrés Gomes, pra cima dele, garoto, Andrés Gomes, ainda ele, tá sozinho, puxou a bola pra perna direita, limpou o primeiro, limpou o segundo, limpou o terceiro, bateu pro gol, bola desviada, escanteio, foi fominha porque o Nestrosa estava livre pelo lado direito, mas arrumou o escanteio. A informação com Lari Menegatti.
3: Logo mais alterações na equipe do Independente Medellín. O que eu vi foi o camisa 9, o Jason Medina. Jason Medina e mais um vem logo mais na equipe do Independente Medellín. E no Vasco, temos ele, camisa 77, Spinelli, também pronto para entrar na equipe Cruz Maltina. E um destaque aqui deste lance do Andrés Gomes, né, que tirou de toda a marcação, acabou tirando do gol, mas também descolou um escanteio pelo lado direito.
1: Rojas já cobrou o escanteio, a bola no meio da área, o corte foi feito, a bola vai ficando com Rojas, ele impede que a bola saia pela linha de lado, ainda Rojas trabalha a bola lá com a camisa número 10, ele rola a bola lá atrás no Barros, Barros trabalha a jogada do lado canhoto com o Cuiabano, Cuiabano volta a jogada mais atrás e o time do Vasco recomeça a jogada, fique ligado, não se atrase, 8 horas 26 minutos, muito boa noite, é hora de você ficar com o Vida no Tempo, outro no placar, 21 jogados, faltando 24 para acabar. Segundo tempo de jogo, Copa Sul-Americana, playoff das oitavas de final, estádio Atanásio Girardot, em Medellín. E o placar do Futebol Globo CBN, eu falo para você, ó. Vasco, um Varela contra Independiente Medellín. Também um Montanho. E aí, tá animado? Agora, quem tá desanimando todo mundo é o Pumita. O que o Pumita tá errando de passe no momento que a gente tem o Cooling Break na Copa Sul-Americana? Michele Silva.
0: Poucas vezes o Cooling Break foi falado com tanta ênfase como agora.
1: Eu adoro o Cooling Break. Inclusive, beberei água.
0: Tchim, tchim. Vai daí.
1: Obrigado. Tô.
0: achei que ia completar. Não vai completar, não? Não vai completar, não?
1: Pode ser um hino da técnica, quando a gente fala assim, ah, pausa pra hidratação. Em cima dessa música.
0: É, um desafio pra mim, né? Nossa, os meus divertidamente vão enlouquecer. Mas enfim. Agora no estágio, né? Fica a dica aí do presuntinho pra galera, pros DJs de estádio colocarem essa música, né? Presunto, seria muito legal.
4: Eu gosto disso.
0: Acho que seria bem bacana pra galera que tá no estádio também. É, assim, a gente tem visto o Puma Rodrigues errando muitos passes, mas eu também acho que talvez o melhor dele não esteja sendo explorado, né? O Puma é esse jogador que precisa da combinação mais curta para fazer o 2-1 e ele atacar o espaço. Ou atacar por dentro ou atacar por fora. E ele não tem conseguido ter esse tipo de cenário, pelo menos nesse jogo contra o Independiente de Medellín. Então é um desafio para ele fazer essa jogada de associação ali com o Marino, né? E o Marino quase sempre bem aberto, o Puma já recebe a bola aberto, então fica uma linha de passe muito estreita, mas ele tem errado bastante, ainda que também o adversário esteja marcando bem a jogada. É um Vasco que está com um pouco de dificuldade para chegar em alguns momentos e tem esse desafio de aproveitar um pouco melhor os contra-ataques, porque teve já algumas oportunidades nesse jogo de contra-atacar, de problemas do Independiente Medellín para sair jogando. O Vasco recuperou a bola, mas não teve o escape. Isso é um pecado, é um problema, porque você pode punir o teu adversário, você pode conquistar jogadas de perigo em transições, em contra-ataques, não precisa ser só com a posse mais trabalhada desde trás. Esse é um jogo que ofereceu esse cenário para o Vasco em alguns momentos. O Vasco ainda não encaixou esse contra-ataque, mas ainda dá tempo.
1: E teve alteração na equipe do Independiente Medellín, Laria.
3: Sim, tivemos alterações. Camisa 16, Loboa, e 11, Ioni Gonzalez, foram os dois jogadores que deixaram o campo para a entrada do 10, o Daniel Catanho, e o 9, Jason Medina. Na equipe do Vasco, o camisa 20, Brenner, está deixando o campo para a entrada do camisa 77, Spinelli.
6: Pelos poderes de Grayskull!
1: É, o nosso He-Man da pós-modernidade. O PH também entrou, hein? Também entrou o nosso bravo PH na vaga do Puma Rodrigues, que estava errando tudo. As alterações, Michele.
0: É, PH e Puma troca ali de lateral por lateral, né? O PH já está posicionado ali, viveu um grande momento no ano passado. Nessa temporada, para mim, ainda está muito abaixo do que ele pode render. Não sei se é só uma questão de confiança, se ele ficou abatido de alguma forma por não estar mais ali no radar da seleção, né? Esteve na pré-lista, mas quando o Wesley foi cortado, ele não foi chamado durante a Copa do Mundo. É um jogador que não conseguiu repetir os melhores momentos dele pelo Vasco, principalmente ali agosto, setembro, outubro do ano passado. E o Spinelli, ele vai entrar ali no comando de ataque para justamente o Vasco ter mais jogadores de área.
1: E olha a equipe do Independiente Medellín chegando. A jogada com o Montanho, bateu pro gol! Solta

0: seguinte, Medellín. Montanho de novo, a bola pra dentro da área. O Medina que entrou, brigou, lutou, rolou pra quem vem de trás. Foi o Montanho. Ele chutou pro gol. O Cuesta ainda tentou tirar, mas acabou mandando a bola pra dentro do gol. Montanho, número 20, na marca dos 26 minutos desse segundo tempo. Montanho, bota seu nome nessa história e mexe, mexe com a galera do Independente Medellín na Colômbia, mexe também com o placar do Futebol Globo CBN, que agora diz 2-1. Lari Menegatti.
1: Escapada do Córdoba pelo lado direito para acionar muito bem o camisa 9 Medina, que acabou de entrar nesta segunda etapa. Estava bem posicionado, próximo à marca do pênalti, bem marcado, não teve muitas opções ali para chutar direto pro gol, foi travado. E o camisa 20, o autor do primeiro gol do Independente Medellín, o camisa 20 Montanho, foi quem tentou arriscar direto pro gol. No meio do caminho, Carlos Cuesta esticou a sua perna direita e acabou dando a oportunidade ali para a bola caminhar direto pro gol com muita intensidade, muita força, para também tirar do goleiro Léo Jardim. Carlos Cuesta apareceu na hora errada, nesse chute do camisa 20, a boa oportunidade do Montanho pro Cuesta marcar o gol, que agora deixa o Independente Medellín novamente na vantagem, 2-1 no Atanásio Girardot.
0: Quando parece que vai, não vai, Michele.
2: É, e assim, Carlos, não é querer desanimar, né, o torcedor e a torcedora do Vasco que estão nos escutando, mas o Vasco, ele vai enfrentar esse desafio, gente. Ele vai enfrentar esse desafio de oscilar ainda mais nos jogos, até a coisa estabilizar, até estabilizar essa defesa. Mais uma vez, o Vasco permitiu demais ao seu adversário. Não dá para defender só quando a bola está lá perto da área defendida pelo Vasco. Esse processo de defender, de se defender, ele começa lá com os atacantes, ele precisa envolver todos os jogadores do Vasco. E o Vasco, ele deixa para bloquear, ele deixa para defender quando o adversário já está com a bola dominada dentro da sua área. E aí é uma sequência de compensações ali no lance, né? Porque um sai para dar combate, o outro vai lá e compensa. O PH tentou compensar a saída do lugar ali do Cuesta. E enfim, e também tem o erro do Cuesta, que essa bola ou você tira com firmeza ou você não coloca, você sai da bola, você sai do caminho dela. Beleza? Foi uma bola rápida, não era simples, mas não dá pro Vasco cometer esse tipo de erro, lembrando que o Vasco no Brasileirão é o time que mais sofreu gols frutos de falhas individuais no Campeonato Brasileiro, mas um cenário que já se repetiu, já aconteceu inclusive na Sul-Americana.
0: É gol contra ou gol do Montanho pra você?
2: Não, pra mim é gol contra.
0: É gol contra, porque a bola não iria pro gol, né?
2: Eu acho
0: Talvez, se ele sai da bola,
2: ela iria ou pra fora, ou tinha o Léo Jardim ou algum outro jogador do Vasco ali pra defender, que eu vi que tava posicionado ali no segundo pau. Pra mim a falha é, claro, uma falha coletiva, porque defender não é só com zagueiro, não é só com goleiro, não é só com os laterais. Então, uma falha defensiva coletiva de um Vasco que se defende muito, muito mal, mas também é uma falha do Cuesta. Essa bola ou você tira com firmeza ou você sai da trajetória dela.
0: Fique ligado, não se atrase, 8 horas 34 minutos. Muito boa noite. É hora de você ficar com o Ouvido no Tempo, outro no placar. Meia hora de bola rolando, segundo tempo, Copa Sul-Americana, playoff das oitavas de final, estádio Atanásio Girardot em Medellín. E o placar do Futebol Globo CBN fala pra você, ó. Independiente Medellín. 2, Montanho duas vezes. 1, Varela contra.
3: Central. Já, às 9:30 da noite, tem bola rolando lá em Porto Alegre, tem Internacional e Cruzeiro.

0: 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Tava com saudade de passar raiva com teu time na quarta-feira à noite? Ah, então vem passar raiva com a gente. O Vasco vai perdendo por 2-1 para o Independente Medellín nesse jogo e mais tarde às 9:30 da noite tem o Mengão de volta no Brasileirão, Flamengo e Chapecoense, jogo na Arena Índio Condá. Edson Mauro dá um recado com as reportagens do Renan Moura, os comentários do Carlos Eduardo Éboli e o Francisco Aiello, de olho em tudo na central da bola. Vem descendo a equipe do Independente Medellín, com um jogador ali que era o Martegani, ele tentou colocar na frente, o corte foi feito. Fala, Michele.
1: É, o Vasco tá dando muita liberdade para o Independente Medellín, já mencionei isso, né? O Vasco se defende só quando a bola chega ali muito próximo da área defendida pelo Léo Jardim. É, o Independente Medellín encontrou um caminho para mais gols, inclusive, nesse jogo, tá? Que é pelos lados do campo. Agora há pouco, o PH foi driblado. O Cuiabano chegou num momento do jogo que ele parece precisar urgentemente de uma substituição, porque ele não está conseguindo acompanhar os atacantes do Independente Medellín, que tem caído pelo lado dele. Então é um Vasco que demonstra fragilidades, principalmente pelos lados do campo. Os adversários estão conseguindo progressões por ali, estão conseguindo levar essa bola até a linha de fundo ou próximo para um cruzamento. Então o Vasco está um pouco mais exposto nesse momento, nesse fim de jogo.
0: Paulo Henrique pelo lado direito, descolou o cruzamento na boca do gol, o Chalks pegou, largou, pegou de novo. A zaga do time do Independente Medellín também é toda enrolada. O Chalks é ali mais perdido do que vegano em churrascaria rodízio, Lari Menegatti.
2: É, o PH teve liberdade para cair pelo lado direito, buscar o cruzamento para próxima da entrada da pequena área, onde estava o Spinelli. O Chalks saiu muito bem, o Spinelli bagunçou ali a linha defensiva, deixou o goleiro confuso, vem o Vasco.
0: Vinha, Cuiabano tentou o cruzamento, tinham três jogadores do Vasco dentro da área, ele errou o passe. Lá pelo lado canhoto, de fato, tá tropeçando as próprias pernas do Cuiabano. Daqui a pouquinho o Piton deve pintar. Olha a chance, chute de longe, defendeu o Chalks. O Andrés Gomes puxou, tentou bater pro gol, bateu de longe, surpreendeu todo mundo. E o Chalks na pontinha de dedo botou ela pela linha de fundo, Lari Menegatti.
2: Chalks tá trabalhando bem, viu? Fazendo boas defesas, evitando com que o Vasco consiga ampliar o placar, ou melhor, empatar o jogo até aqui. Chalks com a pontinha dos dedos descola o escanteio pelo lado direito. Camisa 10 tá na bola.
0: Rojas, levantamento, a bola vem no meio da área. Chalks, tranquilão, numa boa pra pegar a bola. Diga, Michele.
1: Um destaque, né? Dos destaques desse jogo aí é o Montanho, né? O John Montanho, camisa número 20 do Independente Medellín. Inclusive, eu tava olhando, né, o histórico dele, ele tá emprestado do Lommel, clube belga, para o Independente Medellín, é da base do clube, né, e tem apenas 19 anos, então é bom pra gente ficar de olho, até porque é sul-americano, o futebol sul-americano, ele apresenta aí algumas alternativas, né, de mercado, e nesse caso aí o Montanho tá fazendo um bom jogo, o Martegani também tá fazendo uma boa partida, mas principalmente o Montanho, apenas 19 anos, é da base do clube, está emprestado, porque já esteve no futebol belga, mas foi emprestado pelo Lommel da Bélgica ao Independente Medellín.
0: Carlos. Alteração aí, Lari.
2: É isso, alteração na equipe do Vasco. Está saindo camisa 11, Andrés Gomes, para a entrada do 83, o Ramon Rique. Tem alteração também na equipe do Independente Medellín, e parece que saiu camisa 13, o Ian Mena, mas eu já confirmo.
0: Beleza, entrou o 39, né?
2: Entrou o Luiz Escórcia.
0: Escórcia, 39, Escórcia.
2: E o Ian Mena quem saiu mesmo,
0: é o Ian Mena, né? Então, Escórcia. Essa alteração aí do Ramon Rique, que é muito bom jogador, tá? É tido como uma joia das categorias de base do Vasco da Gama. Mas o Andrés Gomes, eu não entendi essa alteração não, Mir.
1: É, eu acho que o Pedro Emanuel não conhece muito bem o Andrés Gomes, né? Porque o Andrés Gomes, ele não cansa. Então, assim, se ele... A não ser que seja alguma questão de recomendação, de fisiologia, enfim, pra não correr o risco de lesionar. Senão não faz sentido.
0: Olha o Vasco, cruzamento do Paulo Henrique na boca do gol. O corte foi feito, a bola sobrou, Thiago Mendes bateu pro gol. Mandou pra fora. É tiro de meta em favor da equipe colombiana. 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
0: Bom, 35 minutos desse segundo tempo, o Vasco vai tentar empatar o jogo de volta na próxima quarta-feira, dia 29, às 7 da noite em São Januário. É um lugar que não tem trânsito, é tranquilaço de chegar às 7 da noite, um dia útil, na Colina Histórica de São Januário. É, 7 da noite é um horário bem ruim para jogo, com todo respeito. Vem descendo a equipe do Independente Medellín com o Varela. Varela volta a bola mais atrás ali. Um jogador que era o Scorcia. O Scorcia tá jogando ali de zagueiro. O Varela foi ali, curtiu uma de lateral esquerdo. Me parece isso. Daqui a pouquinho a Michelle pode esmiuçar o campo tático da
4: disso.
0: Equipe do Independente Medellín, que daqui a pouco tem mais duas atrações na equipe do Independente Medellín. Vem descendo o time do Vasco, dá a bicuda pra frente ali o cuiabano, vai brigando pelo meio o Ramon Rique, ainda ele, bota a bola no terreno, procura jogo ali o jogador que era o Martegani, ele passa no meio de dois jogadores, passa no meio de três, ainda fica a bola com o time do Independente, mas recupera a bola ali o Ramon Rique, trabalha no Paulo Henrique, se enrolou, meu Deus do céu, Paulo Henrique. Ramon Rique recupera ali com o nosso bravo Paulo Henrique, ele se enrolou absolutamente ninguém. Não tinha ninguém, era ele e a bola. Que é uma relação, às vezes, que pode ser uma relação um pouco tóxica. E nesse caso foi. Porque ele não conseguiu se entender com a bola. Vem descendo a equipe do Vasco da Gama com o Cuiabano. Cuiabano rola a bola mais atrás ali. Oi, Lari.
2: Daqui a pouco as alterações do Independente Medellín, até para projetar alguma coisa para esse finalzinho do segundo tempo, são o camisa 30, o Palacios, e o 31, Diego Moreno.
0: Daqui a pouquinho a Michelle contando essa história pra gente. Vem descendo a equipe do Vasco da Gama, Ramon Rique, bola em profundidade, vai se perdendo pela linha de fundo. 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
0: As alterações, Michele, o Lari Menegatti.
2: Vamos lá, o 70, o Córdoba tá deixando o campo e o camisa 21, Martegani também. Córdoba e Martegani saindo pra entrada do 30, Palacios, e 31, Moreno.
0: É pra dar aquela, também uma questão física, né? Que eram dois jogadores bem desgastados ali, principalmente o Córdoba, que correu uma barbaridade, e o Martegani, que, como você falou, era um jogador que era tido como uma joia nas categorias de base do Boca Juniors, e foi o cara ali que demonstrou, junto com o Córdoba, os dois jogadores de mais qualidade técnica, junto com o Montanho também, que fez os dois gols, né, nesse time do Independente, né, Michelle?
1: Sim, foram os melhores jogadores do Independente Medellín no jogo. O Diego Moreno, que é volante, né, vai entrar aí, entrou já na verdade, né, conforme disse a Lari, é um volante já mais experiente, né, jogou ali poucos minutos, são poucos jogos na temporada, mas é um jogador mais experiente. E o Palacios, esse não tão experiente, mas entra ali, pode fazer a lateral direita, né, da base do Atlético Nacional, e está emprestado do Atlético Paranaense para o Independente Medellín, mas não deve voltar para o Atlético Paranaense, porque o vínculo de empréstimo vai encerrar junto com o contrato com o clube paranaense. Então está tentando aí recuperar o futebol dele, principalmente em casa, né, jogando na Colômbia.
0: Pois é, vem descendo a equipe do Vasco lá pelo lado canhoso. Thiago Mendes não conseguiu dominar e tenta recuperar ainda o Cuiabano. Spinelli briga, a zaga do Independente Medellín tira, ninguém no campo de defesa. Léo Jardim tenta dominar pro time do Vasco da Gama, rola a bola do lado direito, vem descendo ali o jogador que era o Cuesta, já lá no círculo central, ele rola do lado canhoto com o Robert Renan, rompendo ali que divide o gramado, abertura de bola pelo lado canhoto, a jogada é com o Marinho Nestrosa, ainda ele, encarou a marcação, pedalou pra cima da marcação, ainda ele invadiu a área, rolou pra trás, Thiago Mendes deixou a jogada para quem vem de trás, a alternativa do cruzamento do Ramon Rique, a bola pro Spinelli, vai sobrando ali com o PH, não vai não, porque a zaga do Independente Medellín tira do jeito que deu. Fique ligado, não se atrase. 8 horas 44 minutos. Muito boa noite. É hora de você ficar com o Vida do Tempo, outro no placar. 40 minutos jogados, faltando 5 para acabar, Copa Sul-Americana. Daqui a pouco eu concluo, porque vem chegando o time do Vasco, lá pelo lado canhoto, é com o Cuiabano, invadiu a área, rolou pro meio, Spinelli, soltou

0: jogada rápida pelo lado canhoto. O cuiabano invadiu a área, viu bem a movimentação do centroavante, rolou rasteirinho do lado esquerdo, a bola atravessou quase toda a grande área e na risca da pequena área tava lá o centroavante no lugar certo, na hora certa, pra estufar a rede do Independente Medellín, pra empatar o jogo na Copa Sul-Americana e pra manter vivo o sonho do Cruz Maltino de reconquistar a América, na marca dos 41 minutos desse segundo tempo. Spinelli, bota teu nome nessa história e mexe com a galera Cruz Maltina, norte-sul desse país, e mexe também com o placar do Futebol Globo CBN, que agora diz 2, Varela contra, e agora Spinelli
1: Independiente Medellín
0: também tem 2. Lari Menegatti.
2: Jogada iniciada no campo de defesa com o Léo Jardim. Léo Jardim que achou Robert Renan pelo lado esquerdo e continuando na lateral esquerda, cuiabano, avançando muito bem pro campo de ataque, adentrando a grande área e achando ele, o camisa 77 Spinelli, que com este gol se torna o artilheiro do Vasco na temporada. Além de empatar, deixar tudo igual neste jogo de ida dos playoffs e deixar a esperança viva para o Vasco na próxima quarta-feira. Tá tudo igual no Atanásio Girardot, 2-2.
0: Ele tem a força, Michele Silva, 2-2.
3: É, ele tem a força e o Vasco tem um excelente zagueiro com a bola no pé, né? É impressionante o passe que deu o Robert Renan na origem do lance para encontrar o cuiabano ali na profundidade, atacando muito bem o espaço. A gente falando, né? Poxa, o cuiabano já parece estar cansado. Para ver como a gente não sabe nada, né? Porque o cuiabano recebeu essa bola, correu muito bem até o espaço ali. Foi um elemento surpresa, né? Todos os jogadores do Independiente Medellín posicionados para uma outra jogada de ataque. Essa bola que vem do passe de um zagueiro que consegue construir muito bem, e a importância de você ter um zagueiro que consegue dar esse tipo de passe em profundidade, um passe que quebra as linhas de marcação, encontra o cuiabano atacando a profundidade, e aí esse cruzamento ele tem e tem há muito tempo no leque de jogadas dele, desde os tempos de base do Grêmio, depois também no Botafogo. O cuiabano consegue entregar esse bom passe para qualquer centroavante dentro da área, e aí o Spinelli também teve o protagonismo e a capacidade, artilharia, ali no faro de gol dele, para poder silenciosamente ocupar as costas da marcação e fazer esse gol de empate importantíssimo pro Vasco.
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0: Bom, faltando agora, a gente está na marca dos 44. Dá tempo pro Vasco buscar essa virada, Michele, não dá não?
3: Dá, mas principalmente se defender bem também, né? Assim, é um jogo, Carlos, que ele serve, claro, muito pro Vasco pensar nas suas pretensões para a Sul-Americana, mas principalmente jogadores importantes adquirirem confiança de novo, né? É um jogo que tem assistência do cuiabano, que tem o Spinelli marcando, e aí ele já, nesses poucos minutos que ele jogou, é importante que ele não seja o jogador de segundo tempo, jogador que vem do banco e aí joga tudo que ele pode jogar. Que ele comece os jogos fazendo isso também.
0: Até porque o Brenner tem sido peça nula em campo.
3: É, foi bem complicada a partida dele, né? Muito, muito inofensivo, sendo que é o principal jogador ali de referência do ataque, não conseguiu oferecer perigo, e o Spinelli é aquele cara que incomoda, né? Tá todo tempo se movimentando, a todo tempo acreditando nas jogadas também. Então eu ainda boto mais fé que o Spinelli pode ajudar o Vasco do que o Brenner, pelo menos nesse cenário em que as principais opções são os dois.
0: Olha o time do Vasco avançando pelo lado direito, é com o PH, ele passa o pé em cima da bola, ainda ele se enrolou todo, recupera o time, andou Independente Medellín, tenta sair jogando. Daqui a pouquinho a Lari fala pra gente o tempo de acréscimo, porque recupera o time do Vasco pelo meio, a jogada com o Thiago Mendes.
3: Mais
0: 5, vamos até 50. O Vasco tem 5 minutos pra tentar uma virada. O Vasco é o time da virada. O Vasco é o time do amor. A tentativa do Inês troça pelo lado direito. Tira de qualquer jeito a zaga do Independente Medellín. 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
0: Olha o time do Vasco lá pelo lado canhoto. A jogada do Nestroça invadiu a área. Rolou pra quem vem de trás. A tentativa ali era do Rojas. Ele se enrolou, deu a bola do lado direito. Sobrou com o PH. Paulo Henrique vai avançando. Ainda ele rola a bola no meio. Trabalha ali com o Rojas. Rojas de novo no PH. PH puxa a bola pro meio. Tem uma movimentação dentro da área. Edson Martinelli tentou. Passe, o corte foi feito. Vai ter contra-ataque pro time do Independente. Não vai não. Não vai não. E 2-2. Pelo que foi o jogo, é trazer esse resultado pra São Januário. Pra Colina Histórica pulsar na quarta-feira que vem. E o Vasco avançar de fase na Copa Sul-Americana. Mas quem sabe a virada ainda vem com o Cuiabano. Tentou o cruzamento rasteiro pro Spinelli. O corte foi feito. Lateral bola pra equipe do Vasco da Gama cobrar. Temos 46 minutinhos desse que é o primeiro, o segundo tempo de jogo. Daqui a pouquinho, 9:30, Edson Mauro no comando do pagode para Flamengo e Chapecoense. Chapecoense e Flamengo na Arena Índio Condá, com os comentários do Carlos Eduardo Ébola, as reportagens do Renan Moura e o Francisco Aiello, de olho em tudo. Em tudo na central da bola, você acompanhando até meia-noite, muito futebol Globo CBN, aqui na Rádio Globo e também na CBN. Amanhã tem Botafogo, jogo atrasado da quarta rodada, tem Botafogo e Vitória. Renan Moura na narração, os comentários de Michele Silva e eu, Carlos Alexandre, nas reportagens e o Francisco Aiello, sempre ele na central da bola, de olho em tudo. A bola vai ficando com o time do Vasco da Gama lá pelo lado canhoto, com o Cuiabano. Ele dá-lhe aquela bicuda gostosa pra frente pro mais absoluto ninguém, Chaves, tranquilo para fazer o domínio. Vem descendo bola a equipe do Independente Medellín. Varela pelo lado canhoto, ele domina, procura opção, ainda ele, vem avançando, levanta a cabeça, bota a bola no terreno, trabalha ali com o Escócia. Escócia trabalha no Mantilla, Mantilla volta a jogada de novo no Escócia. Escócia vai avançando na meiuca, entrega a jogada ali com o Catanho. Catanho errou o passe, recupera o time do Vasco, quem sabe o contra-ataque lá pelo lado canhoto. Inês trouxa, deixou a bola com o Rojas, se enrolou, ainda ele, dominou, levantou a cabeça, bota a bola no terreno, errou o passe. Errou um passe, um passe fácil. Olha o contra-ataque da equipe do Independente pelo lado canhoto. É com o Montanho. Ainda ele levantou a cabeça, botou a bola no terreno, trabalhou, entregou mais atrás pro jogador que é o Moreno. Moreno abre ela do lado direito, entrega com Palacios. Palacios dominou, puxou pro meio, volta a bola para quem vem de trás ali. É o Sneijder Mena. Ainda ele avançando, dominou, levantou a cabeça, botou no terreno, volta a bola mais atrás ali no Didier Moreno. Didier Moreno na intermediária. Ainda ele vem dominando, recupera a bola do Rojas, trabalha com Spinelli. Spinelli erra o passe, a bola vai ficando com Barro. Ele tentou de primeira com o Inês Trouxe, errou completamente, pro desespero do Ramon Rick, que queria essa bola no pé.
3: É que o Barros foi ali tentar jogar sério, né? Porque o Spinelli tentou sair jogando contra a marcação de dois, praticamente perdeu a bola ali próximo da intermediária, né? Agora o Vasco tem que fazer um jogo também de inteligência, de não cometer alguns erros, não arriscar demais em cenários em que está mais vulnerável, né? Tem que defender bem essa área, tem que evitar passes que possam colocar o Vasco em situação desfavorável. Vai buscar o contra-ataque? Sim. Mas também não dá para arriscar tudo agora, nessa reta final, faltando 2 minutos para acabar.
0: E olha a bola dentro da área ali com o Palacios. Ele dominou, rolou para trás, o Catanho cruzou. A bola tá viva dentro da área, Medina brigou. A bola vai ficando com o Montanho. Faltando 1 minutinho para a bola parar de rolar no Atanásio Girardot. Ainda o Montanho rolou a bola, tabelou com o Catanho, voltou Montanho. Linha de fundo pelo lado canhoto. Ainda ele protege, procura alguém para jogar. Ele encara a marcação, puxa a bola para a perna direita, rola mais atrás ali no Catanho. Entrega para quem vem de trás, é o Escócia. Ele tentou bater pro gol. Pena que eu não tenho mais foguete para pagar, porque agora seria aquele momento de pagar um foguete. Por quê? Porque isolou o jogador do Independente Medellín, Lari.
2: Pois é, isolou o Córdoba, né? Quem chegou ali pelo lado direito para tentar trazer a vantagem novamente pro Independente Medellín. Pegou bem mal na bola, cedeu apenas o tiro de meta pro Vasco, que não tem pressa nenhuma no jogo.
0: Se 2-2, tá maneiro pro Vasco, que vai decidir em casa na próxima quarta-feira às 19h. E quem passar, pega o Olímpia do Paraguai, de Asunción, capital do Paraguai. Vem descendo a equipe do Vasco, tentativa do Spinelli. O Vasco, depois do gol, não conseguiu mais atacar. A gente ficou naquela do Vasco tentar uma virada na base do abafa, mas não conseguiu nem botar a bola no chão. Já temos 50, no momento que o árbitro aponta ao centro de campo. Fim de papo em Medellín. 2, Varela contra e também o nosso He-Man, Claudio Spinelli.
1: Independiente Medellín.
0: Montanho 2 vezes. 8:54, foi muito bom estar com você nessa noite e eu anuncio que vem aí a Central da Bola com Francisco Aiello. 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
1: Na Globo, na CBN, 8h55 no horário de Brasília, final de jogo na Colômbia, no primeiro jogo, né, do playoff, para saber se o Vasco vai seguir na Copa Sul-Americana, chega nas oitavas de final. Jogo encerrado, 2 pro Vasco, 2 para a equipe do Independiente Medellín. Marcaram para o time da casa Montanho 2 vezes e para o Vasco, Varela contra e Spinelli. Os dois gols vascaínos no jogo de hoje. Semana que vem, quarta-feira que vem, 19h em São Januário, tem o jogo da volta. Bom, ninguém tem vantagem, né? Porque o jogo foi empate. Quem vencer avança na Copa Sul-Americana. Quem vencer segue na Copa Sul-Americana e, como o Carlos Alexandre já trouxe, será o adversário do Olímpia nas oitavas de final da Copa Sul-Americana. Uma simples vitória, 1-0 é o suficiente para o Vasco seguir na Copa Sul-Americana e enfrentar o Olímpia nas oitavas de final. Vou bater uma bola com a Michele Silva, falando desse resultado do Vasco, e logo depois a gente vai tratar tudo de Flamengo e Chapecoense, a volta do Mengão ao Campeonato Brasileiro. 2 Vasco, 2 Independente, o que foi o jogo? Fala você, Michele Silva.
2: É, um primeiro tempo em que o Vasco até teve mais posse de bola, mas dificilmente transformou essa posse em grandes oportunidades, né? Contou muito ali com os cruzamentos, alguma finalização ou outra de fora da área. É, o goleiro do Independiente Medellín até foi testado, até teve boas intervenções o Schalke, mas não conseguiu ali, o Vasco não conseguiu ter lances de mais perigo no primeiro tempo. Acabou justamente sofrendo um gol nos instantes finais da primeira etapa, levou pro intervalo 1-0, mas eu até destaquei no intervalo, né? Que bom que o jogo agora para por 15 minutos e volta, porque o Vasco normalmente se desestabiliza muito depois de sofrer o gol. Então, assim, já que sofreu o gol, que pelo menos tenha sido nos minutos iniciais para debater e esfriar a cabeça no intervalo e não ainda quando a bola tá rolando, porque senão o Vasco poderia até ficar mais exposto. O Vasco nesse jogo, ele colocou em campo o que eu considero que são alguns elementos de jogo, algumas formas de jogar que podem dar um indicativo aí de que é a forma como o novo técnico deseja que o Vasco jogue, né? Que o Pedro Emanuel deseja que o Vasco jogue com a bola, em alguns momentos trabalhando muito essa posse para combinações pelos lados, joga no 4-2-3-1, então tem sempre um meio armador também. Esse centroavante de área saindo da referência para tentar uma associação e cruzamentos. Eu não sei se esses cruzamentos são uma forma do Vasco simplificar demais as jogadas ou se de fato é uma orientação do técnico, porque o Vasco, lembrando, nos piores momentos com o Diniz, nos piores momentos com o Renato, foi o Vasco que em várias situações simplificou demais. E hoje, em alguns momentos, também fez isso. E pecou muito, né? No último passe, na finalização, talvez uma crise aí técnica, mas também avalio que é uma crise de confiança, né? O Vasco, até dar a volta por cima, ele vai acabar sofrendo um pouquinho para encaixar contra-ataques, para encaixar lances de perigo e, principalmente, precisa ser uma defesa mais estável. Precisa oferecer mais estabilidade defensiva, porque é isso que vai ajudar o Vasco a sair do buraco do Campeonato Brasileiro e aí pensar em outras coisas também na Sul-Americana. Eu vejo a Sul-Americana muito como esse jogo que sim, o Vasco tem que disputar, mas é principalmente para dar ritmo para os jogadores, dar confiança para os jogadores e dar ao Vasco uma identidade com o seu novo técnico, que é algo importante para o Vasco.
1: Por isso que hoje, né, você já defendia isso, né, Mia? Por isso que hoje teve que colocar força máxima, né? O Pedro Emanuel acabou de chegar, gente. Então, assim,
2: exato.
1: Ele tem que formar um grupo ainda, ele tem que formar um entrosamento, né?
2: E conhecer os jogadores, tá? Eu posso contar com o Rojas em qual cenário? Em qual cenário que ele rende mais? É começando, é entrando no segundo tempo, até para entender como cada jogador funciona em cada cenário de jogo. E aí, Chico, também tem um outro elemento, sei que a galera fala muito sobre desgaste. Só que agora o Vasco recém voltou de um período de parada. Então o problema agora não é desgaste, o problema agora é justamente a falta de ritmo. E é isso que o Vasco vai tentar buscar. E por isso acredito que ele vai repetir bastante a escalação, ou pelo menos a maior a maior parte ali da escalação para tentar dar ritmo de jogo, porque nessa retomada é muito semelhante ao que a gente viu no ano passado depois da parada para a Copa do Mundo de Clubes.
1: O planejamento correto, né, Mia? Era o Pedro Emanuel ter chegado um dia antes, dois dias antes da Copa começar, né, Michel?
2: Exatamente.
1: A verdade é essa, né?
2: Não, e assim, é um Vasco que toma essa decisão de demissão de técnico em momentos super, assim, ruins pro time, né? Vamos lembrar, o próprio Diniz, né, Chico, no ano passado. Poxa, se você não tinha convicção no Diniz, por que você deixa o Diniz janeiro todo?
1: Virar o ano, né?
2: Não,
1: virar o ano.
2: E faz um mercado com nomes que ele mencionou, e aí eu não julgo o Diniz, porque todo técnico indica, mas é desejo do clube seguir ou não a indicação, e o Vasco seguiu algumas indicações dele. E aí demite em fevereiro, quando alguns nomes não tinham nem, sei lá, aliás, demitiu um pouquinho depois, né? Mas ele demitiu com
0: muito
2: alguns nomes.
0: Isso, cara.
2: Cara, eu lembro que alguns dos reforços do Vasco, eles não tinham 30 dias de Rio de Janeiro. Então, assim, o que o Vasco esperava, né? Depois de, com três rodadas do Brasileirão e alguns reforços que ainda estavam procurando onde morar aqui no Rio. Cara,
1: E entre a demissão do Renato, né? Entre a demissão do Renato e a chegada do Pedro Emanuel, olha quanto tempo o Vasco ficou sem técnico, gente.
2: Inclusive, eu tenho esse dado aqui, tá? E, aliás, um dado que assusta até mais, né? O Vasco, 19 rodadas de Brasileirão, e foram quatro técnicos diferentes, né? Diniz, três rodadas, Lazzaroni, uma rodada, aquela contra o Santos como interino, Renato, 14 rodadas, e Pedro Emanuel, uma rodada. Então, assim, o Vasco tem quase o mesmo número ali de técnicos do Brasileirão que tem de vitórias no Campeonato Brasileiro. E pra te dar o número exato, o Vasco demitiu o Renato dia 18 de junho e contratou um novo técnico no dia 10 de julho.
1: Olha aí, quase um mês depois, quase um mês. Isso é muito louco. Isso pra mim é um erro gravíssimo de planejamento, gravíssimo de planejamento.
2: E teve toda a briga política.